0: Robinson foi pisado ali no pé direito, pé esquerdo, digo, e o jogo tá parado. Os corintianos vão lá, quarto mais inseguro que qualquer coisa, jogo parado, Basílio.
1: É, a impressão que passa é que o Matheus Delgado Candanzan já perdeu o controle do jogo com 30 minutos, né? O Garro se contorce todo, realmente o Vitor Luiz mostrou ali muita vontade, mas também não teve nenhum pudor de exagerar na dose pra cima do camisa 8, o capitão, né? E o capitão do Corinthians. E aí o banco de reservas se revolta. O Fernando Diniz tá muito bravo, tá gritando com o Matheus Delgado Candanzan, tá chamando o árbitro de tudo quanto é nome, viu, Gamarra?
0: É isso, e vem o Corinthians, lançamento pra Yuri Alberto, lança mal, recupera a equipe do Mirassol, vai chegando o Mirassol com João Vitor recepcionou, vai conduzindo a bola em direção ao meio de campo, ainda João Vitor, ele domina com o pé direito, passa a formiga, ele prefere o passe lá na frente pela ponta direita pra Carlos Eduardo, ganhou na primeira, perde na segunda, Gabriel Paulista 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
0: 31 minutos, primeira etapa, o Mirassol vai vencendo 1-0, Carlos Eduardo marcou de pênalti, fica com a bola aqui pelo Mirassol, linha de fundo, Igor Formiga levantou pra área, Ramalho cortou, a bola caiu reboteada pela meia esquerda, próxima quina da grande área, lado esquerdo pra Vitor Luiz, rolou pra Alisson, tocou pra Shailon, Shailon recua, caiu sozinho ali, eu não entendi aqui.
1: Acho que ele tropeçou no árbitro.
0: Vem a batida pro gol, pra defesa do goleiro Hugo Souza, Veloso, 31,5, primeira etapa, 1-0, Mirassol, e o jogo, Veloso?
3: É um Corinthians estranho, né? Um Corinthians mais estático, como você já narrou, o Gamarra, e um Corinthians que não apresenta soluções, né? O Corinthians não consegue sair, erra, passe demais, o Garro, um deles que acabou de errar um lance agora de novo, então o Corinthians erra muito, é um Corinthians muito diferente do que nós acostumamos já, né, com o Fernando Diniz. Um Corinthians que parece que já quer ter aquela posse de bola mais próximo de gol, que erra muito, e o Garro sentiu a falta ali do árbitro agora, ó.
0: Oh, mas pegou mesmo, hein?
1: Cartão amarelo. É. Cabia um cartãozinho pro Candanzan, hein?
0: Cara, e pior que ele torceu o tornozelo do árbitro, porque ele não sentiu nada, né? Deu uma viradinha no pé ali, né? Jogo rolando para Pão de Alhozinho com Pão de Alhozinho. Dá jogo!
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0: Garro passou pra trás errado, recupera a equipe do Mirassol, vai chegando com o Igor Formiga, escapou na diagonal, adiantou a bola, vai no fundo, lado direito, cruzou a bola pra área, toca de cabeça!
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0: Gol!

sou o Carioca! É do Mirassol! É do Leão! Jogadaça do Igor Formiga! Lá pela ponta direita, levou a bola pra linha de fundo e cruzou! Carlos Eduardo cruza na cabeça do Edson Carioca!

0: Bahia dobra vantagem no Baião. Edson Carioca faz a festa na torcida do Mirassol no Baião e em todo o Brasil. O Edson Carioca é embaçado. O Edson Carioca é muito embaçado. Chega na marca de 32 minutos passados da primeira etapa. Agora no Maião tem Mirassol 2, Corinthians 0, Lucas Basílio.
1: É, demorou pra tomar um gol, mas quando tomou já leva o segundo logo em seguida, né? Realmente o Carlos Eduardo se tornando o protagonista do jogo, fez o primeiro gol depois de ter sofrido o pênalti, né? Ele cobrou e mandou pra rede e agora fez uma grande jogada. Não tomou conhecimento da marcação do Matheus Bidu, foi pra linha de fundo e levantou na cabeça do Edson Carioca, que se aproveitou, é verdade, de vacilo do André Ramalho, né? Defesa do Corinthians sentindo falta de Gustavo Henrique suspenso, André Ramalho, seu substituto, não subiu, apenas observou e ficou assistindo. Edson Carioca testar firme no canto direito, baixo de Hugo Souza, que nada pôde fazer. 2 pro Mirassol, 0 pro Corinthians.
0: Só ver essa falta aqui, Veloso, falta para a equipe do Corinthians lá pela meia, já o Veloso comenta, 2 a 0 para a equipe do Mirassol. Vem para cobrança a equipe do Corinthians lá pela meia, 34 minutos. 2 a 0 Mirassol, resultado enorme para a equipe de Mirassol. Garro

0: Chega na marca de 35 minutos da primeira etapa. Campeonato Brasileiro, 14ª rodada no Maião, tem Mirassol 2, Corinthians 0, Eber Lima.
1: Cleiton Gamarra, hoje em Bragança Paulista, São Paulo e Bahia 2-2 no Beira-Rio, Internacional bateu o Fluminense por 2-0.
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0: É dessa equipe do Corinthians, vem Gabriel Paulista, rola a bola para Alan, rodopia duas vezes com a bola, fica tonto desse jeito, hein? Ele dominou pelo setor esquerdo, abre a bola para Matheus Bidu, recepcionou, levanta, tenta o passe por baixo, a bola chegou, boa bola aqui, vai chegando com o Bidon, balança diante da marcação, rolou para Yuri, Yuri domina a linha lateral esquerda, voltou, Bidon, bateu!
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0: Me parece que era o Yuri que estava em posição irregular, Lucas Basílio.
1: Pelo lado esquerdo de ataque corintiano, ele recebeu ali na entrada da grande área e realmente estava em posição irregular. Ele faz o passe para o meio, o Bidon aparece entre os defensores para bater forte de perna esquerda no canto esquerdo baixo do Walter, sem nenhuma chance de defesa, mas já estava levantada a bandeira da auxiliar de número 1, a Fabrini Bevilá com a Costa. Impedimento marcado, gol anulado do Corinthians.
0: Bem marcado, né, Veloso?
2: Ah, não deixo dúvida nenhuma, a câmera do lado aqui, o Yuri estava pelo menos um passo à frente e facilitou até para auxiliar marcar, sem até a participação do VAR, muito bem marcado, o gol foi anulado corretamente.
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1: Amarelo.
0: O tal do André Ramalho, eu vou te falar uma coisa, ele é muito ruim, hein, Basílio?
1: E não é só ele não, viu, Gamarra? Alan também... O Alan também é bem fraco. E ele acabou perdendo na corrida pro jogador do Mirassol, teve que cometer a falta e estava pendurado. Aí o Candançan deu uma força pro Diniz, né? O Diniz não vai poder utilizar o Alan no próximo jogo. Contra o São Paulo, ele vai estar suspenso pelo terceiro amarelo.
0: É, rapaz, vou falar pra você. O tal do Ramalho, ou ele é muito azarento, ou ele é muito ruim, viu? Porque todo jogo que ele tá, o Corinthians tem problemas. Lançamento lá pelo comando, a bola saiu, é lateral, favorecendo a equipe do Corinthians para o Samba Nova. 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
0: Vem o Ramalho, solta a bola pela linha, toca a bola pra Matheus Pereira, bom passe na frente pra Bidon, toca pela lateral direita do campo pra Ranielle. Ranielle devolve a bola pra Matheus. Vem Matheus Pereira, puxa a bola pro pé canhoto, solta a bola curtinha, vai chegando com o Alan, carimba a bola, recuando a bola pra ele, André Ramalho. Ramalho volta a bola para Matheus Pereira, tocou para Garro de primeira, para Lingar, não pega, chega bem na cobertura, o corte do William Machado, recua a bola para João Vitor, que volta a bola para o goleiro Walter. Walter solta na frente para Neto Moura, domina por sua vez com o pé canhoto de pé direito, vai conduzindo a bola em progressão, abre a bola pelo setor direito do gramado com Igor Formiga, volta a bola para Neto. Neto Moura orienta seus companheiros, volta um pouquinho na linha para buscar jogo. Shailon dominou, o Corinthians não marca pressão, a equipe do Mirassol vai deixando o tempo passar na sua linha defensiva, lá pela quarta zaga, vai chegando, dominando o William Machado, volta a bola para João Vitor. João Vitor abre a bola para Igor Formiga, levantou a bola pro comando para Edson Carioca no costado, ele vem pela linha de fundo, lado direito, briga diante da marcação, Gabriel Paulista ganha, solta a jogada, é para Alan domina, escapa na marcação do primeiro, conduz a bola em progressão, abre a bola pela lateral esquerda do campo para Matheus Bidu, faz o break, faz bom corte, centraliza o passe, toca para Lingar de primeira, para Bidon, escapa na marcação, na categoria, limpa ela, faz o rodopio, leva a bola até a metade do campo, avalia as opções, tá todo mundo marcado, então ele solta curtinho, recomeça a jogada com o Matheus Bidu. Bidu voltou a bola pra Lingard, decua a bola pra Bidon. Bidon na quarta zaga pra Gabriel Paulista, ele domina, vai conduzindo a bola na cabeça do grande círculo, abre a bola pelo setor esquerdo, vai chegando com um Bidon. Bidon conclui a jogada pelo setor de meia esquerda, pisa na bola com o pé canhoto, tá todo mundo marcado, ele recua a bola, recomeça a jogada pra equipe do Corinthians com o Alan pra Gabriel Paulista. Gabriel Paulista dominou, rolou a bola pela meia esquerda para Bidon, tentou o passe, erra, recupera, vem a equipe do Mirassol, tentou sair, Bidon foi atingido, Yuri Alberto caiu sozinho, atingiu ali o árbitro, deu vantagem, Yuri Alberto não aproveitou, ficou com a bola a equipe do Mirassol. 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
0: E vamos girar o tempo e o placar do Nova Brasil em campo. Chega na marca de 40 minutos da primeira etapa. Campeonato Brasileiro, 14ª rodada, no Maião tem Mirassol 2, Corinthians 0, Eber Lima.
2: Cleiton Gamarra encerrado na Arena Condá, Chapecoense saiu na frente, mas tomou a virada do Bragantino 2-1.
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0: Domina o Corinthians pela lateral esquerda, Bidu traz a bola até o corredor central, volta a bola pela quarta zaga para Paulista, Gabriel Paulista rola para Alan, Alan para Gabriel Paulista, abre a bola pela zaga central para André Ramalho recepcionou, dominou, lançou a bola por dentro, boa bola para o Bidon, tentou o passe na frente, a bola bate na marcação, volta a bola reboteada ainda para a equipe do Corinthians, luta pela sobra por aqui, ganhou Lingard, a bola volta para o Corinthians pela meia, Matheus, boa bola para a chegada do Bidon, meia direita, rolou para Ranieri, é para Bidon, linha de fundo, tentou a passagem, a bola saiu. Linha de fundo, tiro de meta para a equipe do Mirassol. E aí, Veloso, 41. Primeira etapa e o jogo, Veloso.
4: É um Corinthians irreconhecível, né? Do começo de trabalho do Diniz, um time que erra demais os passes. O Garro faz a pior partida desde que o Diniz chegou, errando demais. E o Corinthians não consegue se encontrar na partida. O Mirassol trabalha bem a bola, tem a posse de bola, consegue rodar a bola, até porque nem na marcação o Corinthians consegue fazer uma pressão na equipe do Mirassol, por isso toca a bola com uma certa tranquilidade.
0: É isso, Walter sai jogando curto com o Machado, Machado abre a bola pela lateral esquerda do campo com Vitor Luiz, levanta a bola em direção ao meio de campo, chega bem na cobertura, corta Ranieri, fica com a sobra, ainda a equipe do Mirassol dominou, Alisson, Alisson recua a bola para Neto Moura, ele muda o lado da bola do centro para a direita para Igor Formiga, ele vai chegando em progressão, Carlos Eduardo passa pela ponta, ele rola a bola por dentro, grande bola do Charles pro Carlos Eduardo, cruzou para a área, Ramalho corta de pé canhoto, tira, a bola cai no peito da equipe do Corinthians por aqui, vai chegando dominando e prendendo, Lingard, dominou pela ponta esquerda, balança diante da marcação, dá um tapa na frente para Yuri Alberto, limpa a marcação, avalia as opções, muda o lado da bola lá da direita para a esquerda, grande mudança da esquerda para a direita, Diego, toca a bola para Ranieri, Ranieri solta a bola por dentro para Breno, Bidon voltou a bola pela ponta esquerda para Yuri Alberto, essa vez chegou na dividida essa bola, mas a bola voltou ainda pela meia esquerda dessa equipe do Corinthians, Matheus Pereira recebe a bola, solta a bola pelo setor de ponta esquerda, vai chegando com a chegada do Bidon, Bidon rolou a bola pela meia esquerda, vai pintar o cruzamento, levantamento para a área para segurar a trave, o toque de cabeça do Ranieri, a bola vai para fora. Linha de fundo, tiro de meta, Mirassol, Basílio.
5: Ranieri reclama bastante, queria o último toque do defensor do Mirassol, né? Me parece o Vitor Luiz que estaria na jogada por ali, mas nada marcar o auxiliar, na verdade, de número 1, Fabrini Bevilá com a costa, indica apenas tiro de meta.
0: Tiro de meta para a equipe do Mirassol, vai vencendo 2-0, grande resultado do Leão. Os jogadores do banco do Corinthians ali se preparando, se aquecendo, aquela coisa toda. Vamos ver o que o Diniz pode fazer diferente aí no segundo tempo. Tiro de meta para a equipe do Mirassol. Vem para cobrança o Walter. Já ganhou uns segundinhos por ali e vai partir de pé direito para mandar a bola lá pro ataque. Ele manda a bola explodida lá pro comando de ataque. A bola subiu, desceu na cabeça do Gabriel Paulista, que tira a bola, volta com o Garro. Ele dribla a marcação e falta nele. Alda pra cima do Garro lá pelo setor esquerdo. A falta tá marcada, o jogo tá parado. Posse de bola para a equipe do Corinthians na marca de 44 da primeira etapa. Batida de falta com Gabriel Paulista. Abre a bola para Bidu. Bidu recepcionou, voltou para Garro. Garro para Bidu. Bidu agarra, a tabela tá feita de primeira. Ele solta a bola por dentro, tenta na aproximação com o Bidon. Bidon rolou a bola pela esquerda para Bidu. Tocou para Garro de primeira para Lingard. Lingard para Garro. Linha de fundo, lado esquerdo. Preparou, tentou o cruzamento. Caiu, a bola saiu. Saiu pela linha de fundo. Escanteio Corinthians, Basílio.
5: Tinham dois na marcação do Garro, né? Aí ficou difícil encontrar espaços para fazer o cruzamento, ele chutou na marcação ali do Denilson, ela saiu linha de fundo depois de bater no camisa 8 do Mirassol, escanteio, o próprio Garro cobra.
0: Vem o Garro pra cobrança, lado esquerdo, pé canhoto, olhos fixos lá pra dentro da área, vai preparando e calibrando, Garro pra cobrança, preparou, mandou o arco aberto pra área, subiu o tiro dali, William Machado, a bola voltando, reboteada para a equipe do Corinthians com o Alan, pela meia meia direita, ele escapa na marcação, faz a jogada individual, carrega em direção à ponta, chama na tabela aqui para o setor direito, tentativa de escapar da Raniel, levantou a bola para a área, muito forte, a bola chegou ali para o Igor Formiga, que cortou de cabeça, voltou a bola reboteada, no toque de 45, Garro rolou para Matheus Pereira, soltou a bola pela meia, reconecta a jogada da equipe do Corinthians lá pelo setor direito com Ramalho centraliza o passe para Breno, Bidon dominou, rolou a bola pela meia esquerda, vai chegando dominando com Alan domina,
5: mais lança quatro.
0: A bola pelo setor esquerdo, vamos até 40.

0: 39, o Corinthians passa errado, essa bola recupera, vem disparando o Edson Carioca lá pelo setor de ponta, rolou pro Carlos Eduardo, Carlos Eduardo recepcionou, Alisson faz a presença por ali na linha de passe, recebe Alisson, voltou a bola para Carlos Eduardo, recua a bola pela meia direita, muda o lado da bola da meia direita para meia esquerda, vai chegando, dominando e prendendo, Vitor Luiz, centraliza o passe para Neto Moura dominou, Shailon Dingo, agora sim para Neto Moura, lá pela meia direita, volta a bola para Denilson, domina por sua vez com o pé canhoto, com o mesmo pé, ele recua a bola até João Vitor. João Vitor domina pela metade do campo, avalia as opções, passe errado, recupera o Corinthians, contra-ataque, o Yuri Alberto passou, ele preferiu passe aqui na direita, muito forte o lançamento, corre atrás da bola, Breno Bidon fica de costas pro seu adversário, lança a bola para trás, pro Garro, entrada na área, cabe o tiro, preparou, rolou a bola na esquerda, toca a bola pela meia pro Alan, passe errado, contra-ataque do Mirassol agora, vamos ver se acelera, tentativa de escapada, falta, falta do Gabriel Paulista por ali na grande jogada. Jogo parado lá, Basílio.
1: Gabriel Paulista passou vergonha agora também, hein? O Alisson tava sozinho entre cerca de quatro marcadores. Ele deu uma pedalada, deu duas pedaladas. O Gabriel Paulista abre a perna e toma um rolo. Aí é obrigado a segurar pela cintura o camisa 77 do Mirassol. E não gostou o Gabriel Paulista, não. Passou vergonha e ficou criticando o árbitro por ter marcado a falta.
0: Tem que agradecer que não tomou cartão, velho. Tem que deixar, ficar grato aí pelo árbitro não ter dado o cartão amarelo. Olha o Walter fazendo besteira. O Corinthians aperta na marcação. A bola bate por último no Breno Bidon. A bola saiu. A lateral, Vitor Luiz vem pra cobrança. 47 mais 2 minutos por jogar. Primeira etapa, 2-0 para a equipe do Mirassol. Vem pra cobrança pra repor a bola em jogo aqui. O Vitor Luiz olha pra direita, olha pra esquerda. Charles se apresenta na linha. Ainda o Vitor Luiz arremessou pro Edson Carioca. Chega na cobertura, Ramalho tira, mas deixou um buraco na defesa, Alisson tenta ganhar na dividida, chega bem na cobertura, Gabriel Paulista, tira a bola pela linha lateral, arremessou para a equipe do Mirassol lá pelo setor esquerdo do gramado, vai sair jogando aqui a equipe do Mirassol lá pelo setor esquerdo, não tem pressa, caminha para a bola por ali o Vitor Luiz, vai repor a bola em jogo, Shailon se apresenta, ele manda a bola por dentro para Carlos Eduardo, errou o passe, recupera, falta, falta até desnecessária do Gabriel Paulista, hein, que novamente tá fazendo hora extra ali para tomar o primeiro cartão, hein, Basílio?
1: Gabriel Paulista claramente ficou incomodado com o árbitro por ter marcado a falta anterior e agora deu uma butinada no Carlos Eduardo. Passou barato, ficou baratíssimo pro camisa 3, que já era para ter recebido o cartão amarelo no lance anterior e pelo jeito também não vai receber nessa falta cometida.
0: É, baixou o modo Lianco aí no Gabriel Paulista, hein, Veloso?
2: É, foi muito forte, desproporcional, né? Chegou forte demais aí o Gabriel e o árbitro estava pertinho, viu? Mas é que o Carlos Eduardo tá incomodando, né? Tá fazendo uma, sim, partida realmente que tá atrapalhando toda a defesa do Corinthians ali, aquele lado direito, tá? O Bidu, né? Que tá por ali no lateral. Rapaz, ele vai ter pesadelo com o Carlos Eduardo essa noite.
0: É isso, pode ser o último lance aí do primeiro tempo com bola pro Mirassol. Vitor Luiz vem pra cobrança no lugar do Reinaldo, também batendo as faltas do lateral esquerdo da equipe do Mirassol, vem bola pra área, preparou, pé canhoto, fez o arco pra dentro da área, o toque de cabeça vai pra fora pela linha de fundo, tiro de meta para a equipe do Corinthians, Basílio.
1: É, o Edson Carioca ainda pede o escanteio, né, mas a arbitragem indica que foi dele o último toque na bola, tiro de meta que não vai ser cobrado.
0: Quando nesse momento apita o árbitro, termina o primeiro tempo no Maião e por enquanto o Mirassol vai vencendo. Edson Carioca e Carlos Eduardo fizeram 2 para a equipe do Mirassol, 0 para a equipe do Corinthians. Vamos agora com o intervalo Nova Brasil com a apresentação dele. Ele vem aí, vai daí o Weber Lima.
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4: 9:24. Terminou o primeiro tempo lá no Maião. Mirassol 2, Corinthians 0. É, minha bola de cristal ultimamente, ela tá alinhando, rapaz. Ela tá boa. Só que eu falei que ia ser 1-0, já tá 2. É, rapaz. Já tem ouvinte aqui falando que começou a queda do Fernando Diniz. Vocês estão loucos, pô. Calma, o homem nem entrou, o César de Atibaia. Falou, começou a queda do Diniz. Que é isso? Daqui a pouco a gente vai falar sobre isso com o nosso Wagner Veloso, Lucas Basílio. O seu destaque neste primeiro tempo. Vitória do Mirassol, time do interior, por 2-0.
1: Destaque da equipe do Corinthians, que termina o primeiro tempo de forma muito agitada, muito nervosa, né? Não pode...

0: Poderia ser diferente? O time que não havia sofrido gols em 7 partidas sob o comando do técnico Fernando Diniz, agora já sofreu 2 num tempo só. Em 45 minutos já sofreu 2 gols, 1 de pênalti e 1 no lance de cabeça. O time do Fernando Diniz pode ser alterado neste intervalo, no segundo tempo também. Como suplentes, ele tem no banco as seguintes opções: Felipe Long e Cauê, os goleiros, Pedro Milan, Felipe Anrileri, Fabrício Anrileri, Iago Machado, os defensores, Alex Santana, Nicolas, Caio César e Dieguinho, meio-campistas, o Labiá, o Guinegão e o Pedro Raul são os atacantes que tem no banco. Já no banco do Rafael Guanais, no Mirassol, tem o Muralha, tem o Tomazella, Rodrigues, Daniel Borges, Yuri Lara, Lucas Mugni, Chico Kim, Eduardo Galdino, Galeano, Natan Fogaça e André Luiz. O time do Mirassol tá vencendo e pondo fim à invencibilidade do Corinthians. 2-0, Weber.
1: Veloso, seu destaque nesse primeiro tempo. Acho difícil, Veloso, o Corinthians jogando esse futebol que tá jogando aí. Isso,
2: com essa bola aí.
1: Conseguiu um empate para salvar essa invencibilidade do Diniz, o Veloso.
2: Não, a bola que jogou o primeiro tempo, se não mudar, toma mais, né? Toma mais, porque o Corinthians não fez nada. O Corinthians não conseguiu jogar, teve a chance do Yuri numa bola trabalhada, que é verdade, o Yuri perdeu o gol, perdeu não, o Walter fez uma boa defesa, depois não aconteceu mais nada, o Mirassol teve a bola o tempo todo, o Carlos Eduardo tá fazendo uma confusão danada para aquele lado direito, em cima ali do Bidu, e o Mirassol tá tendo as melhores oportunidades e continua propondo o jogo, né? O Corinthians precisa mudar. Eu acho que tá na hora de tirar o Alan também, né, desse meio campo do Corinthians. O Diniz precisa mexer já no intervalo, viu, Weber? Porque se continuar assim no segundo tempo, vai tomar mais.
1: Daqui a pouco a gente vai trazer as estatísticas, estão na tela, mas daqui a pouco a gente traz com o nosso Wagner Veloso. Tá fora de foco, viu, galera? Tá fora de foco aí, tá turva a imagem. 9:27. É, vamos lá, com o pessoal no WhatsApp que participa, manda a sua mensagem, ela vai pro ar, vamos lá.
3: Boa noite, Nova Brasília, aqui é Reinaldo Pirapora, tudo bem com vocês? Sou muito fã de vocês, especialmente do Veloso. Estou muito feliz por estar comentando o jogo com vocês. Então, Deus abençoe vocês. Veloso, eu te amo, Veloso. Eu e minha família amamos você, Veloso. Fique com Deus.
2: Obrigado.
3: Deus abençoe vocês, Reinaldo. Palmeirense eternamente. Tchau.
2: Obrigado, abraço.
4: 2-0 pro Mirassol. Oh. Ih, rapaz, prepara a fantasminha aí. Prepara o fantasminha da segunda divisão aí.
1: É, Hugo Dourado mandando mensagem. Grande Hugo. Hugo Rodrigo, que Hugo Dourado? Hugo Dourado é outro. Hugo Rodrigo, o nosso parceiro aqui de trabalho. Grande Hugo Rodrigo, ó. É, coloca o fantasminha aí, seu sim. Coloca aí o fantasma da Série B. Volta, ó lá onde tá o fantasma, ó lá, ó. Já tá na arena certa, já, ó. Tá na arena certinho o fantasminha da Série B. 9:28. Eu vou te falar, o Corinthians com esse time que tem, não pode ficar na zona do rebaixamento. Não, tem times piores acima do Corinthians. Realmente, não dá pra entender o porquê do Corinthians estar nesta zona da degola. O Veloso vai responder sobre isso em instantes. É, Dali Mirassol, quem mandou aqui o Dali Mirassol? É o Romualdo Falcão, esse eu já li. Não tomava gol, né? Abriu a porteira, o Thiago Aquino, o pessoal participando, mandando a sua mensagem. Veloso, tem time pior do que o Corinthians, acima dele aí na tabela de classificação, Veloso.
2: É, tem time pior que o Corinthians, até porque o Corinthians tá fazendo hoje uma partida muito ruim, né? Não vinha jogando dessa forma, não. Mas eu acho que...
1: Não, mas o brasileiro não tá bem, não, Veloso. São 14 jogos, 3 vitórias só.
2: É, mas a grande decepção hoje é o Garro, né? O Garro vinha jogando bem. Hoje ele não acertou nada, não acertou nada. E eu tava olhando aqui também, Weber.
1: Mas será que não pesa a questão de ser hoje Matheus e Alan no meio, Veloso?
2: Não, ele tá errando com a bola no pé dele, né? Sim. Tá errando com a bola no pé, tá errando muitos passos, não tá participando do jogo. O Lingard tá sumido também. Mas eu tava olhando aqui, Weber, pro jogo de hoje, o Diniz tem 10 ausências, 10 desfalques. que fazem uma diferença, né? O André tá com cartão vermelho, o Mateuzinho vermelho, o Carrilho, cartão amarelo, o Gustavo Henrique amarelo, o Charles lesionado, o Hugo lesionado, João Pedro Choca lesionado, o Kaique lesionado, o Memphis Depay lesionado, Vitinho lesionado. 10 jogadores, é difícil também, né? É difícil, tá certo que o Corinthians não faz uma
1: mas,
2: boa
1: assim,
2: partida.
1: Mas assim, do time titular, Veloso?
2: Três,
1: né? Que três. São os dois
2: que é o,
1: punidos,
2: que
1: né?
2: André
1: e o Gustavo Amaro, Henrique.
2: No lugar do Gustavo.
1: Isso.
2: Né? O
1: Gustavo
2: André,
1: é o terceiro amarelo. O André é punição. É. O Mateuzinho, punição.
2: É.
1: São os três, né?
2: Agora, o Ranieri precisa voltar pro meio, né? Num jogo como esse, que o Corinthians não joga nada, não adianta você deixar o Ranieri pelo lado que ele marca bem por ali, aquele lado ali, o Mirassol não conseguiu muita coisa, mas por dentro tá muito ruim. O Alan erra passe há pouco, o Corinthians estava com uma jogada no campo de ataque, quase na linha da área, ele dá um passe para trás e arma um contra-ataque do Mirassol. E além do amarelo, né? Já dá para aproveitar como desculpa de já estar amarelado e tirar ele do jogo, porque realmente o Corinthians precisa melhorar esse meio-campo, precisa ter mais a posse de bola. E não sei se é coincidência, viu, Weber? Eu tava reparando aqui, esse foi o jogo que o Hugo tocou mais na bola com os pés, viu? Tomara que não comece aquele jogo para trás lá, que a gente já conhece o Diniz e que não dá muito certo. Mas esse dos jogos do Diniz é que o Hugo trabalha mais com os pés até agora.
1: O Francisco das Chagas está falando aqui, o Vasco virou, mas o Corinthians não vai, mas não entendi isso daí. O Cláudio Cotes.
2: É que estava 2-0 e empatou.
1: Mas não virou, né?
2: Não virou, empatou. É. O Flamengo tá abriu 2-0 e o Vasco empatou.
1: É. O Corinthians voltou ao normal, o Cláudio Cotes está falando aqui. O José Carlos, um abraço para você. A Marli Gomes, um beijo. Emília da Silva tá falando vitória do Timão, mas tá difícil, hein? É, o Wagner Marim falando do gato lá na torre de energia. O Vini Consulinho, um abraço pro mestre Lucas Basílio, cara. Lucas Monteiro Figueiredo falou, Weber, eu falei que a 2-0. O Lost falou Corinthians da Libertadores é fake. O pessoal participando conosco, a Ananelli falando, meu Deus, pênalti, tá reclamando da arbitragem do Candansan. Neste momento, Corinthians vai para a zona do rebaixamento, 15 pontos, por conta do saldo de gols, né? Menos 4 e o Santos menos 3. É isso que coloca o Corinthians na zona do rebaixamento, até porque o Santos tem apenas 3 vitórias, o Corinthians também 3. E neste momento, né, o Corinthians levando esses gols já não é a melhor defesa e já não é nem a segunda melhor defesa, que agora é do Flamengo. O Corinthians tem o mesmo número de gols sofridos pelo São Paulo, que tem a terceira melhor defesa do campeonato brasileiro. Veloso, vamos para os números da partida, vamos lá, as estatísticas do jogo, vamos lá. Estatísticas, posse de bola do Mirassol 46, Corinthians 54. 5 finalizações do time do interior, 2 do time da capital. Sim. 8 faltas do Mirassol, 5 do Corinthians, 1 impedimento do Timão, né, no gol que foi anulado, e 1 escanteio para cada lado. E com os números dá para ver mais ou menos o que é o jogo. Eu até achava que tinha mais
2: posse de bola do Mirassol, né?
1: Eu também achava mais, né? Porque o Corinthians no início do jogo, Veloso, deixou o Mirassol com a bola, né?
2: Nesses momentos é por isso que eu disse, né, que o Hugo tocou mais com os pés na bola do que normalmente fazia. E essa posse de bola é lá atrás, né, Weber? Corinthians, quando tem posse de bola, é zagueiro, goleiro, uma posse de bola que não resulta em nada. Então, o Mirassol, quando tem a posse de bola, é mais agressivo, usa muito aquele lado direito, tem feito as principais jogadas e tem a posse de bola tentando construir alguma coisa. O Corinthians, a única construção foi aquela defesa do Walter, aí sim, saindo lá de trás, trabalhando a bola por dentro, até chegar na finalização do Yuri Alberto. Então, é a pior partida do Diniz, né? E ele dirigindo o Corinthians é a pior partida do Corinthians, mas também a gente tem que entender os problemas, como eu disse, de jogadores suspensos, jogadores machucados, o número de desfalques que ele tem para essa partida. São 10, né? Não é pouca coisa, não. Mexe muito com o time. Além dele não ter 3 jogadores que são titulares da equipe, que não podem jogar hoje, estão suspensos ou machucados, ainda tem as opções do banco, né? Ou seja, não tem muito o que fazer. Mas eu colocaria o Ranieri para o meio de campo num momento como esse, em que o Corinthians está com dificuldade de ter a posse de bola nesse setor. Colocaria o Ranieri para dentro, ele tem que ser o Milanza, não tem outra opção. O Alan não está bem, tira ele, põe o Ranieri para dentro e coloca um outro lateral ali pelo lado.
1: É, eu também, eu iria na do Veloso, né? O Ranieri é muito melhor no meio de campo. Você vê que na lateral hoje, o negócio tá feio ali na lateral, né? Porque aquele Alisson não para de correr um minuto, corre de um lado, corre do outro. Carlos Eduardo, muito bem na partida. Hoje o Ranieri já não consegue se destacar na partida. Eu colocaria realmente o Ranieri no meio de campo, sacaria o Alan, né? Porque o Alan, do jeito que a coisa vai, daqui a pouquinho é expulso. Né, daqui a pouco ele é expulso. É jogador que eu costumo dizer, jogador burro, né? Então, o Alan é desse nível aí. Jogador que faz falta quando não deve. Ele fez uma falta ali do outro lado, né? Um lance que levou perigo demais pro gol do Hugo, num dos cruzamentos dentro da grande área. Uma falta boba do Alan, que não precisava, né? Tava ali na intermediária e tal. Ele já tem cartão amarelo. Fazer essa mudança para ontem. 9 horas e 35 minutos. 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Estão mostrando repetidamente o lance aqui, Veloso. Aquilo ali não dá pra derrubar o cara, não?
2: Não, não dá. Não é em cima, né? É embaixo, quando ele vai dar a passada e ele enrosca o pé ali no Bidu. Ele tá dando a passada, o Bidu já tá posicionado, já ocupou o espaço, né? E o pé dele, quando ele vai dar passada, o pé do Bidu tá ali, ele enrosca e cai. Não, pra mim não é pênalti, não. Não sei nem porque o VAR não chamou, que o árbitro marcou de campo, em campo, e foi respeitada essa decisão do árbitro, mas eu realmente não marcaria esse pênalti, não.
1: Estão mostrando o lance aqui do Garra, né? Tão pedindo falta e tal. Sabe qual é o problema? Isso daqui eu já falo aqui há muito tempo, hein? O problema é que a arbitragem já tá de olho no Garro. O Garro simula demais o jogo todo. Ali no lance do gol do Carlos Eduardo, que cruza pro gol do Edson, pode ter acontecido uma falta mesmo no Garro. Estão mostrando isso no início da jogada. Mas o Garro simula demais. Teve um lance ali na intermediária, lá de esquerdo, do ataque do Mirassol, que o Garro sofre uma falta, o cara vem atabalhoado e bate no Garro. O Garro se contorce no chão, ele não foi nada. Não foi nada, o cara veio, passou, atropelou o Garro, caiu uma... A gente ficou olhando pra ver se o cara tinha pisado no Garro, se o cara tinha dado uma pancada no Garro, e não, ele simula demais o tempo todo. Qualquer faltinha ele simula como se ele tivesse tomado uma porrada gigante, e no lance realmente ali, Veloso, que tá mostrando no início da jogada, ele pode ter sofrido a falta, mas o que que ele faz? Se joga no chão, tomou
2: um pisão.
1: Rola, exato.
2: Tomou um pisão.
1: E ali saiu o gol do Mirassol. Mas ele simula demais o tempo todo, Veloso.
2: Ele simula mesmo, simula o tempo todo, vai buscar sempre contato, cai dentro da área, principalmente quando o jogo é lá em Itaquera. Mas ali é lance pro VAR, né? VAR tem que chamar para auxiliar o árbitro. O árbitro dentro do campo, ele não consegue ver. Não consegue ver aquele lance que originou a jogada, gol, né? Que acabou saindo o gol do Mirassol lá na frente. Aí o VAR tem que olhar e tem que, se achar que realmente aconteceu algo que pudesse ser impugnado, deveria ter chamado. Porque dentro de campo o árbitro não tem condição. E o VAR tá ali para isso, né, Weber? Para isso, para resolver questões como essa.
1: Exatamente, mas o árbitro já sabe. Fala, não, o Garro simula demais. Não foi nada, segue o jogo. 9 horas e 39 minutos. Você fica agora no segundo tempo de muita emoção no Futebol da Nova Brasil com Lucas Basílio, Veloso e a narração do gerador de emoções, Cleiton Gamarra.
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6: É isso, vamos juntos pro segundo tempo. apita o árbitro. A bola está rolando para o segundo tempo para você, lá no Baião.
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6: Vamos juntos para a segunda etapa. Sai jogando a equipe do Corinthians pela meia esquerda com Garro, tenta o recuo, perde a bola, recupera. Novamente aqui pela linha defensiva, a equipe do Mirassol não teve mudanças, é isso, Basílio?
0: Nem de um lado, nem de outro. Fernando Diniz voltou com a mesma equipe que está perdendo e o Guanais, satisfeito com o que viu no primeiro tempo, também mantém a mesma escalação para a etapa final.
6: É isso, sai jogando a equipe do Mirassol, trabalhando bola pela linha com o goleiro Walter, levanta a bola para ataque, chega na cobertura, corta a zaga, fica com a bola, Bidu. Obrigado, obrigado, Veloso. Desligou aqui o aparelho, agora voltou. Sai jogando. E a realidade é o seguinte. Vamos falar a verdade aqui, Basílio?
0: Vamos.
6: Se os lances do Corinthians fossem pro Corinthians, os dois gols, nossa, estaria um carnaval nessa transmissão aqui. Dois gols invalidados. Eu vou fazer o um papel.
0: Isso aí, sem dúvida.
6: O Corinthians prejudicado nos dois gols.
0: Irregulares.
6: Uma vergonha.
0: Irregulares os
6: Só
0: gols?
6: Só funcionou o VAR pra expulsão. Só funcionou o VAR.
0: Isso é verdade.
6: Ó, tá no protocolo. Todo gol tem que ser revisado. Algum gol foi revisado? Pênalti foi revisado?
0: Não.
6: O gol, a falta no Garro foi revisado? Então não, acabou. Corinthians garfado e Mirassol. E isso tem que ser colocado. E se fosse pro Corinthians, pessoas desse estúdio
0: estariam
6: fazendo um carnaval aqui. Era o jogo inteiro falando a mesma coisa, hein? Pedindo
0: agora...
6: mensagem, rap, eu não sei o quê. Então vou fazer essa agora também.
0: Essa função.
6: Essa função, Corinthians prejudicado.
2: Oh, essa conversa toda não é pra mim, não.
6: Hein? Não, não é não. Não é pro Veloso,
2: não. É pra mim, não.
6: Veloso, não. Mas tem apresentadores aqui.
0: É o outro amigo
6: estaria
0: nosso.
6: Estaria fazendo um carnaval se esses lances fossem pro Corinthians. Apenas um desabafo. Sai jogando pela linha. É, não, que o Garro, que ele se... O VAR não tem que saber se ele simula ou não. Ele tem que ver e dar o lance. Foi falta, foi. Não foi, não foi. E acabou. E foi falta no Garro no segundo gol do Mirassol. Sai jogando pelo setor... E ó que é Mirassol e Corinthians, hein, velho? Sai jogando pelo setor esquerdo do gramado. Tentativa de lançamento. Chega bem na cobertura. Você quer acrescentar mais alguma coisa, Basílio?
0: Não,
6: agora é a hora, hein, Basílio?
0: Eu acho que já foi de bom tom, acho que a sua definição.
6: Então tá certo. Ramalho dominou. Ou seja, o Corinthians não tomou gols ainda, porque os dois gols foram irregulares. O Corinthians tá sem tomar gol. Tá certo? Se falar que tomou, eu vou discordar. Fala aí, fala aí.
1: É o que eu falo, rapaz. A arbitragem é fraca. Eles erram pra tudo que é lado.
0: É isso.
6: Ah, sei. É, sei.
0: Você
6: Esse é o argumento dele. Quando é contra o Corinthians, é argumento de, se fosse a favor do Corinthians, era, ia durar dois programas com a Thumb. Corinthians foi favorecido, sim ou não?
0: Exatamente.
6: Corinthians foi ajudado pela arbitragem, sim ou não? Seriam cinco programas só disso. Vem o Corinthians, vamos pro jogo, Alan dominou, rolou pra Lingard, tenta escapar a marcação, corta a zaga, na sequência falta do Alan. O Arthur não marcou. Falta marcada, jogo parado, posse de bola pra equipe do Mirassol. 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
6: Sai jogando pelo setor de ponta direita dessa equipe do Corinthians com o Reni, como diria Lucas Basílio. Volta a bola para Bidon, Bidon recepcionou, rolou para Matheus Pereira, vai bater, bateu direto pro gol, teve desvio, a bola saiu em escanteio. Escanteio Corinthians, lado direito, Basílio.
0: Tentativa do Matheus Pereira, ele tava sem espaço, é verdade, tentou arriscar mesmo assim, ela foi desviada no meio do caminho, ainda descolou um escanteio. Rodrigo Garro vai levantar na área.
6: É isso. Infelizmente, pelo perfil, o Diniz não vai nem reclamar, mas se fosse o Abel, meu Deus também, hein? Sai jogando, vem aqui a equipe do Corinthians com o Garro, rolou pro Bidon, muito forte o lançamento. A bola saiu, linha de fundo, tiro de meta para a equipe do Mirassol, vai sair jogando. Bidon pediu a falta por ali, o Arthur marcou só tiro de meta, né, Basílio?
0: É, o Bidon tá reclamando ali de uma trombada com direito à cotovelada do jogador do Mirassol. Mas a arbitragem nada marcou, ela se perdeu em linha de fundo. É tiro de meta pro Walter cobrar.
6: Ele fez menção que foi atingido o rosto, foi nada, né, meu? Com um monte de câmera não dá, né?
2: É vergonhoso isso, cara. Todo tempo quer simular, quer mostrar pro juiz que tomou cotovelada no rosto. Tem câmera, tem vaso, os caras passam vergonha.
6: É, cara, fica meio constrangedor, né? Fica realmente constrangedor ali o Bidon, que fez menção, foi atingido o rosto, não aconteceu nada. Sai jogando a equipe do Corinthians, recuperando a posse do gol de ataque com o Jesse Lingard. Ele tenta o passe pela meia esquerda para Yuri, recua a bola até Matheus Bidu, dominou, girou, rodopiou para cima da marcação, sustentou a posse, foi agarrado. Se quiser dar falta agora, pode ser, hein? Falta para a equipe do Corinthians lá pela meia esquerda. Você ligado conosco, o Shailon também reclama ali, o Bidu tentou se desvencilhar dele, sobrou a mão ali por ali e o jogo tá parado, Basílio.
0: É, os dois trocaram braçadas, né? Porque o Shailon ficou segurando o Bidu pela camisa e o Bidu tentando tirar o braço dele, só que ele dava tapas no braço do adversário. Pro árbitro considerar isso uma agressão é dois tempos também, né?
6: Ah, expulsão pra nós, o árbitro vai dizer, né? Vem o lançamento, Matheus Pereira recua a bola pela quarta zaga pra Gabriel Paulista, volta a bola pro setor direito pra Ramalho. Ramalho recepcionou, dominou, prendeu, largou o passe lá pela lateral direita com Ranieri. Ranieri volta a bola pela linha pro Ramalho. Ramalho pela quarta zaga pra Gabriel Paulista. Gabriel Paulista dominou, puxou a bola pro pé direito, soltou pro Bidu, de primeira pra Matheus Pereira, de primeira pra Bidu. Levantou a bola pro comando pra Yuri, dominou, invadiu a grande área, chega bem na cobertura, na interceptação, João Victor. Era o William Machado que chegou, mandou a bola pela linha de fundo, Basílio.
0: Lance impugnado, porque subiu a bandeira do auxiliar de número 2, o Miguel Catânio Ribeiro da Costa, pegando uma posição irregular do Yuri Alberto. Corinthians vinha atravessando uma fase muito boa e tudo mais, mas é impressionante como o Yuri Alberto também colabora pouco, né? Ele acaba perdendo chances importantes e acaba sendo muito marcado, rendendo pouco no ataque do Corinthians.
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6: Sai jogando a equipe do Corinthians com Ramalho, rolou a bola para Gabriel Paulista, recepciona pela linha, puxa a bola pro pé direito, avalia as opções, tá todo mundo marcado, ele volta a bola na direita para Ramalho. Ramalho escapa na marcação do primeiro, solta a bola pela meia, toca a bola para Lingard aqui pela ponta direita, abre a bola pela lateral para Ranieri, passe curto, passe errado, recupera a equipe do Mirassol lá pelo setor esquerdo, tentativa de passe, rouba a bola a equipe do Corinthians com Bidon. Bidon dominou, escapou na marcação, rolou a bola na área, é para Yuri, cometeu falta. Falta marcada, jogo parado, posse de bola para a equipe do Mirassol, para Pão de Alhozinho, com Pão de Alhozinho da jogo.
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6: É o Nova Brasil em campo para você, ligadaço conosco, Campeonato Brasileiro, é a 14ª rodada para você. E o jogo tá parado por ali, falta para a equipe do Mirassol, que vai repor a bola em jogo. Aqui pela linha defensiva vem o goleiro Walter para repor a bola em jogo. São 11 faltas para o Mirassol e 4 para o Corinthians. Diga.
2: Eu já vi no último jogo, não, no primeiro tempo, né? E agora no segundo também, com certeza a orientação do Diniz. O Lingard atravessa o campo para fazer com o Bidon e o Ranieri ganhar aquele setor lá com superioridade ali dos jogadores, né? Vamos ver se vai virar alguma coisa. Vai você.
6: Vem o Alisson, dominou, Ranieri fechou, ele bate pro gol, Hugo Souza. Pode seguir, Veloso.
2: Ele quer criar uma superioridade numérica ali no setor quando ele atravessa o Lingard lá pro lado do Bidon, né? Mas a gente já viu no jogo anterior, o Lingard, quando o Garro encosta aqui com ele, que é o meia, o jogo flui muito mais. Agora, quando ele atravessa o Lingard lá, não tem saído nada interessante e ele tira o cara de um setor aqui que às vezes pode produzir muito mais que é o lado esquerdo. Vamos ver se isso continua acontecendo, porque eu acho desnecessário você tirar um jogador do setor para tentar criar uma superioridade do outro lado que não está acontecendo nada.
6: É isso, sai jogando, vem de novo a equipe do Corinthians, lançamento do Alan, chega bem na cobertura, corta Vitor Luiz, a bola voltou, Lingard ali pelo setor direito, tentou o domínio, perdeu a bola, chega na cobertura, Alan dá um chutão na bola, a bola subiu, desceu, William Machado se joga por ali, nada marcado, Corinthians morde na marcação com Ramalho, nunca sai coisa boa do Ramalho, é impressionante, hein? Todas as decisões que ele toma no campo, todas são erradas, cara.
0: Oh, rapaz. Eu tô tendo a impressão aqui que o Weber Lima pegou o microfone pra narrar, rapaz.
6: Não, é, ele é muito ruim.
0: Que é o mesmo estilo aqui, rapaz.
6: É muito ruim. É que tem jogador que é muito ruim, velho. Esse Ramalho aí, ele tem que agradecer aos céus aí, né? Ficou muito tempo na Holanda e tal, mas.
0: Mas ele é amigo de Edson Rufino, né?
6: Ah, é. É a única coisa que,
0: é, a única
6: que ele fez de certo.
0: A única coisa certa que ele faz é gostar do Rufino. Olha lá.
9: Eu fiquei focado na sua voz.
0: Ah, ele aí,
6: acho que ele tá focado na voz do Rufino. Fina até hoje, por isso que ele não tá jogando bola, né?
0: Exatamente.
6: Sai jogando lá pelo setor esquerdo dessa equipe do Mirassol com o Alisson. Alisson dominou. dominou, rolou a bola para Vitor Luiz no meio do caminho, Ranielli. Chega bem na cobertura, manda a bola pela linha lateral, linha de fundo. Mas pelo jeito ele deu impedimento, né?
0: Impedimento do Vitor Luiz quando ele recebe pela ponta esquerda. E irregularidade no ataque do Mirassol, a posse de bola do Corinthians. Eu acho que jogo que o Ramalho joga tinha que ser escalado o Rufino, né? Porque daí ele já tem uma intimidade, talvez ele desse mais sorte.
6: É, então o Rufino vai ser escalado nunca, né? Porque o Ramalho nunca joga, né? Quando joga, faz água. E aí, Veloso, 10, segunda etapa, 2-0 Mirassol. Como começa o segundo tempo, Veloso?
2: Não, o Corinthians vem um pouco melhor, pelo menos tenta ter um pouco de posse de bola no campo de ataque, né? Mas sem muita felicidade, a gente vê que os passes ainda continuam saindo muito errados e para a alegria do Diniz, né?
6: Ele tá respirando fundo ali, não tá fácil não, hein?
0: Eu diria que ele está a ponto de soltar um perninha logo mais, viu?
6: É isso. Vocês também pegam no pé com ele. O cara falou uma vez só na vida, ele fica falando a vida toda que o cara falou isso, né? Pelo amor de Deus. Sai jogando pela linha, desce Edson Carioca. Sentiu, hein? Sentiu o jogador ali da equipe do Mirassol. O Arthur já parou o lance, deu lateral. Sente ali o Edson Carioca. 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
6: É isso. Sai jogando a equipe do Mirassol. Recolheu, dominou. Igor Formiga escapa na marcação, faz a finta, domina, tenta escapar, vai no fundo, caiu sozinho, catou cavaco, saiu com a bola e tudo. É tiro de meta para a equipe do Corinthians e vamos girar o tempo e o placar do Nova Brasil em campo. Chega na marca de 11 minutos da segunda etapa. Campeonato Brasileiro, 14ª rodada no Maião, tem Mirassol 2, Corinthians 0, Eber Lima.
1: Cleiton Gamarra ontem no Engenhão, Botafogo 1, Remo 2, na Arena do Palmeiras, Palmeiras e Santos 1-1, Barradão, Vitória 4, Coritiba 1 e na Arena da Baixada, empate sem gols entre Atlético Paranaense e Grêmio.
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6: Carlos Eduardo solta a bola para Igor Formiga, recua a bola pela linha para Neto Moura, centraliza a jogada, toca a bola para Denilson, abre a bola pela amiga esquerda para Machado, Machado abre pela lateral esquerda para Vitor Luiz. Vitor Luiz recepcionou diante da marcação, solta a bola à frente, tentativa de passagem, perde a bola, recupera a equipe do Corinthians, fica com a bola, Ranielli, recua a bola pela linha para Gabriel Paulista, domina pela quarta zaga para a equipe do Timão, tá apertado, avança suas linhas a equipe do Mirassol, ele solta a bola pela meia, vai chegando com a Matheus Pereira, abre a bola para Ranielli lá pela ponta direita, desce, já pisa no campo de ataque, o lateral do Timão, vem Ranielli, soltou em direção, agarrou o passe errado, recupera novamente a equipe do Mirassol, Denilson interceptou o passe, Alisson recua a bola pela quarta zaga para Machado, Machado domina, tá apertado pelo Yuri Alberto, recua a bola pro goleiro Walter domina, lança a bola à frente, vem chegando, dominando, tocando para Neto Moura para Denilson tenta o passe, a bola desvia na marcação, luta pela sobra, Yuri Alberto toca a bola para Bidon lançou a bola, lá era pro Lingard, a bola bateu na marcação, volta a bola para Bidon vai recomeçar a jogada pela lateral direita do campo com Ranielli pela meia direita, Garro no campo de ataque, recua a bola para defesa próximo ao círculo central, lá pelo setor esquerdo para Gabriel Paulista, leva a bola até a meia esquerda, pisa no campo de ataque, puxa a bola pro pé direito, avalia as opções, tá apertado, tá marcado, volta a bola pela esquerda para Matheus Bidu, ele retorna a bola pela linha para Alan, muda o lado da bola da esquerda para direita para chegada do Ramalho, vem o Ramalho pela meia direita, carregando em progressão, abre a bola para chegada do Ranielli pela lateral direita, devolve para Ramalho de primeira para Bidon na perna canhota, recua a bola pela linha com Alan, bate de primeira para Ramalho para Ranielli, opa, foi dominar, a bola passou por baixo do pé dele, que beleza, a bola saiu, é lateral, favorecendo a equipe do Mirassol. Fala, Basílio.
0: É, chama atenção, Veloso pode falar melhor, né, como um time entra tão pilhado, tão focado em uma partida na quinta-feira e na seguinte, né, 3 dias depois, o time não é nem sombra da equipe que estava tão concentrada contra o Peñarol pela Libertadores da América, né? Quando que o Ranielli, no jogo de meio de semana, ia deixar uma bola passar por baixo da sua perna?
2: Mas talvez seja isso mesmo, viu, Lucas? Às vezes a prioridade passa a ser uma outra competição, e quando você está às vésperas aí de um jogo importante, que o Corinthians pode até confirmar a classificação na próxima fase na Libertadores, aí tira o pé, né? Aí a concentração é outra, a motivação é a expectativa do próximo jogo e uma apresentação como essa, né?
6: Vem o Mirassol, lançamento pro Shailon, chega Bidu, tira, bom domínio aqui do Matheus Pereira, lança a bola pelo setor esquerdo para Yuri, grande passe de letra para Lingard, carregou em progressão, rolou para Yuri, atacou o espaço, invadiu a grande área, preparou, Pequeno, bateu, Walter! Tapa na bola, bola pela linha de fundo, é escanteio Corinthians, Basílio!
0: Yuri Alberto, na boa, tabelinha com o Lingard, né? Ele toca de letra bonito, dá sorte que ela passa por baixo das pernas do adversário, o Lingard devolve o presente, bota em profundidade pra ele, na correria, Yuri Alberto clareou na perna esquerda, bateu forte, Walter fez a defesa.
6: E vem o cruzamento que eu sinceramente não vi, porque a TV não mostrou, cortou a zaga, a bola caiu aqui para o Carlos Eduardo, tentou escapar, falta do Carlos Eduardo. Você ligado, jogo rolando, pão de alhozinho da jogo.
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6: É o Nova Brasil em campo pra você na Nova Brasil, muito obrigado pelo carinho da sua audiência. Vem Matheus Pereira, ele domina, vai conduzindo a bola pela meia esquerda, abre a bola pra Jess Lingard, na aproximação tem Bidon, ele prefere recuar a bola pra Bidu. Bidu recepcionou, dominou, prendeu, centralizou o passe, toca a bola pra Alan, abre a bola pela lateral direita do campo, vai chegando com o Ranieri, manda a bola por baixo pra Yuri Alberto, afasta João Vitor, a bola voltou ainda pra Alan, pela meia direita soltou pro Bidon, Bidon lançou na esquerda, boa bola pra Jess Lingard, pé direito, mandou alta, lá pro Ranieri dentro da área, tentou o toque de cabeça na ajeitada, tira dali a zaga, cortou, tirou dali, aliviando o perigo, William Machado, Corinthians retoma a bola, mas com falta, falta marcada, falta para a equipe do Mirassol lá pelo setor esquerdo, e vamos girar o tempo e o placar do Nova Brasil em campo. Chega na marca de 16 minutos da segunda etapa. Campeonato Brasileiro no Maião, em Mirassol tem Mirassol 2, Corinthians 0, Eber Lima.
1: Cleiton Gamarra ontem no Mineirão, Cruzeiro 1, Atlético Mineiro 3, no Maraca hoje Flamengo e Vasco 2x2, 2x2 também Bragança Paulista para São Paulo e Bahia.
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6: É o Nova Brasil em campo pra você. Algumas alterações sendo processadas já tem o do Mirassol aí, Lucas Basílio.
0: Sim, saiu Denilson com a número 8 pra dar lugar a Yuri Lara, número 5, e saiu também o Carlos Eduardo, camisa 96, pra entrada do Galeano, camisa de número 27. No Corinthians entrou Caio César, número 37, já eu confirmo quem saiu.
2: O Lingard.
0: Então o Lingard foi embora, 77, para dar lugar ao Caio César, número 37.
6: É isso aí, Veloso, as alterações do Mirassol. Galeano, aquele mesmo que jogou no Ceará, né? Jogador velocista, e o Caio César também em campo.
2: É, porque nesse momento o Corinthians cresce, né? Pelo menos tem um pouco mais de posse de bola, e o Rafael Guanais já faz alteração, muda o meio de campo também. Eu só não entendi porque o Carlos Eduardo saiu, só se ele tá cansado, porque realmente a bola passou muito pelo esse corredor direito aqui no primeiro tempo, talvez exausto tenha sido substituído, mas estava muito bem no jogo, era o destaque do Mirassol e da partida até aqui.
6: É isso, agora o árbitro vai lá, pede para repetir a cobrança de lateral e o jogo tá parado, 17 minutos e meio, Mirassol vai vencendo 2x0, vem para a cobrança aqui o Igor Formiga. Vai até a bola no momento que o Diniz reclama ali com o quarto árbitro, né?
2: O Gamarra e o Lingard também estava sumidinho no jogo.
6: Sim.
2: Ah, saiu por causa disso. O Caio César, um menino ali pelo lado também, mas com característica diferente de velocidade, porque o Lingard não compareceu hoje também, como muitos, né?
6: Verdade. Vem o lançamento lá pro comando de ataque, é pela ponta direita, desce a equipe do Mirassol, tentativa de passagem na primeira do Galeano, perdeu a bola, recupera o Gabriel Paulista por ali, foi atingido, o árbitro não marca nada, Ramalho dá um chutão na bola e seja o que Deus quiser, chega na cobertura, fica com a bola Igor Formiga, recupera a posse, recua de forma complicada, deixa a bola pela linha, reconectando a jogada pela quarta zaga com o Machado, Machado na perna direita, recua a bola para a chegada do Walter, Walter levanta a ligação direta pro campo de ataque pro Alisson, foi no corpo do Gabriel Paulista, o árbitro da sequência no lance, vai chegando a equipe do Mirassol agora, lá pelo setor ofensivo, lançamento veio, a bola desvia na marcação e sai em lateral para a equipe do Mirassol, para pão de alhozinho, resenha boa, tem pão de alhozinho, com pão de alhozinho da jogo.
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6: Tem gente com a gente, Weber Lima.
1: Sempre tem, Gamarra, o pessoal que participa, manda sua mensagem, tanto no WhatsApp, como também no YouTube. Aqui, ó, o Adriano falou que vira 2 acaba 4, falando em relação ao Mirassol. Deixa eu olhar aqui no YouTube, o Reinaldo, sou o Mirassol, um abraço pra você, Reinaldo, também aqui no jornalismo Nova Brasil, no Nova Brasil em Campo. Deixa eu ver aqui, o Denis Toledo, o Elias Quintino de Freitas, o Fabrício Heráclio, um abraço pra vocês, lá de Pernambuco, de Limoeiro, Pernambuco, curtindo futebol na Nova Brasil, Gamarra.
6: Pernambuco ligado conosco, é o Brasil inteiro conectado conosco. É, o árbitro marcou o que lá, hein? Caiu o jogador do Mirassol, a bola saiu pela linha de fundo. E aí, Basílio?
0: Eu tive a impressão que ele marcaria o tiro de meta, mas como o Yuri Lara ficou no gramado ali sentindo a cabeça, os jogadores do Mirassol pressionam a arbitragem. A auxiliar também nada marcou, não anotou nem o tiro de meta e nem falta, e fica a dúvida da marcação. Esse árbitro é muito jovem, já tem alguma experiência, mas ele é muito atrapalhado realmente. É
6: muito ruim, velho.
0: Muito fraco o Rodrigo, aliás, o Matheus Delgado Cananção.
6: A CBF tem que pegar os dois jogos, Palmeiras e Santos, Bahia e São Paulo, e falar, é assim que tem que ser, ó. É desse jeito aqui. Aí já tem os exemplos, dá pra fazer. Eu até falei ontem no jogo do Palmeiras e Santos que o Klaus tava no modo Copa do Mundo. Porque os árbitros do Brasil vão pra Copa, eles apitam completamente diferente do que apita aqui. Então o Klaus apitou já no modo Copa. Não dá faltinha, deixa os jogos que seguir rolar. E os dois jogos foram legais. O que você acha, Veloso? O Klaus fez modo Copa do Mundo?
2: Ah, eu gosto muito do Klaus sempre. O nível de arbitragem dele é outro, né? Se destaca. Porque a gente tem um nível baixo aqui, né? Então a gente tem um bom, realmente, que se destaca muito. E o Klaus, mais uma vez, ele faz uma partida muito boa, sem grandes problemas, sem polêmica. E sempre que ele está em campo, a gente não tem muita polêmica, não. Eu gosto muito das atuações do Klaus.
6: É isso. E o Davi Oliveira Lacerda, hoje em Bahia e São Paulo, muito bom. Ele é jovem também, mas muito melhor, né, que o Candançan, que é péssimo. Vai sair jogando aqui o glorioso Yuri Lara. Tá saindo, vai ter que estancar ali o sangramento, né? A altura do supercílio, né, Basílio?
0: É, na altura do supercílio, lado direito ali, ele sofreu a pancada do Gabriel Paulista, mas a arbitragem não marcou falta, não. Anota a posse de bola pro Corinthians.
6: Vem chegando o Gabriel Paulista, domina com o pé direito, recua a bola pra Alan, bate a bola pra chegada do Ramalho, domina com o pé direito, de pé canhoto, circula a bola pra Ranielli. Ranielli solta a bola pela ponta direita, vai chegando, dominando e prendendo a equipe do Corinthians com Caio César, recua a bola para Ramalho, centraliza o passe para Alan. Alan domina na linha intermediária defensiva. O Mirassol marca bem. Lançamento para Yuri para Garro. Garro foi interceptado. Chega na cobertura, fica com a bola contra-ataque da equipe do Mirassol. Lá pelo setor de ponta direita, arranca para o gabinete de ataque, vai para cima da marcação. Alisson tentou escapar. Alan. O Alan levou na valentona essa aí, hein? Ele levou o lateral ali no grito. E agora a Valda. É muita ruindade ajuizada, né? Deu falta no Bidon lá pela meia esquerda. Essa, o Alan, sabe quando você está jogando aquele rachão? Você sabe que o lateral não é seu, mas você pega a bola e bate. Foi isso que o Alan fez. Lateral já cobrado, vem Ramalho, recepcionou lá pelo setor direito do gramado. Vai para cima da marcação, dominou, puxa a bola para o pé direito, recua. A bola não sai daqui da defesa do Corinthians. Ele retorna a bola para Gabriel Paulista. Abre a bola pela lateral esquerda do campo, próxima metade do campo para Matheus Bidon. Rolou para o Bidon. Bidon protegeu, levou o contato. O árbitro não marcou nada, segue o jogo, recupera. Vem o Alisson, tenta escapar a marcação, estica a perna, tira a zaga, corta, Matheus Pereira, manda a bola pela linha lateral, arremesso para a equipe do Mirassol.
0: Manda um abraço especial aqui, grande Vinícius Consulim, Vini Consulim, narrador também, tá começando aí a sua trajetória, um grande cara, grande pessoa também, tá ligado na nossa transmissão, transmitiu o jogo do São Paulo hoje contra o Bahia, tá ligado com a gente aqui na Nova Brasil, um grande abraço pra ele.
6: Um abraço pra você. Sai jogando Yuri Alberto, matou no peito, bonito, rolou a bola pra Caio César Lima. Nossa altura do campeonato, que essa bola pro Gaia, matar o Garro, hein? Lançamento veio, recuo de bola pela linha, lá pelo setor direito do gramado, vem João Vitor, abre a bola pra Igor Formiga, apertado, marcado, dá um chutão, Corinthians marca pressão, recupera a posse, lançamento pro Caio César na área, João Vitor tirou, complementou o corte, a equipe do Mirassol, a bola subiu, desceu, viu que quando o gramado chega na cobertura, fica com a bola a equipe do Corinthians com Ranieri. Ranieri recua a bola para Ramalho pela meia direita, acabou de ataque, volta a bola para Ranieri. Ranieri pela ponta direita, pisa na bola, avalia as opções, devolve a bola pela linha, lá pela meia para Ramalho. Ramalho toca a bola para Gabriel Paulista, centraliza o passe para a chegada do Bidu, quase perde a bola mesmo assim, recua a bola para Gabriel Paulista, conduz a bola em direção ao meio de campo, passa de lado para Alan. Alan na perna canhota, atravessa, vem pela meia esquerda pro campo de ataque, toca a bola para Garro, abre a bola pela ponta esquerda para Bidon. Bidon aprofundou o passe, vai chegando, tentativa de passe, a bola bateu na marcação. Na tentativa do Bidu, a bola sai a lateral para a equipe do Corinthians. 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
6: No Campeonato Brasileiro, para você, Corinthians desce com ala, briga pela bola, mas com falta. Falta para a equipe do Mirassol, desaba ali o Edson Carioca. Falta marcada, jogo parado. Olha a opção que tem lá. Apareceu ali o Pedro Raul, Veloso. Será que o Diniz está bem
0: de o que
6: banco?
0: Chama atenção, Veloso, é não, que nem no aquecimento os jogadores estão dos jogadores do banco. Então...
2: Não, você olha pro banco, não tem ninguém que possa resolver, fala, nem aquece, fica aí. Eu falei aqui no intervalo, são 10 desfalques, é muita gente. O elenco do Corinthians já não é um elenco de tanta qualidade assim. Quando tem 10 jogadores de fora, é claro que ele perde 3 titulares, mas nem as opções para dar uma mexida no time no segundo tempo. Ele perdeu, não tem ninguém.
6: É, rapaz, tem o Pedro Raul lá, né? Que beleza. Sai jogando pela quarta zaga, Gabriel Paulista recua a bola até o goleiro Hugo Souza, 25 minutos do segundo tempo. Hugo Souza tentou o passe, a bola sai a lateral, favorecendo a equipe do Mirassol. Para pão de alhozinho, com pão de alhozinho, dá jogo!
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6: E vamos girar o tempo e o placar do Nova Brasil em campo. Chega na marca de 25 minutos da segunda etapa. Campeonato Brasileiro, 14ª rodada. No Maião, em Mirassol, tem Mirassol 2, Corinthians 0, Eber Lima.
1: Cleiton Gamarra no Beira-Rio, já encerrado. Inter 2, Fluminense 0. E a Chapecoense de virada perdeu para o Bragantino por 2-1 na Arena Condá.
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0: Mudou.
6: Diga.
0: Terceira mudança de Rafael Guanais, desfaz a alteração para o time titular, né? Ele tira o Edson Carioca, camisa de número 95, para colocar André Luiz, número 99 no jogo.
6: É isso, o André Luiz, portanto, está no jogo 99, mudança de atacante, Veloso.
2: É, um pelo outro, né? Acho que o Mirassol precisa também dar uma resposta, né? Porque o Corinthians está tentando incomodar mais nesse segundo tempo, melhorou um pouquinho, e ele troca o atacante para ver se volta a incomodar o Mirassol.
6: Vem o lançamento errado do Hugo Souza, fica com a bola pela lateral esquerda, vem pro campo de ataque, Vitor Luiz tentou cortar a marcação, escapou, prendeu, dominou, rolou a bola pela meia esquerda, recomeçando a jogada, toca a bola pelo meio de campo por aqui, Yuri Lara recua a bola pela quarta zaga para William Machado. Machado toca a bola para a linha de frente da grande área, pro goleiro Walter. Walter para João Vitor, devolve a bola para Walter. Walter abre a bola perigosamente pro João Vitor, corre atrás dela, evita a saída de bola pela linha lateral, aqui pela linha intermediária, levanta, dá um chutão lá para frente. A bola viaja no Maião, subiu, desceu, Gabriel Paulista fura na primeira, corta na segunda, mas a bola caiu lá na metade do campo, tentativa de passe, o Charles achou que era o Zidane agora, né? E tentou um passe ali, que eu vou te falar, sai jogando, perde a bola, recupera a equipe do Corinthians, Matheus Pereira recua a bola pra chegada do Gabriel Paulista. Gabriel Paulista abre a bola pela lateral, toca a bola pra Ranieri. Ranieri recepcionou, tem Caio César pedindo, já tá apertado, tá marcado pelo Vitor Luiz, ele tentou escapar no meio de dois por ali, foi empuxado, foi empurrado, é falta. Falta pra equipe do Corinthians, já cobrou. Ramalho domina, toca a bola para Gabriel Paulista, recepcionou, voltou a bola para Ramalho, lado direito do gramado, na perna da canhota, solta a bola pela ponta, vai conduzindo a bola em progressão com o Matheus Pereira. Boa bola aqui para a ponta para Gabriel, vai chegando Caio César, Digo tocou para Ranieri, Ranieri para Garro, de primeira para Yuri Alberto, na aproximação ele recua a bola até Alan, muda o lado da bola, da direita para a esquerda para Bidu, vai mandar o cross para dentro do área, toque de cabeça, a bola sobrou, passa a bola por todo mundo e vai embora. Tentou o Garro tocar na bola, o Ranieri tenta resgatar, pede o escanteio e o Arthur marca tiro de meta para a equipe do Mirassol, Basílio.
0: É, o Ranieri queria um desvio ali na defesa no momento do cabeceio do atacante corintiano, mas fato é que o Yuri Alberto não conseguiu direcionar a bola pro gol, né? Ele faz o movimento, desvia de cabeça, mas sem nenhuma direção, ela vai à esquerda da meta defendida pelo goleiro Walter.
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6: Tem gente com a gente aí, Weber.
1: Ah, sempre tem, sempre tem. José Carlos Pontes, um abraço pra você. Carlos Alberto Pinheiro, Manuel Ferraz, tá? Só errando o placar, falou que ia ser 1-0 Mirassol, já tá mais, entendeu? Paulo Lima, Elias Quintino de Freitas, também quem mais aqui, o José Carlos de Ojali, Emília da Silva, Marli Gomes, o Wagner Marim, ei Wagner, o negócio tá desandando, o pessoal no YouTube participando, Gamarra.
6: É isso, Corinthians mexeu já já as confirmações do nosso Lucas Basílio, Caio César, domina, escapa na marcação, rola a bola pela meia, desce o Corinthians, tentativa de passagem do Bidu, o Arthur marcou falta pro Corinthians, lá pelo corredor central, fala Basílio.
0: Foram três mudanças do Diniz, e já dá claramente a ideia de que tá poupando pro jogo de meio de semana, né? Ele tira o Matheus Pereira, 23, o Rodrigo Garro, camisa 8, e também o Yuri Alberto, camisa 9. Foram pro jogo Dieguinho, 61, Zacaria Labiad, número 52, e o Pedro Raul, camisa 18.
6: As opções que ele tem, né, Veloso? Não tem o que fazer.
0: E entraram com um pouco aquecimento, porque não estavam nem aquecendo, não.
2: Na verdade, pior o time, né? Pelos nomes, pelas opções que ele tem, o time fica pior, com Pedro Raul, com Dieguinho, com Zacarias, mas é a opção dos jogadores, pelo menos descansados, que entram, mas, tecnicamente, a gente sabe que cai muito, perde muito o Corinthians com as alterações.
6: É isso, vem pra cobrança por aqui a equipe do Mirassol, tiro de meta já cobrado lá pelo comando, chega bem na cobertura, Gabriel Paulista tira a bola, voltou reboteada ainda pra equipe do Corinthians, levantamento de cabeça lá pro Pedro Raul. Pedro Raul desse tamanho não conseguiu tocar com a cabeça na bola, fica com a bola, Zacaria Labia pra Dieguinho, abre

0: Galeano passou da linha da bola, recupera Matheus Bidu, ele domina pelo setor esquerdo do gramado, avalia as opções, tem dois na marcação na saída, ele solta a bola para Bidon, Bidon rolou, boa bola para Zacaria Labiá, escapa na marcação, solta a bola para Bidu, passou de passagem aqui pelo setor esquerdo, não pede, fica com a bola, inversão de bola da esquerda para a direita do Bidu, lá pela lateral para Ranieri, Ranieri recepcionou lá pela ponta direita, Caio César faz ali a linha de passe na ponta direita, ele prefere recuar a bola pela meia, toca para Alan, Alan para Bidon, Bidon rolou a bola para o Zacaria Labiá. Rapaz, olha, vou falar pra você, não é fácil não, hein? Ele chutou a bola, bateu no próprio companheiro, fica com a bola o Mirassol, falta, falta marcado, o Bidon viu isso aí, ele se irritou e falou, vou fazer a falta aqui, velho, eu tô irritado, né, Basílio?
1: É, não tem um corintiano que não esteja irritado, né, no jogo de hoje, porque realmente o time vai muito mal, joga muito abaixo do que as últimas partidas apresentaram e vai perdendo com tranquilidade do Mirassol, 2-0.
0: Jogo rolando para Pão de Alhozinho, com Pão de Alhozinho da jogo.
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0: 32 minutos, Corinthians vai entrando na zona de rebaixamento com esse resultado. Corinthians na 17ª colocação e pega o São Paulo no Dia das Mães, né? Domingo é Dia das Mães, não é isso? Pega o São Paulo, hein? Dia das Mães, pega o São Paulo lá na Arena do Corinthians. E aí, meu irmão, o couro vai comer. Sai jogando pelo setor direito, Ranieri. Ranieri trabalha a jogada pela linha defensiva, pisa na bola com o pé direito, toca a bola pela ponta para Caio César. Caio César volta a bola para Ranieri, domina com o pé canhoto, de pé direito ele centraliza o passe para Alan. Alan abre a bola pela quarta zaga para Gabriel Paulista, soltou a bola pelo setor esquerdo, é para Matheus Bidu, chamou Bidon para jogar. Bidon lento no jogo também, hein? Recebeu a falta porque demorou para passar a bola, e aí, opa, cartão amarelo, hein? Neto Moura.
1: E eu vou te falar, você, rapaz,
0: gosta de uma canela
1: também. E o árbitro é tão fraco, porque o Neto Moura fala o que quer na cara dele, xinga ele de tudo quanto é nome, gesticula, soca o ar e tudo mais. E o árbitro ouve calado. Cartão amarelo pro 25 do Mirassol.
0: É isso, sai jogando, vem de novo aqui pela meia, Alan escapa na marcação, faz a finta, conduz a bola em progressão, abre a bola pela meia esquerda para Bidon, Bidon recepcionou, fez a finta no primeiro, tentativa de passe, problema aí, né, Veloso? Corinthians não finaliza, né, Veloso?
3: Nada, né? Nada. Tá tranquilo, que teve aquela finalização do Yuri aqui pelo lado esquerdo, mas muito pouco, né? O Corinthians melhora um pouco, tem mais posse de bola no campo do adversário, mas também não consegue criar nada, nenhuma infiltração para chegar perto do gol do Walter.
0: É, o cara coloca o Pedro Raul, os caras não cruzam a bola pro cara, velho. Vai morrer de fome o Pedro Raul. Sai jogando pela meia, vem chegando o Gabriel Paulista. Gabriel, ó, agora tem que levantar e fica tocando a bola. E o Pedro Raul fica igual um tonto ali na área. Lá pela meia esquerda vai chegando o Bidon. Bidon rolou a bola pela linha, reconectando a jogada pra Gabriel Paulista. Abre a bola, circula a bola pra Ramalho. Ramalho pisa na bola com o pé direito, solta a bola por dentro pra Labiá. Abre a bola pela ponta pra Caio César. Ele carregou, vai cruzar finalmente. A bola não chega, né? Foi bloqueado, a bola saiu, é lateral para a equipe do Corinthians. 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
0: Corinthians no ataque, a batida pro gol, com desvio, pintou, emoção!

0: Ele levou a bola da ponta direita pra meia, puxou pro pé canhoto, bateu, teve desvio. Matando o goleiro Walter, a bola entra na lateral da rede, canto direito pro fundo do gol. Dieguinho diminui, recoloca o Corinthians no jogo. Dieguinho faz a festa na torcida do Corinthians, no Maião e em todo o Brasil. O Dieguinho é embaçado. O Dieguinho é muito embaçado. O Dieguinho sinistro marca os 35 minutos da segunda etapa. Agora no Maião tem Corinthians 2, Mirassol 1, Lucas Basílio.
1: Um gol que sai meio achado, né? Porque o cruzamento veio da direita, a zaga tirou. Na sobra de bola, o Dieguinho tava muito marcado. Tinha muita gente em volta dele. E aí ele resolveu arriscar pra ver o que acontecia.

0: cara. Não bateu nem tão forte assim, de perna esquerda, mas ali na altura da linha da pequena área, ela pegou no calcanhar do zagueiro João Vitor e acabou traindo o goleirão Walter. Foi mais pro cantinho ainda, ele não conseguiu alcançar e morreu no fundo da rede. Dieguinho, no seu jogo de número 27 com a camisa do Corinthians, marca o seu segundo gol entre os profissionais e acende uma luz de esperança para a torcida alvinegra. Mirassol 2, Corinthians 1.
1: É isso, Corinthians faz o gol veloz e volta pro jogo.
2: Volta pro jogo, a gente tava falando de falta de finalizações, né? E aí o Dieguinho acha um chute ali na diagonal, ela bate realmente no João Vitor e tira o Walter da jogada. 2-1, eu acho que o jogo tende a melhorar agora, né? Tende a melhorar, porque tava fraco, tava muito ruim.
1: Desculpa, Melo, desculpa, esse aqui o Gustavo. Ih, rapaz, agora vai. Quase o Corinthians entrega a paçoca, dominou, olha só, bateu pro gol, Hugo! Que aconteceu, velho? Não entendi nada. Hugo Souza faz a defesa, que loucura. Está jogando o Matheus Bidu, domina pelo setor esquerdo para a equipe do Corinthians, muda o lado da bola lá da esquerda para a ponta, toca a bola para Caio César, ele domina e escapa na marcação do primeiro, tenta escapar do segundo, perdeu a bola na sequência, mas o árbitro deu falta.
0: Mudou.
1: Falta para a equipe do Corinthians lá pela ponta, diga.
0: E logo após marcar o primeiro gol, o técnico Fernando Diniz realizou a quinta e última alteração e ele veio aí, hein? Alex Santana, lembra dele? Camisa de número 80 foi pro jogo no lugar do Breno Bidon, número 7.
1: Cruzamento pra área, defendeu Walter. Alex Santana em campo, claro, pra preservar o Bidon aí, mas tá tendo a chance, ele que foi descartado pelo Dorival Júnior no início da temporada. Diniz dando uma chance, Diniz que trabalhou com ele no Atlético Paranaense, Veloso.
2: É verdade, já conhece o jogador e também o Bidon mudou de lado, né? O Bidon tava jogando aqui do lado esquerdo com a entrada do Caio César e o Bidon tava tendo mais dificuldade de jogar por esse lado aqui, né? Então essa alteração também, eu acho que tirou um jogador que não estava se sentindo muito bem posicionado em campo com as alterações e agora ele reforça esse meio de campo aí, vamos ver, o jogo melhora agora, Gamarra.
0: O Gamarra.
1: Diga.
0: O último jogo do Alex Santana com a camisa do Corinthians foi há quase um ano, 15 de maio de 2025, vitória por 1-0 frente ao Racing do Uruguai pela Copa Sul-Americana. De lá pra cá ele foi emprestado pro Grêmio, foi pouquíssimo aproveitado por lá, voltou, foi devolvido e aí ficou treinando em separado até o Fernando Diniz reintegrá-lo ao time principal.
1: É isso, desce a equipe do Mirassol, Igor Formiga, ele toca a bola pela meia direita, recomeça a jogada com Galeano, bate a bola para Neto Moura, devolve a bola para Galeano, gasta o tempo a equipe do Mirassol, 38 minutos do segundo tempo, 2 para a equipe do Mirassol, 1 para a equipe do Corinthians. 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
1: Que susto, sai jogando lá pelo setor defensivo, desce a equipe do Corinthians com o Bidu, tá do lado esquerdo, ele abre a bola pela quarta zaga para Gabriel Paulista, vai conduzindo a bola em direção ao meio de campo, puxa a bola pro pé direito, solta a bola para Alex Santana. Alex Santana abre a bola pela lateral, vai chegando com Zacaria Labiá, dominou lá pelo setor esquerdo do gramado, vai chegando, dominando e prendendo pela meia esquerda, reconecta a jogada, toca a bola para Dia pra chegada aqui do Alan, Alan pela ponta esquerda para Bidu, Bidu recepcionou, conseguiu sustentar a posse pela meia esquerda, escapou da marcação, boa jogada, outra finta, veio o Bidu, tentou o lançamento lá pro interior da grande área, foi travado. Dieguinho briga pela bola, perde na sequência Shailon, tentou o passe, perdeu também, recupera a equipe do Corinthians com Alan, Alan soltou a bola aqui pra Dieguinho, Dieguinho recepcionou, mandou na ponta, tocou pra Bidu, vai cruzar, levantou a bola pra área, chega na cobertura, João Vitor tira, corta de cabeça, vem pro contra-ataque a equipe do Mirassol, falta, falta do Alan, falta marcada, jogo parado, posse de bola favorecendo a equipe do Mirassol e vamos girar o tempo e o placar do Nova Brasil em campo. Chega na marca de 40 minutos da segunda etapa. Campeonato Brasileiro, que beleza, hein? Vamos lá, 14ª rodada no Maião tem Mirassol 2, Corinthians 1, Eber Lima.
4: Cleiton Gamarra, na terça-feira, Nova Brasil transmite a partir das 18h45 no Nacional de Lima, Sport Cristal e Palmeiras, quarta rodada do Grupo F.
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1: Qual campeonato? O Palmeiras Esporte Cristal?
4: Ah, Libertadores.
1: Eu pensei que era paulista, mano. Todo ano eles jogam, né?
4: É verdade.
1: Por isso, eu pensei que era campeonato paulista.
4: Só que esse é perigoso, hein? Se perder isso daqui, fica ruim.
1: Não, não vai perder, não. O Palmeiras vai ganhar. O Palmeiras vai terminar na primeira colocação do seu grupo. Já tem aí as alterações do Mirassol?
0: As duas últimas de Rafael Guanais foram embora. Vitor Luiz, ex-jogador do Palmeiras, com a número 12. E também o Shailon, camisa 7. Entraram Rodrigues, número 97. E Eduardo, número 33.
1: É isso, pra dar aquela consistência no meio campo, né, Veloso?
2: Ah, e principalmente o Shailon não jogou nada, né? A entrada do Eduardo aí, tem até essa dúvida se ele ia começar jogando ou não. O Eduardo entra, um bom jogador, só que a idade está pesando um pouco nesse momento da carreira, né, Gamarra?
1: Verdade, e o Walter levou cartão ali por ser, é isso?
0: É isso, por retardar o reinício da partida, o Walter é amarelado nesse momento.
1: Olha o Pedro Raul, disputa agora, tem ali um cara com o tamanho do Pedro Raul pra marcá-lo lá em cima, hein?
0: É o Rodrigues.
1: É o Rodrigues, rapaz, olha lá, os dois do mesmo tamanho. Lançamento lá pelo comando, chega bem na cobertura, colocar a cesta ali, dá um basquete, hein? Dominou lá pela meia, desce a equipe do Mirassol, deixou o corpo, contato, veio falta. Falta do Zacaria Labiá, falta pra equipe do Mirassol, na metade do campo, diga.
0: E ainda falando de defensores do Mirassol, você viu no meio de semana que o João Vitor já encarnou o clima de Libertadores, né? Porque ele deu uma chegada no atacante do Always Ready, ele levantou o camisa 10 dos caras, acabou expulso, é verdade, mas deu uma sapatada que eu vou te falar. Viu?
1: Verdade, Rodrigues, vem pra cobrança, levanta a bola pra entrada na área, chega Ranielli, tira, estica a perna, a bola volta lá pela meia esquerda pra equipe do Mirassol, tapa na bola pela ponta, vem Galeano, vai pra cima, puxou a bola pro pé direito, recua a bola pela lateral, reconectando a jogada pela linha, cruzamento pra área, chega na cobertura, corta Alan, tira para a equipe do Corinthians, a bola voltou lá na ponta esquerda, tentativa de passagem, Yuri Lara rolou a bola para dentro da área, Alex Santana tirou parcialmente, tira em definitivo Zacaria Labiá, dá um estourão lá para cima, Pedro Raul vai tentar para a sobra, não consegue, estica a perna, disputa a jogada, a bola subiu, desceu, é chutão para todo lado, ninguém coloca a bola no gramado, coitada da bola, hein? A bola tá sofrendo nesse momento do jogo, lateral Corinthians, Caio César, tem pressa, manda a bola para Ranielli, Arquivo Nova Brasil, de segunda a sexta-feira às 11 da noite, as músicas que marcaram época, grandes clássicos e canções que fazem parte da trilha sonora da sua vida aqui na Nova Brasil.
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1: Alex Santana, ele muda o lado da bola da esquerda pra direita, é o Corinthians procurando o empate, abre a bola pra Ramalho, abriu pelo setor de ponta direita pra Caio César volta a bola pra Ramalho, Ramalho pela meia direita centraliza praticamente o passe aqui pela linha, toca a bola pela meia esquerda, reconecta a jogada com Alan, Alan volta a bola pela meia esquerda, invertida de jogo pro André Ramalho do Gabriel Paulista, abre a bola pela ponta direita pra Caio César, abriu pro cruzamento, tá fechado, escapa na marcação, ganhou o ângulo, levou a bola até a meia direita, centraliza pra Gabriel Paulista, soltou a bola para o Matheus Bidu, inverte o jogo da esquerda para a direita, vai cruzar o André Ramalho, preparou, bateu, ele bateu direto, é tudo que ele faz errado, hein? Vem o lançamento, a bola espirrou, tentou ali evitar a saída de bola pela linha de fundo e conseguiu, portanto lateral favorecendo a equipe do Corinthians pelo lado direito, o Igor Formiga veio aqui para a esquerda agora, hein? Tá marcando na esquerda, vem o Ramalho, Ramalho dominou, recuou a bola, fogueu Gabriel Paulista, ele cansadão tem que correr por ali porque o Ramalho errou o passe, recupera, ih rapaz, passe errado, recupera a equipe do Mirassol pra matar, dominou, não vai matar, esse André Luiz é ruim, ele lançou a bola pro comando, falei, velho, só de a passada do cara já deu pra ver que não ia dar certo, mas mesmo assim o Mirassol vem pra ponta esquerda, recolhe, domina, prende, vai pra cima da marcação por aqui, Galeano recepcionou, escapou, dominou, rolou a bola, mais atrás, recomeça a jogada, rodopiou pra cima de dois, grande jogada, desceu a equipe do Mirassol, lançamento Galeano, ponta esquerda, vai cruzar, são três jogadores do Mirassol na área, eles não cruzam, aí a bola saiu, linha de fundo, tiro de meta para a equipe do Corinthians. É, rapaz, placar de 2-1. Sai jogando o Corinthians com o Alan na linha defensiva, dentro da sua grande área. Abre a bola para Ramalho. O Corinthians cansadão no jogo.
0: Mais 6.
1: Vamos até 51, portanto. 51 minutos. Vamos até o final da partida por aqui com o Ramalho, zaga central. Ele inverte o jogo. Da zaga central para a quarta zaga, toca a bola para Alex Santana. Vem buscar o jogo pela linha defensiva novamente para André Ramalho. recepcionou, dominou, prendeu, conduz a bola em direção ao meio de campo, abre a bola pela ponta para Caio César. Dessa vez ele tem um certo espaço, tentou escapar a marcação, foi travado por ali, e o Formiga tirou. André Ramalho tentou o domínio, ele desvia a bola para Gabriel Paulista dentro do círculo central, abre a bola pela meia esquerda, vai chegando dominando com Alex Santana. Alex Santana dominou, tocou a bola pela ponta esquerda, vai pintar o cruzamento do Labiá, minha Nossa Senhora. A bola saiu pela linha de fundo. Fala aí, Basílio.
0: E o Pedro Raul se revoltou ali no meio da pequena área, porque ele estava esperando um cruzamento curto. O Labiá simplesmente fechou o olho e encheu o pé, né? Mandou lá pro outro lado, linha de fundo, e é tiro de meta. E pra alegria de Cleiton Gamarra, com a saída do Garro, adivinha quem passa a ser o capitão do Corinthians?
1: Meu Deus, hein? Acho que essa moral tá elevada aí do Ramalho, hein? Ai, ai, vou te falar, não é fácil. Vai sair jogando o goleirão Walter. Levanta a bola para ataque. Gabriel Paulista ganha mais uma lá em cima. Manda a bola pela linha lateral. Arremessou manual, favorecendo a equipe do Mirassol. 46. Galeano foi ali para a bola. Não foi mais, desistiu. E o Mirassol vai ganhando tempo para manter a vitória, evidentemente. O Eduardo tá ali. E quem vem para cobrança é o Rodrigues. Rodrigues, ele vai bater um lance livre? Ele bateu a bola no chão assim? O que está acontecendo?
0: Sem nenhuma pressa, enxugando a bola, olhando para os companheiros, aquela coisa toda.
1: André Ramalho finalmente cortou uma, já errou o passe na sequência, deu ali na fogueira pro Labiá, a bola desvia na marcação e sai. O árbitro deu falta pro Corinthians, lá pelo setor esquerdo. 47 minutos, o tempo tá passando. E o Diniz vai conhecendo a sua primeira derrota à frente do Corinthians. Sai jogando a equipe do Corinthians com André Ramalho. Recepcionou, dominou, prendeu, largou o passe para Caio César, domina fintando, escapa na marcação, faz a finta pela meia direita. Tem o Labiá pedindo por dentro, ele tenta o passe lá na frente, foi desarmado por ali, o árbitro não deu nada, caiu o Caio César, fica com a bola a equipe do Corinthians. Gabriel Paulista pro Matheus Bidu, ele recepcionou, mandou na ponta, tocou pro Dieguinho. Dieguinho vai pra cima, cara a cara com o Rodrigues no balanço, ele escapa na marcação, cruzou a bola pra dentro da área, rebate a zaga, a bola ficou viva ainda dentro da área, tira em definitivo. João Vitor cortou, a bola voltou, ainda reboteado, o Corinthians luta pela sobra, a bola sai a lateral. Lateral pra equipe do Corinthians lá pelo lado direito, o Raniel, mas acho que ele deu falta antes. Caído ali o jogador do Mirassol.
0: Ele não deu falta, mas o jogador do Mirassol desabou. Aí os jogadores do Corinthians tentam levantá-lo rapidamente e fecha o tempo, né? Jogadores do Mirassol tomam as dores, empurra, empurra, começa. O Gabriel Paulista se desentende com o Yuri Lara e realmente o tempo vai passando nessa final de partida, nesse final de partida.
1: É isso. Foi alguma coisa ali, Veloso? O que você achou?
2: Não, achei que não foi nada, não. O Gabriel se enrosca com ele ali. Ah, não foi nada. Ele cai. Não aconteceu nada. É só pra ganhar um tempinho mesmo.
1: É, já se levantou ali. Aí o Gabriel Paulista discute.
0: Ih, rapaz!
1: Os dois se juram por ali.
0: Palavras pouco carinhosas entre Gabriel Paulista e André Luiz.
5: Ô Gamarra, você foi bem, viu? Que o Gabriel Paulista tá meio lianco mesmo.
1: Tá meio lianco.
0: Mas desde o primeiro tempo, né?
1: Tá no modo lianco aí o nosso Gabriel Paulista. O que, que o árbitro quer conversar? Não aconteceu nada no lance.
0: E outra, 49 do segundo tempo, né?
1: Meu Deus. Aí vai dar cartão pra cada um. Tá tudo certo.
0: É isso. Cartão amarelo pro 99 André Luiz e pro 3 Gabriel Paulista.
2: E 2 minutos a menos.
1: É, vamos ver se ele vai acrescer. Acho que não, né? Tá doidinho pra acabar o jogo. Tá doido. Quando a arbitragem é ruim, o cara quer ir embora rápido. Ranieri vai mandar a bola pra área. Lateral pra equipe do Corinthians pelo lado direito. Vem pra cobrança. Ranieri mandou curto pro Pedro Raul, meu Deus. Aí eu vou te falar, hein? 700 mil aí? 700 mil? Pra isso aí, Basílio.
0: É, a cobrança veio ruim, é verdade, de arremesso lateral do Ranieri, veio muito mais pro jogador Mirassol, só que ele vai no corpo do atleta adversário, né? Sabendo que o Corinthians precisa de tempo, sabendo que é final de partida, ele vai lá dar um tranco na grande área adversária, comete a falta, posse de bola pro Mirassol.
1: Falta um pouquinho de inteligência para não falar outra coisa, né, Veloso?
2: Ah, não pode, né? Você tá numa pressão,
1: cortar a bola,
2: uma pressão ali, faltando 2 minutos para acabar. lá. E aí faz uma falta, é tudo que o Mirassol quer. Ganha mais um minutinho, bota a bola lá no campo de ataque. E o Corinthians tem que reiniciar uma jogada de ataque.
1: E vem o Corinthians de novo lá pela meia esquerda. É domínio de bola pela meia com Alex Santana. Abre a bola pela ponta. Vai chegando com o possante Zacaria Labiá. Ele dominou pela meia esquerda. Volta a bola para Alex Santana. Deixa a bola passar para Gabriel Paulista. Abre a bola pela ponta direita. Vai chegando pela meia. Toca a bola para André Ramalho. André Ramalho volta a bola para Gabriel Paulista. Ele dominou. Escapou na marcação. Tenta ganhar espaço por ali. O Corinthians toca a bola, mas não acontece nada. Levantamento para o Pedro Raul. Ajeitou a bola pela linha intermediária. Linha de frente da grande área. Quarta zaga. A bola voltou ainda para a equipe do Corinthians. Zacaria Labiá abriu pelo setor direito. Caio César levantou a bola para a área. Dominou. Ajeitou para trás. Vem a batida para o gol em cima da marcação. A bola vai se perder pela linha de fundo. Escanteio. Escanteio. Pode ser o último lance do jogo, Basílio.
0: Foi o Alan que pegou a sobra de bola ali. Tive a impressão do Pedro Raul fazer o pivô. Tocar com o peito para trás. Alan bateu. Foi travado. Escanteio. Última chance do Corinthians no jogo.
1: Hugo subiu para a área ali, hein? Será que eu vi coisa demais ou não? Tá na área. Isso aí. Hugo Souza tá na área. Todo mundo na boca do gol para tentar empate. Cruzamento fechado para a área. Tira a zaga. A bola voltou ainda pela esquerda. Vamos ver se o árbitro vai dar mais tempo ali. O Corinthians tem a chance de mandar a bola para aí. Os caras tocam a bola, velho. Aí fica difícil, hein? Dominou. Hugo continua lá na área. Os caras tocando a bola. Que loucura. Cruzamento para a área. Hugo tocou de cabeça para o Pedro Raul. Tirou a zaga. A bola voltou. Ainda reboteado. Hugo tocou a bola pelo setor direito. Lança a bola pela ponta. Caio César preparou. Mandou para trás. Tocou a bola. Vem a batida pro gol. Com desvio. A bola saiu. Linha de fundo. Novo escanteio. Corinthians. Basílio.
0: Tive a impressão do Dieguinho de novo, né? Dominando ali na entrada da grande área. Finalizando. Teve desvio no meio do caminho. Ela foi por cima do gol. Hugo Souza permanece na área. Última chance agora sim do Corinthians.
1: Ele deu mais um minuto. É o último lance. Já estamos com 52. Hugo Souza permanece na área. Preparou. Calibrou. Mandou fechado. Corta a zaga. Vai terminar. Quando nesse momento apita o árbitro. Termina o jogo no Maião e Mirassol. E deu o Mirassol. Mirassol 2, Corinthians 1. Vamos agora com Confira Comigo no Replay, com a apresentação dele. Ele vem aí. Vai daí, o Weber Lima.
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4: 10 horas e 33 minutos. Boa noite para você ligado na Nova Brasil. A partir de agora, o Confira Comigo no Replay, o melhor pós-jogo no rádio, com pão de alhozinho. Jogo rolando, pão de alhozinho dá jogo e deu Mirassol. A invencibilidade de Fernando Diniz acabou. Mirassol 2, Corinthians 1, jogo muito fraco. Realizado pelo time do Corinthians. Aí o Dieguinho conseguiu achar um gol ali, um gol de um lance ali pela esquerda, tá? Ele mandou a bola pro gol, houve um desvio, matou o Walter e o Corinthians conseguiu o gol, mas realmente não foi uma noite pro time do Corinthians. Lucas Basílio, Corinthians perde a invencibilidade e o pior, né? Retorna à zona de rebaixamento, Lucas Basílio.
0: Realmente, né? Depois de 7 jogos de invencibilidade, 7 partidas sem perder nenhum gol, aliás, sem sofrer nenhum gol, o time do Corinthians, o técnico Fernando Diniz, conhece a sua primeira derrota sob o comando do novo treinador. E chamou atenção, né, Weber, como a gente mencionou durante a partida, até conversava com o Veloso a respeito disso. Impressionante a falta de motivação dos corintianos hoje, diante, em comparação, daquela partida contra o Peñarol, né, que foi um jogo frenético. O Corinthians entrou de maneira alucinante, pressionando, amassando o time do Peñarol no campo de defesa e acabou vencendo, né, pelo placar de 2-0, mantendo 100% de aproveitamento na competição continental. Pelo contrário, hoje entrou muito apático, viu o Mirassol dominar e acaba voltando com essa derrota à zona de rebaixamento. Ainda tem muito campeonato pela frente, a gente sabe que tem que dividir atenções em outras competições, né, mas fato é que o sinal de alerta está ligado pro time do Corinthians com relação, está aceso com relação ao rebaixamento, Weber.
4: Tá certo, portanto aí é o nosso Lucas Basílio trazendo o seu destaque nesta vitória do Mirassol. Veloso, acabou a invencibilidade de Fernando Diniz no Corinthians.
2: É, acabou a invencibilidade de uma forma que a gente viu um péssimo futebol, né, Weber? O Corinthians foi muito mal hoje. Vários jogadores muito abaixo também, né? O Garro, que era o pilar aí desse esquema do Diniz, né? Jogando muita bola, sendo garçom, aparecendo no campo todo, muito sumido da partida, não conseguiu fazer nenhuma ligação ali com o Yuri. Lingard também, outro jogador que desapareceu. Então foi um time muito apático. O Mirassol no primeiro tempo foi muito bem, conseguiu fazer a jogada, chegar ao gol do Corinthians. Por outro lado, o Walter foi muito pouco incomodado, né? O gol do Corinthians saiu do chute do Dieguinho lá de longe, né? Com o desvio acabou tirando o Walter da jogada, mas muito pouco produziu o Corinthians ofensivamente na noite de hoje.
4: É, realmente o Corinthians não foi bem na noite de hoje. 10 horas e 36 minutos, daqui a pouquinho o sorteio do kit churrasco do Quintal do Espeto para você que está participando conosco da nossa jornada esportiva no futebol da Nova Brasil. Lembrando que amanhã, às 5h30 da tarde, tem o Nova Brasil em Campo. Estarei ao lado de Veloso e Celso Cardoso para a gente discutir tudo o que aconteceu nesta rodada do Campeonato Brasileiro, que já teve ontem no Engenhão Botafogo 1, Remo 2, na Arena do Verdão, Palmeiras e Santos 1-1. O Vitória bateu Curitiba por 4-1 no Barradão. O Vitória vai na mesma pegada do ano passado, né? Quando joga no Barradão, tem de vencer, porque aí é o que faz o Vitória permanecer na elite do futebol do Brasil. Na Arena da Baixada, Atlético Paranaense e Grêmio 0-0. No Mineirão, o Cruzeiro foi derrotado pelo Atlético Mineiro 3-1. No Maraca, Flamengo e Vasco 2-2. Em Bragança Paulista, já nos jogos de hoje, né? São Paulo e Bahia 2-2. Beira-Rio, Inter 2, Fluminense 0. A Chapecoense perdeu na Arena Condá por 2-1 pro Bragantino. Chapecoense e Remo, pelo andar da carruagem, são os dois primeiros rebaixados aí a Série B em 2027. Transmitimos Mirassol 2, Corinthians 1.
1: O Zuzu caiu ainda não?
4: O Zuzu não caiu.
1: Não, porque o argumento dele que o Brasileirão tava ok já tá indo pro saco também, né?
4: Tá indo, perder pro
1: Inter. Ele lembra que ele falou pro repórter? Não, exato. Mas no Brasileiro tá bom? Agora não tá mais.
4: Não, né? Tá mais. O Fluminense perdeu pro pior mandante da competição. O Inter
1: perdeu pro Mirassol uma semana atrás, aquele jogo das 11 da manhã, perdeu por 2-0.
4: Isso, era o pior, né, mandante, agora acho que não é mais, porque conquistou 3 pontos e 24, 8 pontos e 24, agora tinha 5 pontos apenas conquistados no Beira-Rio em 21. Então, quer dizer, o Inter era o pior que jogava em casa.
1: Se o Fluminense quiser alguma coisa na Libertadores, o Zubeldía não pode nem voltar pro Rio, para tentar dar aquela injeção de ânimo nesses últimos 3 jogos aí, tentar fazer pelo menos a parte dos 9. Sim. E ver o que vai acontecer. Se manter o Zubeldía, vai embora. Não classifica.
4: O Fluminense joga na quarta contra o Independiente Rivadavia, lá nas Malvinas Argentinas. Se perder, praticamente tá fora. Praticamente tá fora. Tudo bem que tem 2 jogos em casa, mas dependendo do que acontecer em La Guaira e Bolívar, que inclusive na primeira rodada houve um empate, se o La Guaira vencer, vai a 5. O Fluminense tem de vencer, porque vai ficar com 5 pontos o La Guaira, 4 Bolívar. O Fluminense com 1 ponto só, fica muito difícil. Vai precisar ganhar os 2 no Maracanã, contra o Bolívar e contra o La Guaira, e torcer pro La Guaira não conquistar nenhum ponto lá com o Rivadavia.
1: Eu tava reparando, Weber, tem alguns times na Argentina emergentes, né? Que é o Platense, E o Rivadavia fazendo boas campanhas, né? Inclusive um dos grandes argentinos está na Sul-Americana, é o River, né? Tomando, né? Um desses times, claro, tomou a vaga do River Plate. E dois times bem acertadinhos, marca bem, joga no contra-ataque, difícil de jogar. Quando o Corinthians jogou com o Platense, nós vimos que a defesa é muito boa, das melhores aí da Argentina.
5: Se não fosse o Hugo naquele jogo, o Corinthians tinha perdido.
1: E ganhou do Peñarol fora de casa, porque por mais que se fale, não, o Peñarol tá fraco, mas ganhou fora de casa.
5: Sim.
1: Então, assim, é um time acertadinho, vai dar trabalho pro Corinthians aqui, o Rivadavia ao lado do Corinthians com as melhores campanhas da Libertadores. Então, duas equipes emergentes e é meio que parecido com o que aconteceu com o Mirassol, né? O ano passado, duas equipes que chegam na Libertadores e tá fazendo boas campanhas.
5: É, o Platense que ganhou as outras duas partidas, né? E perdeu pro Corinthians em um jogo que transmitimos aqui, que o Hugo Souza realmente foi o destaque.
1: Ganhou do Santa Fé, então?
5: Ganhou do Santa Fé.
1: Então, ótima campanha, praticamente Santa Fé e Peñarol tá fora já.
5: Vocês vão ver, o jogo do Platense-Corinthians em Itaquera é jogo duro.
1: É, jogo duro. A defesa é muito boa.
5: É, o Platense realmente perdeu a oportunidade de começar com uma vitória pra cima do Corinthians. Lógico que o Hugo é o goleiro, ele tá lá pra isso mesmo e fez um grande jogo, fez duas defesas em dois momentos importantes pro Corinthians na partida. Primeiro tempo era pra ter já terminado com 1-0, né, pro Platense lá na Argentina. 10:40, portanto aí os jogos do Campeonato Brasileiro. Na liderança o Palmeiras 33 pontos, o Flamengo permanece a 6 do Verdão com 27 em 13 jogos, Fluminense 26, São Paulo 24 na quarta colocação, o quinto colocado é o Atlético Paranaense com 23, o Bahia é o sexto com 22, com 20 Bragantino, subiu bem o Bragantino, é o sétimo colocado, com 19 o Curitiba, 18 o Vitória, Botafogo, Atlético Mineiro, Internacional, Vasco, Grêmio, todos com 17, com 16 o Cruzeiro na 15ª posição, o primeiro fora da zona do rebaixamento é o Santos com 15 e na zona da degola, 15 Corinthians, 12 Mirassol, 11 o Remo e a Chapecoense apenas com 8 pontos no Campeonato Brasileiro. O Veloso, acho que Remo e Chapecoense já foram, né? Mesmo que seja início.
2: Não tem como,
5: se bem
2: né?
5: que o Léo Condé costuma fazer bons trabalhos nos times que ele... esse time sempre nessa situação, né, Veloso? Pelo menos nas últimas vezes, o Condé conseguiu fazer bons trabalhos. Só no ano passado, né, que eu acho que ele caiu com o Ceará. Mas... eu acho difícil salvar Remo e Chapecoense.
2: Eu também acho difícil. Se o Mirassol também não tivesse ganhado o jogo de hoje, a situação ia se complicar muito também, né? Agora o Mirassol pega a Chape, né? E aí tem uma condição realmente de dar uma...
5: E a 15, né?
2: É, dar uma andada aí com
5: relação... Tem um jogo a menos jogo. O Mirassol, aqui é contra o Flamengo no Maracanã.
2: Esse é o problema, né? É o jogo do Flamengo. Então isso não conta muito, não. Só se de repente conseguir fazer um bom jogo lá, mas é muito complicado. Agora, vai ficar por aí, viu, Everson? O Mirassol não começar a reagir também nesse final aí do primeiro turno, fica complicado o segundo turno, porque no segundo sempre, cada ponto é muito mais complicado você tirar, principalmente fora de casa, né? E como o Mirassol não faz uma campanha boa, eu acho que Chape e Remo, como você falou, já estão muito perto aí de começar a pensar na Série B, o Mirassol pode entrar por esse caminho também.
5: É, o Mirassol, como disse o Veloso, tem a Chapecoense no próximo domingo em Mirassol, depois joga contra o Galo na Arena do Galo, o Mirassol depois recebe no sábado em casa o Fluminense e fecha a participação antes da Copa do Mundo contra o Atlético Paranaense na Arena da Baixada. Ah, saiu a tabela, rapaz, saiu a tabela.
1: Opa.
5: Do dia 31. É, nós teremos sim jogos no sábado e também no domingo. Achei que conta do jogo da seleção brasileira não teríamos essas
1: não
5: partidas
1: tem data,
5: no domingo.
1: Né,
5: não tem data. Então.
1: Uma rodada pro Palmeiras foi bom, hein?
5: É, foi bom. Porque o Palmeiras
1: foi boa.
5: Empatou
1: o Flamengo. Manteve a distância.
2: Manteve a distância. Em casa ainda não perder. É. Continuar mantendo a distância foi ótimo.
5: É. 10:43. Vamos fazer o seguinte: vamos curtir os gols da partida. Os gols de Mirassol. 2, Corinthians 1, na narração, na emoção de Cleiton Gamarra.
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0: Edoardo! É do Mirassol, é do Leão! Categoria do Carlos Eduardo! Mata o goleiro, manda no canto esquerdo! O goleiro Hugo Souza pula no canto direito e a bola morre no fundo do gol! Carlos Eduardo abre o placar do Baião. Carlos Eduardo faz a festa na torcida do Mirassol do Baião e em todo o Brasil. O Carlos Eduardo é embaçado. O Carlos Eduardo é muito embaçado. Carlos Eduardo sinistro marca aos 22 minutos passados. Na diagonal, adiantou a bola, vai no fundo, lado direito, cruzou a bola pra área, toque de cabeça!
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0: Gol!

sou o Carioca! É do Mirassol! É do Leão! Jogadaça do Igor Formiga! Lá pela ponta direita, levou a bola pra linha de fundo e cruzou! Carlos Eduardo cruza na cabeça do Edson Carioca! Manda lá no canto direito do goleiro Hugo Souza! Que pulou e não achou! Que pulou e não achou! É o segundo gol do Mirassol, amplia, dobra a vantagem no Baião! Edson Carioca faz a festa da torcida do Mirassol no Baião e em todo o Brasil! O Edson Carioca é embaçado! O Edson Carioca é muito... Corinthians no ataque, a batida pro gol, desvio, pintou emoção!

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1: 10 horas e 47 minutos. Uma notícia triste, né? É que realmente o... Para quem não acompanhou na audiência rotativa do rádio, o Lucas voltou depois de muito tempo, um ano triste pro Lucas, né? Ele voltou de uma lesão, depois de um longo período afastado, no jogo contra o Atlético Mineiro, e aí ele foi disputar uma bola daquele jeito, na força, né? O Lucas tem muita vitalidade, né? Ele vai com muita força nos lances, e aí um jogador do Atlético cai sobre o Lucas. E aí ele fratura as duas costelas. Aí ficou um tempo afastado, voltou hoje o Lucas Moura para jogar no São Paulo, e logo numa das primeiras lances dele dentro do campo, ele acabou sofrendo uma ruptura completa do tendão calcâneo da perna direita, mais conhecido como tendão de Aquiles. Portanto, o Lucas está fora da temporada, passará por cirurgia para correção da lesão já amanhã no Hospital Israelita Einstein. Então, o Lucas, pelo jeito, né, esse período aí é de 8 meses para mais, né, para o jogador voltar, o ano acaba para Lucas Moura. Realmente, olha, meu amigo, um banho de sal grosso. É bom de vez em quando, porque olha que coisa, hein? Que ano do Lucas, que já tem 34 anos e vai ter dificuldades aí para retornar ao futebol. 10 horas e 48 minutos no futebol da Nova Brasil. Cleiton Gamarra, o seu destaque final. Gamarra, um grande abraço e estaremos juntos na próxima semana com a Libertadores da América. Gamarra.
2: Se Deus quiser, Weber, eu só queria, você me permite só um destaquezinho.
1: Lógico.
2: Esse final de semana aconteceu o seguinte, vocês falaram, eu vim ouvindo aqui no rádio rapidamente, né? Vocês falando do Neymar. Vamos lá, final de semana para vocês terem a opinião de vocês. Gol do Luiz Henrique, gol do Igor Thiago, gol do Marcos Leonardo, gol do Rayan, gol do Richarlison, gol do Matheus Cunha, gol do Hendrick, gol do Vinícius Júnior, gol do Pedro. Isso são notícias positivas desses postulantes à vaga na seleção. Notícia do Neymar, vocês já sabem, poupado no jogo do clássico com o Palmeiras por causa do gramado sintético e briga com o companheiro. Ou seja, se você não entendeu ainda, desculpa, não tem mais explicação. Essa é a informação que um amigo meu me passou. Então, assim, todos os jogadores estão em alto nível, jogando, e a gente aqui discutindo o Neymar. Um grande abraço para você, Weber Veloso, o nosso Lucas Basílio, a toda a equipe técnica aqui da Nova Brasil, e claro, para você, ouvinte e internauta da Nova Brasil, estaremos de volta aí na Libertadores. Valeu, Weber, grande abraço.
1: Valeu, Gamarra, um grande abraço, Lucas Basílio, seu destaque final, e até amanhã com as informações do Verdão, aqui no Futebol da Nova Brasil.
3: Destaque final, Weber Lima da maratona agora que vai realizar a delegação corintiana, né? Que se apresentou depois da vitória na quinta-feira, no sábado apenas, ninguém treinou na sexta-feira, foi folga do elenco, e aí a delegação agora só volta pra casa, né? Os jogadores só voltam pra casa na quinta-feira. O elenco viajou ontem mesmo pra São José do Rio Preto, ficou concentrado pro jogo de hoje, volta à capital logo agora após a partida. Todo mundo dorme no centro de treinamento Joaquim Grava, porque amanhã à tarde, depois do treinamento aquele regenerativo e tudo mais, a viagem para Bogotá, na Colômbia, onde na quarta-feira o Corinthians tem pela frente o Independiente Santa Fé no estádio El Campín, a mais de 2.600 metros de altitude. Vai ser a missão corintiana. E depois, no domingo, aí sim o duelo clássico diante do São Paulo pela rodada 15 do Campeonato Brasileiro. É a maratona do Corinthians que volta à zona de rebaixamento no torneio nacional. Já o Mirassol também tem duelo pela Liberta no meio de semana. Quinta-feira pega no mesmo maião a LDU do Equador. E no domingo, pelo Brasileirão, tem um confronto de desesperados ali diante da Chapecoense também em casa. Próximos 4 jogos do Mirassol também vão ser como mandante. A todos um forte abraço, ótima noite e até a próxima. Amanhã estaremos de volta. volta no Nova Brasil em Campo. Tchau, Weber.
1: Valeu, Lucas, que vai trazer, o Lucas Basílio vai trazer as informações do Verdão. Como disse aqui o Edson Oliveira de Nagoya, o Santos do Abel é forte, a rodada beneficiou o Palmeiras, parabéns pela transmissão. Tereza Olímpio, um beijo pra você. Ela falou, Weber do céu, é corintiana, que tristeza de jogo. Bom descanso e boa semana pra todos. Vitão tá mandando um beijo meu também, manda um beijo pro Vitão, comemorou o seu aniversário neste final de semana. O Lucas Monteiro Figueiredo falou, o Corinthians estava deprimente neste jogo. O Rodrigo Ávila, Curica deu sorte, não estava jogando nada e ainda achou um gol. E o João Barbosa, falando aqui, ó, que o Neymar não precisa provar nada para ninguém, ele é realidade, é o João Barbosa. Quem mais aqui? Hugo Rodrigo, pergunte aos corintianos, cadê o dinizismo agora? O Hugo também está numa provocação lascada aqui no chat do YouTube. E a Miriam Pires falou, no Corinthians sempre joga mal no Brasileirão, não tá bem mesmo no Campeonato Brasileiro o time do Corinthians. Veloso, seu destaque final, um grande abraço, Veloso, e até amanhã no Nova Brasil em Campo.
4: Ah, Weber, um abraço para você, a todos os ouvintes, e realmente a gente falar sobre esse jogo como destaque é o nível de futebol apresentado pelo Corinthians, né? Um jogo que o Hugo pegou mais na bola do que o normal nas outras partidas, com o pé, né? Nas outras partidas com o Diniz, realmente um Corinthians com uma partida muito abaixo do que vinha se apresentando, e agora a situação de estar de novo na zona do rebaixamento, né? Resultado péssimo para o Corinthians, volta para a zona do rebaixamento, agora pensar em Libertadores e depois tentar uma reabilitação contra o São Paulo no final de semana. Grande abraço, Weber, a gente se encontra então amanhã.
1: Amanhã estaremos juntos também ao lado do Celso Cardoso para falar desta derrota corintiana que coloca o time na zona da degola, do Palmeiras, que empatou com o Santos, mas mantém a distância do Flamengo de 6 pontos. E também, lógico, do empate do São Paulo, essa notícia triste do Lucas. Tudo isso amanhã no nosso Nova Brasil em Campo, a partir das 17h30. Você vai curtir o futebol na Nova Brasil. Agradecendo a sua audiência e seu carinho, vamos pro sorteio. 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Cláudio Gaioso, final do telefone 1538. A produção entrará em contato com você. Ontem o Wagner Marim, hoje o Cláudio Gaioso, que ganhou o kit churrasco do Quintal do Espeto para fazer um churrascão ouvindo o futebol da Nova Brasil. 10h54, você curtiu rodada dupla no futebol da Nova Brasil com São Paulo 2, Bahia 2, com a narração do Jorge Vinícius, os comentários de Luiz Ademar e as reportagens de Edson Rufino. Mirassol 2, Corinthians 1, com a narração de Cleiton Gamarro, os comentários de Veloso e as reportagens de Lucas Basílio, com a técnica no YouTube do Lucas Monteiro, Ricardo Simões, Gabriel Petraço, Cezinha Martins, na mesa de som, Celcinho Roberto, na produção da equipe da Nova Brasil. E comigo é Lima, na abertura, no intervalo e no pós-jogo, agradecendo a sua audiência, o seu carinho, o futebol da Nova Brasil com pão de alhozinho. 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Fique agora com os gols da partida. 2 para o Mirassol, 1 para o Corinthians. Os gols você curte na voz de Cleiton Gamarra. Ótima semana para todos vocês. Fiquem com Deus. Até amanhã às 17h30. Tchau.
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Eduardo! É do Mirassol, é do Leão! Categoria do Carlos Eduardo! Mata o goleiro, manda no canto esquerdo! O goleiro Hugo Souza pula no canto direito e a bola morre no fundo do gol! Carlos Eduardo abre o placar do Baião. Carlos Eduardo faz a festa na torcida do Mirassol no Baião e em todo o Brasil. O Carlos Eduardo é embaçado. O Carlos Eduardo é muito embaçado. Carlos Eduardo sinistro marca aos 22 minutos

sou o Carioca! É do Mirassol! É do Leão! Jogadaça do Igor Formiga! Lá pela ponta direita, levou a bola pra linha de fundo e cruzou! Carlos Eduardo cruza na cabeça do Edson Carioca! Manda lá no canto direito do goleiro Hugo Souza! Que pulou e não achou! Que pulou e não achou! É o segundo gol do Mirassol, amplia, dobra a vantagem no Baião! Edson Carioca faz a festa na torcida do Mirassol no Baião e em todo o Brasil! O Edson Carioca é embaçado! O Edson Carioca é muito... Corinthians no ataque, a batida pro gol, desvia o pito, emoção!

0: Ele levou a bola da ponta direita pra meia, puxou pro pé canhoto, bateu, teve desvio. Matando o goleiro Walter, a bola entra na lateral da rede, canto direito pro fundo do gol. Dieguinho diminui, recoloca o Corinthians no jogo. Dieguinho faz a festa na torcida do Corinthians, no Maião e em todo o Brasil. O Dieguinho é embaçado, o Dieguinho é muito embaçado. Dieguinho sinistro marca os 35 minutos da segunda etapa. Agora no Maião tem Corinthians 2, Mirassol 1, Lucas Basílio.
1: Um gol.
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tinha suspirado, tinha beijado o papel devotamente. Era a primeira vez que lhe escreviam aquelas sentimentalidades, e o seu orgulho dilatava-se ao calor amoroso que saía delas, como um corpo ressequido que se estira num banho tépido. Sentia um acréscimo de estima por si mesma, e parecia-lhe que entrava enfim numa existência superiormente interessante, onde cada hora tinha o seu intuito diferente, cada passo produzia um êxtase.

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1: E agora, Gilberto Gil.

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0: Olá, olá, excelente manhã para você que sintoniza aqui na Mais Que Moderna Brasileira. Eu sou Camila Lizac, te fazendo companhia nesta segunda-feira, dia 4 de maio de 2026, trazendo música, também a previsão do tempo, nossos colunistas do dia, tudo para você aí que tá ligado aqui com a gente, antecedendo o Jornal Nova Brasil, que começa às 6h30 da manhã. Vamos lá então, começando muito bem com Zizi Posse, Asa Morena.

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0: 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E o Nando Reis, Por Onde Andei. Ainda teve Chico Buarque e Zizi Posse abrindo essa hora, agora 6h16. Vamos saber como é que fica a previsão do tempo para essa segunda-feira?
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2: Olá a todos que nos acompanham. A expectativa ainda é de chuva para o litoral do Nordeste durante esta segunda-feira. A chuva pode acontecer a qualquer momento e vale também para os próximos dias da semana. A condição é muito semelhante aos dias anteriores. O alerta continua porque é uma região que já recebeu uma grande quantidade de chuva, então qualquer instabilidade pode provocar novos transtornos. As temperaturas hoje nas áreas litorâneas vão ficar em torno de 28, 29 graus. Já entre o centro-oeste e o sudeste do Brasil, a segunda-feira será marcada pelo predomínio de sol e temperaturas que sobem rápido, principalmente no interior do Brasil. Na faixa leste de São Paulo, entre o litoral, capital paulista, Vale do Ribeira, Vale do Paraíba, ainda tem um pouco de umidade e pode chover fraco no período da tarde, mas é uma garoa bem passageira em pontos isolados. A temperatura na capital paulista fica na casa dos 25 graus, faz até 30 no Rio de Janeiro e 27 em Vitória. Em Brasília, os termômetros oscilam entre 27 e 28 graus e o tempo fica bem seco à tarde. Maria Clara Sasaki, da Tempo Ok Meteorologia, para Nova Brasil.
0: Muito obrigada, Maria Clara. Bom recado dado, então não dá para sair sem guarda-chuva, né? 6h17, por aqui a gente segue com Marina Lima. Acontecimento.

0: Oliveira, Vinícius Cantuária, coisa linda. Aqui na Nova Brasil, hora do nosso quadro Meu Emprego Sumiu com Fernando Barra.
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3: Imagine só essa cena. Você chega no trabalho numa segunda-feira, liga o seu computador, toma o seu café, abre o navegador, responde e-mail, mexe numa planilha, troca mensagem no chat com o colega. Coisa normal. Trabalho de gente que trabalha, né? O que você não sabe é que do outro lado da tela tem um software anotando tudo o que você está fazendo. Cada movimento do mouse, cada clique, cada atalho de teclado que você usa, de vez em quando ele tira até uma foto da sua tela, um print silencioso. Foi exatamente isso que a Meta, a empresa do Mark Zuckerberg, dona do Facebook, Instagram e WhatsApp, começou a fazer com os próprios funcionários nos Estados Unidos. Mas calma, que a história fica ainda melhor. Quando os funcionários descobriram, ficaram preocupados, óbvio, e aí o presidente fez uma reunião com a empresa inteira para explicar. E é aí que a coisa muda de figura, porque ele não disse: estamos monitorando a produtividade do time. Ele disse uma coisa muito mais reveladora. Ele disse com todas as letras que os dados capturados de cada funcionário são valiosos para treinar a inteligência artificial da Meta. Ou seja, a empresa não quer só os relatórios que você produz. A Meta quer o seu jeito de pensar, o seu jeito de clicar, o seu jeito de resolver um problema na tela. Porque tudo isso vira combustível para treinar uma inteligência artificial. E aí eu te pergunto, ouvinte, você já tinha parado para pensar sobre isso? Que o seu trabalho no dia a dia, esse trabalho que parece até banal, abrir uma aba, fechar uma planilha, escolher um item no menu, esse trabalho é, na verdade, uma aula. Uma aula que você está dando sem saber para uma máquina aprender a fazer o que você faz hoje. E olha que ironia mais interessante. Quanto mais qualificado você é, mais valiosa é a sua aula. Não estou dizendo que isso é maldade, não estou dizendo que é errado do ponto de vista de negócio. Estou dizendo que é uma nova lógica, uma lógica que pouca gente está enxergando. E essa lógica vale uma reflexão honesta sobre o seu trabalho. Porque eu posso te garantir uma coisa: se a Meta está fazendo isso de forma transparente, outras empresas talvez não façam. Então, o que que eu posso fazer com essa informação? Eu venho repetindo isso nas minhas palestras e treinamentos em inteligência artificial que eu dou pelo Brasil. Não dá mais só para ser um executor de tarefa. Se o seu valor profissional está só em apertar um botão, preencher um campo, seguir um passo a passo no computador, você está literalmente ensinando um robô a te substituir. A pergunta que vale ouro hoje não é como eu uso a IA para trabalhar mais rápido, é outra. O que é de mim que a máquina não consegue copiar? E a resposta geralmente não está no clique, está no porquê do clique. Está no critério, no julgamento, no contexto que só você viveu em certas situações e só você tem, estar em saber quando quebrar a regra e mudar a forma de trabalhar. É isso que eu chamo de inteligência ampliada. Não é o humano competindo com a máquina para fazer a mesma coisa. É o humano fazendo o que só o humano faz e usando a máquina para ampliar o seu trabalho. A Meta deu sem querer o aviso mais útil que a gente podia receber em 2026. Cabe a cada um decidir o que vai fazer com ele. O meu nome é Fernando Barra e se você quer saber mais sobre o futuro do trabalho e novas tecnologias, basta me seguir no Instagram, @ofernando.barra. Até a próxima semana.
0: Muito obrigada, Fernando. Até semana que vem. Eu também vou ficando por aqui, mas já já eu volto, porque na sequência tem o Jornal Nova Brasil com Mauro Tagliaferri e Stephanie Alves. Fica aí.
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0: A Prefeitura de São Paulo amplia hoje a vacinação contra a dengue para a população geral de 59 anos. O imunizante do Instituto Butantan está disponível também aos adolescentes entre 10 e 14 anos e profissionais da saúde nas UBSs das 7 da manhã às 19 horas. E o estado de São Paulo registrou alta de 41% nos casos de feminicídio e no número de mortes decorrentes de intervenção policial nos três primeiros meses de 2026, segundo dados da Secretaria da Segurança Pública de São Paulo. Foram registrados 86 casos, o que representa uma mulher morta por feminicídio a cada 25 horas no estado. É o maior número de casos para um primeiro trimestre desde o início da série histórica em 2022. 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
8: Olá, bom dia, excelente manhã de segunda-feira para você ouvindo a Nova Brasil. A gente fala agora da rodovia Castelo Branco, já tem lentidão ali entre o 32 e o 26, depois do 15 até o acesso ao Cebolão, mais uma vez o motorista diminui a velocidade. Não tem registro de ocorrência de acidente, é só excesso de veículos. Quem vai na direção do interior pela rodovia Castelo Branco, por enquanto vai encontrando caminho livre. 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
15: Chuvas deixam mortos e desabrigados em Pernambuco e na Paraíba.
16: Governo federal lança campanha pelo fim da escala 6x1.
15: Tribunal de Contas arquiva a ação contra o deputado Nicolas Ferreira por uso de jatinho de Daniel Vorcaro em 2022.
16: E em outro processo, o órgão culpa a demora do Ministério da Saúde por prejuízo milionário com a Coronavac.
15: Donald Trump diz que Marinha Americana vai escoltar navios no Estreito de Hormuz. O Irã adverte que as embarcações devem se afastar da região.
16: No Rio, Shakira reúne 2 milhões de pessoas na praia de Copacabana.
15: E no Brasileirão, o Palmeiras mantém 6 pontos de vantagem na liderança depois do empate do vice-líder Flamengo com o Vasco. O Corinthians perde do Mirassol e volta à zona de rebaixamento.
16: Hoje é segunda-feira, dia 4 de maio de 2026. Vamos todos aí nesse ritmo do Mauro Taliaferri colocar um sorriso no rosto, independente de qual seja a notícia. Hoje é dia 4 de maio de 2026. Um excelente dia para todos nós.
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15: Segunda-feira,
16: e aí, sorrisão, Mauro, esse sorriso?
15: Né? Sorrisão segunda-feira. Estamos de volta aí depois de um feriado.
16: Tá feliz, né?
15: Descanso. Muito bom
16: Nada
15: dia,
16: Nada a ver
15: Stephanie
16: com a tabela do Campeonato Brasileiro, não, né?
15: Nem,
16: tá bom.
15: Nem, eu li aqui sem, até sem prestar atenção. Muito bom dia, Stephanie, bom dia para todo mundo que tá na rede Nova Brasil FM. Força, pessoal, segundona, essa semana não tem feriado, vamos que vamos, ninguém solta a mão que ninguém... ninguém solta a mão de ninguém, vamos todos juntos na Rede Nova Brasil, em São Paulo, Campinas, Ribeirão Preto, Araçatuba, São José dos Campos, Mococa, Brasília, Recife, Salvador, João Pessoa, na região da Mantiqueira, no sul de Minas, no Rio de Janeiro, pela Rádio Nova Paradiso, a gente tá no rádio, a gente também tá no aplicativo da Nova Brasil, que você pode baixar aí no seu celular, no seu dispositivo eletrônico, e você leva a Nova Brasil com você para onde tiver internet, você vai estar sintonizado na Nova Brasil. Estamos no site novabrasil.com e também no nosso canal no YouTube, Jornalismo Nova Brasil, Jornalismo Nova Brasil, é o nosso canal no YouTube, transmitindo com imagens. Também lá no YouTube você pode nos ver ao vivo agora ou também pode ver a hora que você quiser, todo o nosso conteúdo fica lá. É, armazenado para você acessar a hora que você desejar, a hora que for mais conveniente para você. Lá no YouTube a gente também deixa a nossa enquete. E, bom, já que falamos do show da Shakira, ainda vamos dar aqui todas as informações. Foi um baita sucesso o show da Shakira lá em Copacabana. A gente deixa a pergunta aqui para você. Você costuma ir a mega shows, esses shows gigantescos que reúnem aí centenas de milhares de pessoas? Você costuma aparecer em mega shows, vai lá, monta um esquema legal para você ir em segurança e voltar? Sim ou não? É a nossa pergunta que está lá na nossa enquete no YouTube, Jornalismo Nova Brasil, o nosso canal. Você costuma, Stephanie?
16: Olha, Mauro, assim como esse, com 2 milhões de pessoas, confesso que nunca tive a experiência, não. Mas fui a muitos shows de estádio, né, que viraram moda, não só aqui no Brasil, mas no mundo inteiro. Aqui em Brasília temos também um estádio gigantesco que foi construído, um dos que foi construído para a Copa de 2014, e é o principal palco da cidade. Então, você quer ir a show aqui em Brasília, shows de bandas internacionais, principalmente bandas nacionais muito famosas, tem que ser em estádio. E você?
15: Eu já fui... estádio também... Já fui ao Rock in Rio, que é grande também, né?
16: Festival,
15: muita,
16: né?
15: Gente, festivalzão assim. Esses eu já fui. Agora, tipo na praia, que nem Shakira, Madonna, Lady Gaga, não fui, mas, nossa, toda vez que eu vejo eu me arrependo de não ter ido. Fico com vontade de ir. De repente, ano que vem eu me programo e vou.
16: Ah, com certeza. Vamos ver quem será, né? A próxima diva do pop a passar por aqui. Ou será que vão mudar de ritmo também, né? A gente descobre em breve. Bom, minha gente, mas agora 6 horas e 35 minutos. Qual é o ritmo aqui do jornalismo da Nova Brasil nessa segunda-feira, né? Com semana cheia, sem feriadinho pela frente. Já vamos acionar o Weber Lima para a gente tentar entender um pouquinho do motivo do sorriso no rosto de Mauro Taliaferri. Vamos lá.
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16: É isso, o Weber Lima vai nos trazer um pouquinho da rodada do Campeonato Brasileiro, que tem Palmeiras lá em cima, isoladinho, depois que o vice-líder Flamengo cedeu o empate com o Vasco, e o Corinthians na zona do rebaixamento, depois de uma derrota aí, será que o dinizismo anda balançando, hein? Vamos descobrir agora. Vem pra cá, Weber Lima. Muito bom dia pra você.
1: Bom dia a você, bom dia ouvinte da Nova Brasil. Vamos falar da 14ª rodada do Campeonato Brasileiro, que começou no sábado com a surpreendente derrota do Botafogo, surpreendente vitória também do Remo. 2-1 pro Remo no Engenhão. Na Arena do Palmeiras, o Palmeiras ficou no empate com o Santos em 1-1 e sem Neymar em campo. Neymar que se envolveu em uma confusão no treino deste domingo no CT do Santos, em uma briga com o Robinho, teria agredido o jogador no treino entre os atletas que não atuaram na partida aqui em São Paulo. No Barradão, também tivemos no sábado vitória atropelando Coritiba por 4-1. Empate sem gols na Arena da Baixada entre Atlético Paranaense e Grêmio. No Mineirão, o Cruzeiro foi atropelado pelo Atlético 3-1. No Maracanã, neste domingo, o Flamengo Flamengo vencia por 2-0, mas levou 2 gols e o último no finalzinho da partida, e o Vasco conseguiu empate em 2-2. Em Bragança Paulista, numa falha do goleiro Rafael, São Paulo também levou um gol no final e terminou empatado em 2-2 com o Bahia. No Beira-Rio, Inter 2, Fluminense 0, e a Chapecoense tomou a virada do Bragantino por 2-1 em sua arena, Arena Condá. No Maião, o Mirassol derrotou o Corinthians por 2-1 e acabou com a invencibilidade de Fernando Diniz. E mais, o Corinthians, o Timão, voltou à zona de rebaixamento, agora com 15 pontos na 17ª colocação. A notícia triste do domingo, no jogo do São Paulo, é a lesão de Lucas Moura. Lucas Moura, que ficou afastado por um período por conta de uma outra lesão, voltou em um jogo contra o Atlético Mineiro na Arena do Galo, e um jogador do time mineiro caiu sobre o Lucas. Resultado, uma fratura, ou melhor, fraturas em duas costelas. Novamente afastado por um período e retornou neste domingo a jogar, a entrar em campo em Bragança Paulista. Em um dos seus primeiros lances, acabou sofrendo uma outra lesão, ruptura total do tendão calcâneo da perna direita, o que todo mundo conhece como tendão de Aquiles. O atleta passará por uma cirurgia hoje para correção da lesão e está afastado do futebol por um período mínimo de 8 meses. A temporada acaba para Lucas Moura. Portanto, as informações da 14ª rodada do Campeonato Brasileiro, que termina com o Palmeiras mantendo a liderança de 6 pontos para o Flamengo, que agora tem 27. Às 5:30, eu volto no Nova Brasil em Campo, falando do Brasileirão e também da Libertadores, que o Verdão entra em campo amanhã em Lima contra o Sporting Cristal. Até lá!
16: Dado o recado, Weber Lima. E aí, Mauro?
17: Eu só sei que o Vasco ontem teve uma jornada épica no Maracanã.
16: Só disso que você quer falar,
17: só,
16: né?
17: Só disso que eu quero falar. Tá bom. Eu acho que a gente precisa ressaltar os vencedores, né? No caso, foi um empate, né? O Vasco estava perdendo de 2-0, chegou a 2-2 em pleno Maracanã contra o Flamengo. Pô, foi uma jornada épica do Vasco. E uma jornada épica também do Mirassol. Só isso que eu tenho a falar.
16: Tá bom, tá bem. Passa a régua, então.
17: Isso.
16: E segue o líder.
17: Segue o líder.
16: Só pra deixar aqui bem pontuado, minha gente. 6:40. Amanhã o Weber Lima tá de volta com muito mais do Campeonato Brasileiro. Enquanto isso, a gente vai aguentando aí essa felicidade intolerável, quase, do Mauro Tagliaferri, tá? Vamos tocar aqui o nosso barco. 6:40. Vamos mudar completamente de assunto. Vamos falar de tecnologia agora.
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16: 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Ela já faz parte do nosso dia a dia, né? A inteligência artificial. Mas olha, tem muita gente usando aí esse artifício para tirar dúvidas, pasmem, em dúvidas de saúde, como diagnósticos, uso de medicações. Mas especialistas alertam para o óbvio, né? Para o risco de substituir consultas médicas por conversas com máquinas. Quem vai contar para a gente é a Lilian Primo Albuquerque, na coluna Tecnologia Sem Complicação. Muito bom dia, Lilian.
18: Bom dia. Cada vez mais gente pergunta para a inteligência artificial coisas que antes perguntaria um médico. Essa dor é normal? Esse sintoma é grave? Posso tomar esse remédio? Mas afinal, dá para confiar em um conselho de saúde vindo de um IA? A resposta dos especialistas é: com cautela. Ferramentas de inteligência artificial podem ser úteis para explicar termos médicos, ajudar a entender um exame e até sugerir perguntas para levar ao médico. A própria Mayo Clinic recomenda usar a IA como apoio para informação geral, não como substituta de avaliação profissional. O problema é que, quando o assunto é diagnóstico ou tratamento, entram riscos importantes. Modelos de IA podem cometer erros, omitir contexto ou dar respostas convincentes e erradas. Um estudo recente da BMJ Open apontou que quase metade das respostas avaliadas em chatbots para perguntas médicas tinham algum nível de problema, e cerca de 20% foram consideradas altamente problemáticas. Outro desafio é que a saúde depende de contexto. Histórico do paciente, exames, sintomas, interação medicamentosa e nenhum IA consegue examinar você, ouvir seu pulmão ou perceber nuances como um profissional treinado. Além disso, há o risco de falsa confiança. Pesquisadores alertam que, como a IA responde com muita segurança, muita gente assume que a resposta está certa, mesmo quando não está. E em saúde, um erro pequeno pode ter um impacto grande. Isso não quer dizer que a tecnologia não ajude. Pelo contrário, médicos já usam IA para apoio em imagens, triagem e pesquisa. A diferença é que ali, a IA costuma atuar como assistente e não como doutora autônoma. Talvez a melhor forma de ver isso seja simples. IA pode ajudar a entender saúde, mas não deve decidir sua saúde por você. No fim das contas, pedir conselho médico para IA pode ser útil, mas também talvez não seja uma boa ideia tratar chatbot como clínico geral. Porque se até a internet já fazia a gente achar que qualquer dor de cabeça era algo gravíssimo, imagine com a inteligência artificial participando da consulta. Então, vale a regra clássica. Se a IA disser, pesquisei e você pode ter 17 doenças raras, talvez seja a hora de ouvir um humano. Um abraço e até a próxima semana.
17: É, consultar um humano sempre é melhor, né? Já tinha o Dr. Google antes, agora tem a doutora IA. É, serve como apoio, mas para tirar dúvida mesmo, só o profissional de medicina que vai te ajudar. São 6h44, a gente segue te informando aqui de tudo que é essencial no noticiário desta segunda-feira.
19: Essencial.
17: O governo federal deve lançar hoje o novo Desenrola Brasil. Essa é uma versão 2.0 do programa de renegociação de dívidas que foi iniciado em 2023. Uma das novidades anunciadas pelo presidente Lula é que quem aderir ao novo Desenrola não poderá apostar em bets pelo período de um ano.
20: Agora, o que não pode é renegociar a dívida e continuar perdendo dinheiro apostando em bet. Por isso, quem aderir ao novo Desenrola Brasil ficará bloqueado por um ano em todas as plataformas de apostas online. Não é justo que as mulheres tenham que trabalhar ainda mais para pagar as dívidas de jogo dos maridos.
17: Hoje, os beneficiários de programas do governo, como o Bolsa Família e o benefício de prestação continuada, já são proibidos de apostar. Segundo o governo, o novo Desenrola vai permitir renegociar as dívidas que normalmente têm os juros mais elevados, como as do cartão de crédito, cheque especial e crédito pessoal. Também a dívida do FIES poderá ser renegociada com juros baixos de até 1,99%. O evento de lançamento será no Palácio do Planalto e está marcado para as 10 horas da manhã de hoje. Assim que as medidas saírem completamente, o governo anunciar todas as medidas do novo Desenrola, a gente volta e informa para você.
21: É isso, aqui no Jornalismo da Nova Brasil você segue muito bem informado. Os detalhes a gente confere já já. Enquanto isso, vamos passando aqui por outros assuntos da nossa semana. Tá chegando o prazo, hein, minha gente? A gente tá falando de eleição lá em outubro, mas atenção para você, eleitor, porque os brasileiros têm até quarta-feira agora, hein? É famoso depois de amanhã, para tirar o título de eleitor, para transferir o domicílio eleitoral, para atualizar dados cadastrais ou regularizar alguma pendência junto à Justiça Eleitoral. Se você tá lá, né, tá tudo ok com seu título de eleitor, você não tem nada a fazer. Mas se você é um desses casos aqui, atenção, corra para um cartório eleitoral. Porque depois desse prazo, depois da quarta-feira, o cadastro vai ser fechado para as eleições gerais de outubro, né? Que é quando a gente vai escolher presidente, governador, deputado, senador. Parte dos serviços pode ser feita online lá pelo site do Tribunal Tribunal Superior Eleitoral, na área de autoatendimento eleitoral. Já o primeiro título e procedimentos com biometria, claro, né, que exigem o atendimento presencial. Entre as ações permitidas até a quarta-feira estão aí, ó, emissão do primeiro título, transferência de domicílio, atualização de dados, regularização de pendências e cadastro biométrico. A biometria não é obrigatória para votar, mas desde que o eleitor apresente um documento oficial com foto e esteja em situação regular. Para tirar o primeiro título, é necessário apresentar um documento oficial com foto, o comprovante de residência e, para homens de 19 anos, o comprovante de quitação militar também. A situação eleitoral pode ser consultada lá no site do TSE com o número do título, o CPF ou dados pessoais. Aqui no Brasil, vamos lembrar, o voto é obrigatório para alfabetizados, pessoas alfabetizadas que tenham entre 18 e 70 anos de idade, mas é facultativo para os jovens entre 16 e 17 anos e pessoas maiores de 70 anos. Anos ou não alfabetizados também.
2: 6:48. Uma auditoria do Tribunal de Contas da União culpou uma demora excessiva do Ministério da Saúde por um prejuízo de 260 milhões de reais com vacinas contra a Covid-19 em 2023, o primeiro ano do governo Lula 3. A informação foi publicada pelo jornal Folha de São Paulo. Segundo a auditoria, a saúde demorou a concluir um processo de compra de 10 milhões de doses da Coronavac produzida pelo Instituto Butantan. Do total, 8 milhões de doses foram incineradas por terem passado do prazo de validade. 2 milhões de doses foram distribuídas aos estados, mas só 260 mil foram efetivamente aplicadas, já que o Sistema Único de Saúde passou a dar prioridade para outros imunizantes ainda em 2023. O Ministério da Saúde nega ter cometido irregularidades. Em nota ao jornalismo da Nova Brasil, a pasta disse que encontrou um cenário de abandono nos estoques de vacina contra a Covid quando a gestão petista assumiu em 2023 e que atuou para garantir a oferta de vacinas. Também pontuou que o processo segue em curso no Tribunal de Contas da União.
21: 6:49, hein? E o que mais importa na nossa segunda-feira? Vamos girar com a nossa reportagem aqui para descobrir?
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21: A gente tem acompanhado, né, muito de pertinho com o auxílio da nossa reportagem, a situação das fortes chuvas que estão atingindo o Nordeste desde a quinta-feira passada, deixaram mortos e mais de 10 mil pessoas seguem desabrigadas ou desalojadas, e só nos estados de Pernambuco e na Paraíba. Os governadores desses dois estados decretaram emergência e calamidade pública. Os nossos repórteres Josival Pereira e Mário Neto trazem as informações ao vivo de João Pessoa, na Paraíba, e de Recife, em Pernambuco. Vou começar contigo, Josival, muito bom dia para você. Como é que tá a situação por aí? Nos atualize, por favor.
22: Bom dia para você, Stefano, para o Mário, bom dia para o Mauro, para todos. Olha, a situação aqui na Paraíba, a chuva deu uma trégua no domingo, mas a situação ainda é muito grave, de muito rescaldo, porque as chuvas intensas e fortes na sexta-feira, na quinta, sexta e no sábado, deixaram 3.300 pessoas desalojadas ou desabrigadas. Só deixaram ainda mais 5 trechos de rodovias interditados. 2 pessoas chegaram a morrer numa cidade próxima aqui, Guarabira, na manhã da sexta-feira. Eles estavam preparando uma corrida do Dia do Trabalhador e pisaram num alagado que tinha caído, partido um fio da rede elétrica da cidade e a água estava eletrizada. Então, morreram. Uma cidade aqui próxima, Rio Tinto, do estuário do Rio Mamanguape, 2.400 pessoas ficaram desalojadas, 15 povoados ficaram ilhados, que é uma área no estuário do Rio subiu, Rio Mamanguape subiu além da conta. O Rio Gramame, que fica já no litoral sul aqui da região metropolitana, esse também subiu além da conta e inundou uma estação de tratamento d'água da principal adutora aqui da região, ou seja, as 2 cidades, Conde e Cabedelo, ficaram sem água durante 3 dias. João Pessoa, 80 bairros da capital, que equivale aí a mais ou menos 50% da cidade, 80 bairros ficaram sem água desde a sexta-feira. Só ontem à noite a água começou a se normalizar, o abastecimento começou a se normalizar. No estuário, no todo leito do Rio Paraíba, que é o principal rio aqui de João Pessoa, 7 cidades foram inundadas, o rio subiu além da cota 7 metros, 7 cidades foram inundadas e outras 7 cidades ficaram em situação complicada de risco. Essa situação se agravou muito, realmente, durante o sábado. O governador do estado, Lucas Ribeiro, visitou cerca de 5 ou 6 cidades e depois decretou estado de emergência e de calamidade. Ainda falou com o ministro da Integração Nacional, Valdez Góes, e aí garantiu, inclusive, o apoio da Defesa Civil, que deverá deslocar uma equipe aqui para Paraíba para acompanhar os fatos nessas últimas horas. Então, a situação é essa. A chuva deu uma trégua no domingo, mas a meteorologia informa que as chuvas deverão voltar na terça-feira, cerca de 90% de probabilidade de chuvas, e aí retornam na quinta, na sexta e no sábado da próxima semana, chuvas fortes, chuvas fortes aqui na Paraíba. Então a situação assim é muito séria, é muito grave. Em 4 cidades do Vale do Paraíba, a milimetragem chegou a atingir um patamar que não acontecia há 30 anos, na casa aí dos 170 milímetros de chuva. Há muita apreensão na Paraíba, tem várias equipes trabalhando, municípios, dos prefeitos, do governador. A Arquidiocese hoje pela manhã já anunciou que está fazendo uma campanha para arrecadar colchões, roupas e donativos para as pessoas que ficaram sem nada em casa com a invasão das chuvas. Então essa é a situação aqui na Paraíba.
21: Josival Pereira nos atualizando da situação dessas fortes chuvas que atingem alguns estados do Nordeste. Ele falou conosco direto de João Pessoa, na Paraíba, e agora a gente segue para Recife, em Pernambuco, de onde Mário Neto também vai nos atualizar. Como é que está a situação por aí, Mário? Muito bom dia para você.
4: Bom dia, Stephanie, bom dia, Josival, a todos que nos acompanham. Bom, hoje a chuva deu uma trégua, né? Nós temos sol entre nuvens aqui na capital pernambucana, e essas chuvas que caíram, principalmente na sexta e no sábado, entre João Pessoa e Recife, pegando a área sul da Paraíba, a área norte também do estado de Pernambuco e região metropolitana das duas cidades, foi muito intensa. Para se ter ideia, no Recife choveu apenas naqueles 2 dias, 163 milímetros. Isso equivale a 51,75% da média prevista para todo o mês de maio, né? Aqui em Pernambuco, os números atualizados mostram 27 municípios em estado de emergência, 9.450 pessoas desabrigadas, desalojadas, 6 mortos, né? E amanhã, a governadora Raquel Lira vai estar em Brasília para solicitar esses recursos ao governo federal. Uma equipe da Defesa Civil do governo federal já esteve aqui em Pernambuco ao longo do final de semana, mas amanhã a governadora estará em Brasília para solicitar esses recursos. E há essa preocupação grande, o Josival já falou, sobre a volta de chuva com mais intensidade a partir de terça, quarta-feira, também aqui para o estado de Pernambuco, né? Através do Serviço Nacional de Meteorologia dos Estados Unidos, o GFS, que é um sistema muito seguro, né? O sistema global de previsão, e por conta disso, essa possibilidade. Até a primeira quinzena deste mês de maio, há a expectativa de novos dias com chuva intensa. Sabemos que estamos na quadra chuvosa, né? Abril, maio, junho e julho, aqui na região Nordeste, principalmente no litoral, região metropolitana, e há uma preocupação grande de que essas chuvas voltem com muita intensidade, porque está tudo muito encharcado por aqui, os rios estão já na cota máxima para transbordamentos, para inundação. Enfim, vindo mais chuva, a preocupação vai aumentar certamente, Stephanie.
21: E a gente conta com a participação de vocês para nos atualizar aqui também, inclusive esse serviço, né, para quem está aí nesses dois estados, mas para quem está em outros estados também, que de alguma maneira puder ajudar, puder contribuir. A gente está falando de mais de 10 mil pessoas desabrigadas ou desalojadas, fora a situação dos mortos. Então a gente conta muito com a participação de vocês, porque é isso, né, solo já encharcado e a previsão de mais chuva nos próximos dias. O que pode acontecer com essas pessoas? E geralmente nessa situação climática, essas crises climáticas, as primeiras vítimas são as pessoas que menos tem, né? Atingem principalmente aquelas pessoas que têm tão pouquinho. Então, Mário Neto, muito obrigada. Josival Pereira, aqui o jornalismo da Nova Brasil. A gente fala sempre, né? Tem sotaque de Brasil e olha aí, aqui estamos, né? Girando a nossa reportagem. Muito obrigada, bom trabalho para vocês e se cuidem aí no Nordeste.
4: Ok, obrigado.
22: Bom dia para você, bom dia.
1: 6:56, falamos de Brasil, vamos falar agora um pouco do que está acontecendo pelo mundo.
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17: Giro Mundo com o Camilo Mota, já está com a gente aqui no estúdio da Nova Brasil em São Paulo para falar da guerra, do conflito entre Estados Unidos, Israel e Irã. O presidente norte-americano, né, Camilo, prometendo aí uma ação militar no Estreito de Hormuz, escoltar navios. Como é que é isso? Bom dia.
0: Bom dia, Mauro. Ótimo dia para você que acompanha aqui também. Aliás, Stephanie, você que acompanha aqui o Jornal Nova Brasil. Exatamente, Mauro. A gente trouxe aqui esse anúncio dessa operação militar no Estreito de Hormuz, justamente para forçar a liberada aí por parte do Irã. E esse projeto, né, essa operação dos Estados Unidos, vai ter início hoje, segundo o governo Trump. Isso para forçar aí a reabertura do Estreito. E que, aliás, o Irã reagiu e alertou que qualquer aproximação de forças estrangeiras, especialmente dos Estados Unidos, vai ser alvo de ataques. O Pentágono mobilizou 15 mil militares e 100 aviões para essa missão, sob alegação de crise humanitária nas tripulações, sem suprimentos. E claro, né, esse fechamento aí do bloqueio também pressionou e aumentou o preço dos combustíveis e energia em todo o mundo, Mauro.
17: É, já saiu mais um levantamento de opinião pública nos Estados Unidos, dessa vez do Washington Post, com a rede ABC News e o Instituto Ipsos. É, a desaprovação de Donald Trump continua recorde, 62% desaprovam, 37% dos americanos aprovam. É, em relação à guerra no Irã, 66% desaprovam a guerra, 61% dizem considerar o conflito um erro. E aí também isso se reflete nas intenções de votos para as eleições de final de ano, as eleições legislativas de final de ano. A oposição está ganhando terreno, 49% das intenções de votos de voto para os democratas contra 44% para os republicanos, que é o partido de Donald Trump. Camilo, ainda falando sobre a região, sobre Oriente Médio, teve um ativista brasileiro preso por Israel.
0: É, e novamente, Mauro, é a terceira vez que o Thiago Ávila, que é o ativista aí, integrava uma das flotilhas que ia até Gaza para romper esse bloqueio Israel, ele foi preso e relatou ter sido vítima de tortura, espancamento e violência psicológica pelas forças israelenses. Isso foi confirmado aí pela flotilha Global e também pelo Itamaraty, que recebeu aí essas informações e tem acompanhado o brasileiro. Segundo o Itamaraty, membros da embaixada brasileira confirmaram as marcas de violência e de agressão no rosto do ativista e denunciam que ele foi mantido encapuzado. O Itamaraty também exige a liberação imediata dele, enquanto o sistema penal israelense ameaça mantê-lo detido por tempo indeterminado sob acusação de ligação com o terrorismo. Essa é a terceira vez que ele é detido e, de novo, por participar dessa mobilização da sociedade civil. No ano passado, inclusive, teve prisão da Greta Thunberg, que também participava aí de uma dessas flotilhas e, de novo, por causa do envolvimento com a causa palestina, Mauro.
17: Obrigado, Camilo. As notícias do mundo, Giro Mundo com Camilo Mota, todos os dias aqui no Jornal Nova Brasil. São 7 horas em ponto e você segue com a gente, segue com muita notícia, muita informação aqui na Nova Brasil.
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23: A Prefeitura de São Paulo confirmou que o Bar Bernadette, na Rua Augusta, região central da capital, funciona com irregularidades no alvará de funcionamento após denúncia feita pela vencedora do Big Brother 26, Ana Paula Renault. A subprefeitura se informou que enviou equipes de fiscalização ao endereço na madrugada de ontem e constatou que a licença de funcionamento do estabelecimento para atividade não estava de acordo com a prática exercida no local. Apesar da irregularidade, não houve aplicação de multa. E as inscrições para trabalhar como mesário voluntário no Alto Tietê para as eleições 2026 terminam nesta quarta-feira, dia 6. Os interessados podem se cadastrar pela internet no site do TRE de São Paulo, pelo aplicativo do e-título ou diretamente nos cartórios da região.
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9: A Marginal Tietê tem lentidão para quem sai ali da rodovia Ayrton Senna, vai em direção a Castelo Branco, até pelo menos a passagem pelo acesso à Dutra. Tem ocorrência de acidente ali pela pista expressa, portanto, prefira as pistas laterais. Passando esse ponto, o motorista pisa no freio ali na passagem pela Ponte Cruzeiro do Sul e depois lá na região do sistema Anhanguera Bandeirantes tem lentidão novamente até o acesso ao Cebolão. No sentido Zona Leste, apenas diminuição de velocidade na região do sistema Anhanguera Bandeirantes. 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
25: 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Não vá perder a hora, são 7:03, relógio virando agora. Muito obrigada a você que continua sintonizado aqui conosco em toda a nossa rede, para a gente deixar sempre muito bem informado, muito bem informada, né? O dia começa com as notícias aqui na Nova Brasil. Nós estamos ao vivo para você em São Paulo, Campinas, Ribeirão Preto, Araçatuba, São José dos Campos e Mococa, também em Brasília, Recife, Salvador, João Pessoa e na Mantiqueira, na região sul de Minas. No Rio de Janeiro, através da Nova Paradiso. É claro que a gente te faz companhia aí no seu rádio, enquanto você dirige, né? Está saindo de casa, está chegando no seu compromisso, mas vai desligar o radinho do carro? Sem problema, migra lá para o seu celular, para o seu tablet, para qualquer dispositivo eletrônico onde tem internet. Você consegue nos acompanhar lá pelo nosso site, é o novabrasil.com.br, ou consegue também baixar o aplicativo da Nova Brasil. Ele é levinho e você carrega aqui o nosso jornalismo com você, também a nossa programação musical com você, onde quer que você vá. Dá para pedir para sua caixinha inteligente, né? Hoje em dia é só a gente gritar lá, toca a Nova Brasil, que nós também estaremos te fazendo companhia aí na sua residência. E lá no YouTube tem sempre a sua participação também. É um prazer ter você conosco no nosso canal. E hoje tem muita gente participando, né, Mauro?
17: Tem bastante gente participando. A gente tava, ainda vai noticiar mais sobre o show da Shakira, né? Nesse final de semana, lá no Rio de Janeiro. E a gente pergunta para você aqui no YouTube se você costuma ir a mega shows, esses shows que reúnem multidões. Por enquanto, olha, a maioria está dizendo que não. 86% não costuma ir a mega shows. Tem 14% que vão a esses shows grandes, esses shows gigantes. Pessoal aqui comentando o seguinte, ó, o Edmar falando que nesses shows você só enxerga o vulto do artista. E aí, se é para assistir pelo telão, melhor assistir pelo YouTube, em casa, confortável. tem seu ponto aqui. A Luciane também está dizendo isso, que prefere o conforto da casa do que ir ao show. E aí tem gente que gosta mais da experiência ao vivo, do contato com as outras pessoas, mesmo às vezes que seja de longe, mas gosta de assistir o show. Siga participando aqui com a gente no YouTube, o nosso canal é o Jornalismo Nova Brasil, para você participar, deixar seu comentário também. Quem agora participa com a gente, mas para comentar da política, é o Diego Amorim, que está chegando com a gente.

0: Segundou, Diego Amorim. O que é que vens pela frente nessa semana na política em Brasília e no Brasil todo? Bom dia para você.
1: Segundou, Mauro Taliaferri. Bom dia para você, para Stephanie Alves, para toda a nossa audiência do Nova Brasil, no país inteiro. Olha, eu costumo participar de mega shows nos plenários da Câmara e do Senado. Assisto tudo ao vivo ali, no meio da multidão, na pipoca da imprensa.
0: Às vezes é um pouco
2: deprimente. Mas tem sido um espetáculo, né?
1: Exatamente. Olha, essa semana, falando em mega shows, essa semana a gente tem aí uma expectativa para saber o que o presidente Lula vai fazer, se é que ele vai fazer, para retaliar as duas grandes derrotas do governo na semana passada, né? A derrota da indicação do Jorge Messias ao Supremo Tribunal Federal e a derrubada do veto à dosimetria das penas dos condenados nos ataques de 8 de janeiro de 2023. Naquele primeiro momento, havia uma impressão de que uma cobrança, até as redes sociais fazem a gente ter essa sensação de que o Lula estaria prestes a fazer uma retaliação de imediato, no curto prazo. Depois eu fui conversando com alguns parlamentares do PT, eles me disseram: Diego, política não é assim não, tem que ter calma. O presidente Lula não vai agir de cabeça quente, tem que ter tranquilidade, tem que entender o que aconteceu, tem que fazer um diagnóstico aí do cenário, para depois avaliar se vai ter algum tipo de retaliação ou não. Lembrando que a gente está em ano eleitoral, brigar com o presidente do Congresso, a depender do tamanho dessa briga, não é uma boa ideia, até porque há outras coisas importantes a serem votadas antes de outubro, e eu diria até julho, tá? Porque em julho, quando começar a campanha para valer, julho, agosto, o Congresso dá aquela esvaziada básica, tradicional de ano de eleição, e vai todo mundo para suas bases eleitorais fazer campanha. Por falar em 6x1, nessa semana a gente começa para valer aqui em Brasília, a gente, que eu digo a política, não vou participar da comissão especial não, viu, Mauro e Stephanie? Mas vai começar a comissão especial para analisar aquela proposta do fim da escala 6x1. Serão 10 sessões nessa comissão especial. O presidente da casa, Hugo Mota, quer finalizar 5 já essa semana. Vamos ver se dá certo. Amanhã, terça-feira, o relator, que é o deputado Léo Prats, vai apresentar o plano de trabalho, mas a meta mesmo do presidente da Câmara, Hugo Mota, é votar no plenário da casa ainda neste mês de maio a proposta da 6x1. O que vai ser votado, não sabemos ainda. O que é dado como certo já, Stephanie, Mauro e ouvinte, perdão, é que nós teremos uma flexibilização daquela proposta inicial. Agora, qual vai ser o modelo final que vai ser votado, a gente ainda não sabe. Antes disso, hoje, segunda-feira, o presidente Lula lança oficialmente aquele Desenrola 2, que é a segunda fase do pacote aí para endividados, que é o Desenrola, uma série de perdões e ajudas para quem está endividado, as famílias endividadas, isso num grande contexto maior, que o governo Lula e o Palácio do Planalto sabem que o endividamento das famílias é um ponto muito sensível para a economia nesse ano eleitoral. Então hoje é lançado oficialmente pelo presidente Lula o Desenrola 2. Também vamos ver, Mauro e Stephanie, se o Palácio do Planalto, se a Esplanada, manda alguém lá para o Nordeste, porque nós temos ainda uma semana com as chuvas, sobretudo nos estados de Pernambuco e da Paraíba. Já foram 8 mortos até aqui contabilizados, 10 mil desempregados. Os governadores desses dois estados já estão declarando estado de emergência em vários municípios. O governo federal já prometeu certos auxílios, mas geralmente quando é assim, vai alguém louco, né? Até agora a gente não tem, até as 7h10 da manhã dessa segunda-feira, nenhuma confirmação de uma ida de ministro ou mesmo do presidente Lula. Na economia, para a gente caminhar para o fim aqui da nossa agenda da semana, a gente tem amanhã, terça-feira, a divulgação da ata do Copom, que é o Comitê de Política Monetária do Banco Central, que se reuniu na semana passada e, para pouca surpresa, decidiu reduzir 0,25 ponto percentual a taxa básica de juros da economia, a Selic, que agora está em 14,5% ao ano. E essa ata, ela explica melhor o entendimento da cúpula do Banco Central para esse momento da economia, faz a gente tentar entender um pouquinho para onde que está indo essa trajetória dos juros. E no judiciário, eu finalizo, na quarta-feira, o plenário do STF vai julgar a ação sobre a redistribuição dos royalties de petróleo entre estados e municípios produtores e não produtores, uma briga antiga, uma história antiga. Vamos ver se o Supremo consegue colocar aí uma situação um pouco mais consensual entre estados e municípios, e a gente continua acompanhando as movimentações, por enquanto tudo no bastidor, das delações premiadas que estão sendo feitas aí pelo ex-presidente do Banco Regional de Brasília, o BRB, o Paulo Henrique Costa, e principalmente Daniel Vorcaro, dono todo poderoso, Daniel Vorcaro, dono do Banco Master, Mauro e Stephanie.
0: É isso aí, semaninha prometendo, tá movimentado o cenário lá em Brasília. Diego Amorim vai nos ajudando a acompanhar e analisar todos os fatos da política. Diego, obrigado por hoje, bom dia e boa semana.
1: E semana sem feriado, depois de duas semaninhas com feriado, agora vamos trabalhar, de segunda a sexta, viu? Um abraço, coragem, até amanhã.
2: Coragem, 7:11, vamos nessa semana aí, semana longa, semana completa, mas vamos juntos, hoje é só segunda-feira e a gente vai girar mais uma vez com a nossa reportagem.
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2: Para te deixar sempre muito bem informado, muito bem informada, porque aqui a notícia tem sotaque de Brasil, você sabe, e a gente desembarca aqui na capital federal. Vamos acionar ela, minha xará, Stephanie Ferreira, vai nos contar que o Tribunal de Contas da União arquivou um pedido de investigação envolvendo viagens que foram feitas pelo deputado federal Nicolas Ferreira durante a campanha eleitoral de 2022. A corte avaliou que esse caso, né, do Nicolas Ferreira a bordo de um jatinho de Daniel Vorcaro não deve ser analisado pelo TCU, né? Mas sim pela Justiça Eleitoral. Não é que não há algum erro, algum equívoco ou possivelmente algum crime aí, né, Stephanie? É que a corte adequada deve julgar esse caso. Muito bom dia para você. Nos atualize, por favor.
4: Muito bom dia, Stephanie, ouvinte da Nova Brasil. Exatamente. Esse pedido ele foi arquivado porque, segundo o TCU, não há indícios de uso de dinheiro público que justifiquem a abertura de uma investigação dentro da corte. O caso envolve viagens feitas durante o segundo turno das eleições, quando Nicolas Ferreira participou de agendas políticas no Nordeste em apoio ao então presidente Jair Bolsonaro. A suspeita levantada era sobre quem pagou pelos deslocamentos e se essas despesas foram registradas corretamente na prestação de contas da campanha. Ao analisar o processo, o TCU concluiu que esse tipo de apuração não cabe ao tribunal, porque envolve regras de financiamento eleitoral. E que nessas circunstâncias, segundo o TCU, a responsabilidade de investigar possíveis irregularidades é da Justiça Eleitoral. Por isso, o caso foi encaminhado ao Tribunal Superior Eleitoral e ao Ministério Público.

0: Décio Caramigo tá aqui para contar o que aconteceu pra gente. Décio, bom dia.
1: Bom dia, Mauro, para você e para quem acompanha a Nova Brasil. Exatamente, a Polícia Civil de São Paulo, ela investiga um caso grave de abuso contra dois meninos de 7 e 10 anos de idade, ocorrido no dia 21 de abril, em São Miguel Paulista, que fica na zona leste da cidade de São Paulo. O caso só chegou às autoridades alguns dias depois, no dia 24, e de uma forma incomum, Mauro. Os próprios familiares das vítimas descobriram o que tinha acontecido por meio de vídeos que começaram a circular nas redes sociais. A irmã de uma dessas vítimas, que não mora inclusive com os familiares, se deparou com o vídeo, identificou o irmão e foi até a polícia. Esses vídeos, segundo a investigação, mostram os abusos e teriam sido gravados pelos próprios envolvidos. Há indicação de pelo menos 5 registros diferentes e a polícia também apura se houve ameaças para que as famílias não denunciassem o crime. Ao todo, 5 pessoas foram identificadas, 4 delas são adolescentes e um adulto de 21 anos. 3 menores já foram apreendidos e o adulto foi preso lá na Bahia. O nome dele é Alessandro Martins dos Santos. Um quarto adolescente ainda é procurado e a polícia está em negociação com a família, inclusive, para o rendimento dele. Depois que o caso veio à tona, Mauro e quem nos acompanha, o Conselho Tutelar passou a acompanhar as famílias e as crianças estão recebendo atendimento médico e foram encaminhadas para acompanhamento em serviços de proteção. Agora a investigação entra em uma nova fase, que é, além de localizar o último envolvido, a polícia tenta identificar quem divulgou os vídeos e como esse material se espalhou nas redes sociais. E, lógico, a orientação da Secretaria de Segurança Pública é para as pessoas, ao receberem esse tipo de conteúdo nas suas redes, é para que você faça a denúncia, né? E não compartilhe esse tipo de conteúdo, que é crime, logicamente, até o compartilhamento, inclusive, Mauro.
0: E é uma desumanidade, né?
1: Desumanidade, exatamente.
0: Você está vendo, você recebe um conteúdo de um abuso e ainda compartilha aquele negócio, né?
1: Exatamente.
0: Cadê a humanidade, né, da pessoa que faz uma coisa dessa?
1: Inclusive, sobre humanidade, em coletiva de imprensa, o delegado Nico, que já está na delegacia há décadas, né?
0: Uhum.
1: Mais de 30 anos como um delegado, ele disse que não conseguiu ver o vídeo por completo. Assim. Então, até para uma pessoa que está treinada para esse tipo de coisa, é forte, né?
0: Décio, obrigado. Stephanie.
2: Ai, ai, ai, depois dessa tá difícil dar continuidade aqui, né, no nosso noticiário. Vamos lá. São 7 horas e 17 minutos, vamos mudar completamente de assunto, vamos falar do evento do fim de semana, né? O evento do feriado. A cantora colombiana Shakira reuniu 2 milhões de pessoas na praia de Copacabana na noite do último sábado, segundo a Prefeitura do Rio de Janeiro. Foi esse o público lá, tá? 2 milhões de pessoas nas areias de Copacabana. Esse show também contou com a presença de outros artistas, né? Artistas brasileiros que a Shakira convidou para fazer parte ali da apresentação com ela. Anitta, Caetano Veloso, Maria Bethânia e Ivete Sangalo dividiram o palco com a estrela colombiana. E quem também estava lá, outra estrela, mas essa na areia, é Sérgio Leão, nosso repórter, direto lá da capital fluminense. Também vai nos atualizar, vai nos contar como foi esse grande evento.
3: A apresentação de Shakira na praia de Copacabana foi um marco na carreira da cantora e na história do Rio de Janeiro. A colombiana, segundo a prefeitura, levou 2 milhões de pessoas para as areias do cartão postal mundialmente famoso na zona sul da cidade. A apresentação, embalada por sucessos recentes e hits consagrados em todo o mundo, repercutiu também na imprensa internacional. Shakira fazia questão de mostrar a todo momento o seu amor pelo Brasil.
4: Brasil, eu te amo! Brasil, eu te amo!
3: Shakira trouxe uma mega estrutura que incluiu palco com imenso telão para reproduções e também shows de drones. A estrela cantou ao lado de nomes de peso da música brasileira: Caetano Veloso, Maria Bethânia, Ivete Sangalo e Anitta. Durante o show no projeto Todo Mundo no Rio, que segundo a prefeitura da cidade vai até 2028, Shakira fez uma homenagem emocionante às mães solo, destacando a luta diária de mais de 20 milhões de brasileiros que

0: sustentam suas famílias sem ajuda.
1: O Brasil tem mais de 20 milhões de madres solteiras, sem ajuda, que tem que lutar cada dia para sustentar sua família. Eu sou uma delas. Então, esse show de hoje vai dedicado para todas elas, para todos nós. Cuidar da família, trabalhar, manter o lugar, criar os filhos, cuidar do marido ou do namorado, ficar sexy, ser a alegria da casa, a alegria da festa, a alegria do mundo. É muito, né?
0: Após mais de 2 horas de show, ficou a certeza de que Shakira mantém um domínio de palco impressionante e uma voz que ainda carrega a força daquela jovem de 19 anos que conquistou o Brasil há quase 3 décadas. Do Rio de Janeiro, pela Nova Paradiso, Sérgio Leão.
2: Muito bom, muito bom. E que discurso da Shakira, né? Que força que ela tem, né? Própria. Que tem a ver também muito com a história de vida dela, tá? Muito legal mesmo. Volte sempre A Shakira, Stephanie, tá naquele grupo tipo Bruno Mars, né? Aquela galera que já tem passaporte brasileiro, né?
3: Já tem CPF.
2: Como é que
3: e
2: chama?
3: Não é de hoje, não.
2: O Chris Martin do Coldplay também, já tem CPF.
3: O Coldplay também.
2: Já tem tudo isso aqui no Brasil.
3: Lady Gaga também passou por aqui, foi abraçada pelos brasileiros, abraçou os brasileiros também. Então, é o pessoal, alô, governo federal, CPF pra essa gente já, viu?
2: É isso aí. 7:21, a gente segue te contando tudo que é essencial no noticiário dessa segunda-feira.
4: Essencial.
2: O senador e pré-candidato à presidência, Flávio Bolsonaro, participou ontem de um culto na igreja liderada pelo pastor Silas Malafaia, no Rio de Janeiro. Flávio e Malafaia ensaiam uma reaproximação depois de atritos públicos nos últimos meses. Em dezembro do ano passado, quando Flávio anunciou o apoio do ex-presidente Jair Bolsonaro à pré-candidatura, Malafaia disse que preferia uma chapa liderada pelo governador de São Paulo, Tarcísio de Freitas, do Republicanos. Ao jornalismo da Nova Brasil, o pastor Silas Malafaia disse que conversou com Flávio sobre sua preferência por Tarcísio e por Michele Bolsonaro como vice, mas que apoiará o senador na disputa presidencial.
5: Eu disse para Flávio que eu achava que o melhor era Tarcísio e Michele. Agora, não sou eu que decido isso. Já que é ele, então conte comigo, isso eu disse para ele. Tá? Eu tenho amizade com eles e tenho tanta amizade de falar coisas, de questionar Bolsonaro e questionar eles. E eles me respeitam por isso. Eu nunca tive briga com Flávio nenhuma, eu sempre falei com ele. Sempre falou comigo e eu com ele. Não tem nada pessoal contra o Flávio. Eu, na minha visão, era o que era o melhor. Agora, nem tudo que você acha é o que vai acontecer. Não sou eu que decido, não sou eu que escolho, certo? Mas é ele o candidato? Claro que eu vou apoiar.
2: No culto deste domingo também estiveram presentes o presidente da Assembleia Legislativa do Rio, Douglas Ruas, o ex-governador do Rio, Cláudio Castro, que agora está inelegível por abuso de poder político e econômico, e os deputados federais Marcelo Crivella e Sóstenes Cavalcante.
3: 7:22. O que mais importa na sua segunda-feira? A gente conta que o governo federal lançou uma campanha nacional pelo fim da escala de trabalho 6x1, medida que pode beneficiar cerca de 37 milhões de trabalhadores. Essa proposta, já enviada lá para o Congresso Nacional com urgência, com um pedido, né, de urgência constitucional, altera a consolidação das leis de trabalho, a CLT, reduzindo a carga semanal das 44 horas atuais para 40 horas, das 44 para 40 horas, e proíbe cortes salariais por conta disso. O modelo prevê 5 dias de trabalho e 2 dias de descanso a serem definidos por negociação coletiva conforme cada setor. Essa campanha ainda vai ser divulgada em diversos meios de comunicação com foco na valorização do equilíbrio entre trabalho e vida pessoal. No Congresso, a proposta do governo tramita junto a outras iniciativas sobre esse mesmo tema. tema. Uma comissão especial foi criada para analisar projetos que também prevêem essa redução da jornada de trabalho, incluindo alternativas de 36 horas semanais ou até jornadas de 4 dias de trabalho por semana. O colegiado vai ter até 40 sessões para apresentar um parecer antes da eventual votação em plenário. Então, a comissão se reúne essa semana para discutir esse tema, né, da redução da jornada de trabalho, independente de qual seja, né, essa nova jornada. Esse assunto deve começar a pipocar essa semana no Congresso Nacional. A nossa reportagem, Diego Amorim, também falou muito disso aqui na coluna dele, vai nos ajudar diariamente a entender o que estará acontecendo no Congresso Nacional.
2: 7 horas 25 minutos, hora da gente chamar o professor. Vamos tomar nota com Heródoto Barbeiro.
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6: Tem mais um detalhe que a gente precisa saber para a gente poder entender, para a gente poder pensar, para a gente conversar com as pessoas, para a gente poder opinar como cidadãos. Eu vi o seguinte: uma parte das despesas de Brasília, eu vi no Poder 360, tá lá. Por que que o Brasil inteiro tem que trabalhar para mandar dinheiro para Brasília? Brasília é o único lugar do Brasil que não tem crise. Claro. Não tem crise. Porque o patrão lá, patrão maior, é o Estado. O Estado arrecada, você paga, não paga, com crise ou sem crise. E o Estado vai lá e banca tudo isso. Então, olha quanto custa a capital federal brasileira para todos nós. Além dos pagadores de impostos locais, eles precisam dessa grana que vem de fora para manter então os salários daquela estrutura gigantesca que tem lá, daquela quantidade imensa de funcionários que estão lá, né? E consequentemente pesa no nosso orçamento. Quando a gente faz aquelas comparações, as pessoas dizem, mas isso, né, vai comparar com os Estados Unidos, vai comparar com a França? Dizem, não, não. Eu estou comparando com aquelas continhas que a gente faz, né? E como é que uma cidade, seja ela capital, pode ser Brasília, Washington, Paris, ou qualquer outra que você queira colocar, e vem dinheiro de fora para manter uma estrutura como essa. Mais detalhes, dá uma olhadinha lá, entra no site do Poder 360 que você vai ter detalhes lá para se irritar mais como eu.
2: 7 horas e 26 minutos, a gente tem uma notícia aqui de última hora que está na agência Reuters. Segundo a imprensa estatal iraniana, um navio de guerra americano que ignorou o aviso do Irã e que pretendia atravessar o Estreito de Hormuz foi atingido por 2 mísseis quando navegava próximo ali à ilha de Jask. A TV estatal iraniana afirmou que o Irã impediu a entrada de navios de guerra dos Estados Unidos no Estreito de Hormuz. É uma notícia que está em desenvolvimento, a gente vai te atualizando ao longo aqui da nossa programação. Se confirmar esse ataque, pode aí se configurar uma volta do conflito entre Israel e Estados Unidos. Esse conflito que está, entre aspas, né, pausado por conta de um cessar-fogo, mas que continua com esse impasse em torno da passagem de navios pelo Estreito de Hormuz. A gente vai te atualizando. Lá no nosso Instagram, a gente deixou uma enquete se você costuma ir a Mega Shows. Você ouviu agora há pouco a notícia do Mega Show da Shakira lá em Copacabana. Olha, 90% no YouTube não costumam ir a Mega Shows. No Instagram, que também se chama Jornalismo Nova Brasil, a proporção está mais apertada aqui. 67% dizem que não vão a Mega Shows, 33% do nosso público no Instagram dizem que vai aí a Mega Shows. É isso, continue participando lá no Instagram. Obrigado para você que participou no YouTube. O Jornal Nova Brasil tem operação de áudio e trabalhos técnicos de Vitor Gabriel, Camila Lizac e Robson Alvarenga. A produção do Israel Medeiros, da Stephanie Ferreira e da Duda Travalim. Obrigado por você nos acompanhar até aqui. E agora você segue com a gente porque tem as notícias da sua região, da sua cidade. Stephanie, boa segunda para você.
3: Obrigada, Mauro. Você do Quadradinho continua aqui comigo. Até amanhã.
2: Até amanhã, pessoal. Obrigado por nos acompanhar. Fique com as notícias da sua região.
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10: Olha, fique atento, viu? Tem rodízio municipal de veículos já valendo para carros com placas finais 1 e 2. Esses veículos não podem circular no centro expandido até as 10 da manhã, depois entre 5 da tarde e 8 da noite. Restrições para caminhões e ônibus fretados já valendo desde as 5 da manhã. 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
2: Sete e trinta e dois desta segunda-feira, dia 4 de maio de 2026. Muito bom dia. Estamos aqui com o Jornal Nova Brasil, agora em edição São Paulo, para a gente falar das notícias da região metropolitana, a maior região metropolitana do Brasil, uma das maiores do mundo. Obrigado a você que nos acompanha na nossa frequência 89.7, no seu radinho. Você também que nos ouve pelo WhatsApp, pelo nosso dispositivo eletrônico, pelo nosso aplicativo da Nova Brasil, que você baixa no seu celular, no seu dispositivo eletrônico. Também para você que está em Jornalismo Nova Brasil, que é o nosso canal no YouTube. 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Anota aí, já registra no seu celular o nosso WhatsApp, 11 943 805 100. Manda aí o que está acontecendo na sua rua, no seu bairro, as novidades, sugestões de pauta, o que você quer que a nossa reportagem vá atrás para a gente apurar, para a gente ver se tem alguma coisa grave aí de acontecendo. 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
2: E vamos lá, vamos aos destaques de hoje, os destaques da região metropolitana e de todo o estado de São Paulo. Polícia Militar faz operação em Paraisópolis para remover barricadas do crime organizado. Feminicídios aumentam 41% em São Paulo no primeiro trimestre de 2026. Mais um trem sai dos trilhos neste fim de semana na capital. Maio começa com o sistema Cantareira no pior volume dos últimos 10 anos. Sete em cada 10 paulistas viajam com familiares e a maioria dos jovens prefere ir para o exterior, revela uma pesquisa da Fundação SEAD. E a Força Aérea Brasileira abre investigação para apurar um incidente com dois aviões no aeroporto de Congonhas. Às 7h34, a gente vai destacando para você que a Polícia Militar realizou uma operação especial em Paraisópolis, na zona sul da capital, para remover barricadas instaladas pelo crime organizado. Com o apoio de drones e mais de 60 agentes, a ação liberou vias para restabelecer a circulação e o acesso de serviços públicos à comunidade. O governo estadual confirmou que o policiamento ostensivo vai ser mantido durante toda a semana para combater o tráfico de drogas na região. As operações na área já resultaram na apreensão de mais de uma tonelada de drogas e na prisão de quase 300 suspeitos. Vamos saber do tempo? Hoje amanheceu, a hora que eu olhei no relógio, que eu saí de casa por volta das 5 da manhã, estava 15 graus, e olhando aqui para o termômetro, está 15 graus ainda, não mexeu nada do ponteirinho. Mas quem sabe do tempo é a Maria Clara Sasaki.
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18: Olá, muito bom dia, Mauro, bom dia também a todos que nos acompanham. Mauro, a tendência é que a nebulosidade vá se dissipando aqui na faixa leste do estado de São Paulo ao longo das próximas horas. E na capital paulista, à tarde, devemos ter sol com temperaturas na casa dos 25 graus. Pode chover no finalzinho do dia, mas é aquela chuva bem isolada, bem passageira. Em alguns pontos, apenas uma chuva bem fraca. No litoral do estado, um cenário muito parecido também, bastante nebulosidade agora pela manhã, temperaturas perto de 25, 26 graus. No sul de Minas, tempo firme também nesta segunda-feira. No interior do estado, vale o destaque para temperaturas bastante elevadas no interior de São Paulo, centro-oeste paulista, áreas que fazem divisa com Minas Gerais. E atenção também para o interior, com os baixos índices de umidade do ar. Maria Clara Sasaki, da Tempo OK Meteorologia, para a Nova Brasil.
2: É, o tempo deu uma virada ontem, né? Hoje, segundo a Maria Clara, vai abrir de novo, a temperatura vai subir um pouco mais no período da tarde. Do tempo, vamos saber do trânsito.
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2: E trânsito é assunto para o Cadu Rodrigues. Bom dia, Cadu.
19: Bom dia, Mauro. Para você e para todo mundo ouvindo aqui o Jornal da Nova Brasil, vamos falar de estradas, falar da rodovia Regis Bittencourt. Tem problemas ali para quem chega a São Paulo agora, a partir do 290, o motorista encontra a lentidão. Segue assim até ali a aproximação com a passagem pelo Rodoanel, viu? Até ali, pelo menos, o caminho é bastante ruim. A partir dali tem pontos com tráfego carregado, pontos de tráfego intenso, mas o ouvinte não encontra grandes problemas. Agora, quem sai de São Paulo vai na direção de Itapecerica, na direção sul do país, vai encontrando boas condições agora pela manhã pela Regis. 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Olha, a gente volta já para falar um pouquinho mais do trânsito nessa manhã gelada de segunda-feira.
2: É, oi. Já que você falou de estrada, chegou uma pergunta esquisita aqui de um ouvinte, mas eu vou repassar para você, porque você que é o especialista, está perguntando se para vir de Bragança para São Paulo precisa passar pela Bahia. Estranho, não é isso?
19: Que engraçadinho, né? Que engraçadinho. Você está com uma espinha de peixe entalada aí na garganta ou não?
2: Olha, já foi.
19: Olha, recomendo miolo de pão.
2: Ela entalou no sábado, mas no domingo já desentalou, já foi perfeitamente digerida.
19: Deram sorte, né?
2: Tá tudo certo. Tu segue certo. Tudo normal.
19: Tá certo.
2: Obrigado, Cadu. Daqui a pouquinho a gente se fala de novo.
19: Tá bom.
2: Agora vamos saber de uma questão trabalhista. Olha, se você tiver aí uma infelicidade no trabalho, acabar sendo demitido por justa causa, o que que pode acontecer? E existe, inclusive, a possibilidade de reverter essa situação? Esse é o tema que o Heródoto Barbeiro nos traz na entrevista de hoje.
6: Olha, nós temos aqui para você mais um tema em relação às relações trabalhistas e que pode acontecer na vida de qualquer pessoa que tenha um emprego, né? Ou qualquer um de nós. Que seja, por exemplo, o seguinte: uma pessoa foi demitida por justa causa. O que que acontece aí para frente? Nós pedimos aqui a gentileza do doutor Gabriel Santoro, que também é professor universitário, para conversar um pouquinho conosco. Gabriel, muito obrigado aqui por nos atender. Pessoa sendo despedida por justa causa, ela tem todas aquelas indenizações de uma pessoa que é despedida sem justa causa, ou isso é diferente?
20: É muito diferente, Roberto. Quando o empregado no Brasil é dispensado sem justa causa, sem um motivo determinante, ele vai ter direito às horas rescisórias típicas, que nós chamamos. Então, vai ter direito ao aviso prévio, que é proporcional, vai ter direito a 40% da multa do fundo de garantia, seguro-desemprego, 13º e férias proporcionais, e sai com uma certa segurança financeira do seu emprego. Já quando o empregado é dispensado por justa causa, ele sai basicamente de mãos abanando. Por que que eu digo isso? Porque o único direito que a lei confere a esse trabalhador é receber o saldo de salário do mês. Se ele tiver férias vencidas, ele pode receber também. Agora, as férias proporcionais e o 13º proporcional deste ano de 2026, ele perderia o direito. Seguro-desemprego e fundo de garantia, então, nem pensar.
6: Realmente a pessoa fica numa situação complicadíssima. Agora, há possibilidade discutir, eu imagino, no âmbito da Justiça do Trabalho, se essa justa causa foi ou não necessária, se ela foi ou não cumprida de uma forma que está dentro da lei?
20: Com certeza. Esse é o ponto nevrálgico das situações de justa causa, né? Seja para a empresa, seja para o empregado. Porque, por vezes, o empregador se depara com uma situação na relação de emprego e ele acha que é o caso de aplicar a penalidade da justa causa. E quando ele consulta o departamento jurídico ou o departamento de recursos humanos, a resposta às vezes vem negativa. E aí a empresa fica brava: mas como? Ele cometeu uma falta que eu julgo grave, por exemplo, ele chegou atrasado 15 minutos, ele não fez horário de almoço, ele xingou eventualmente um colega, ele ficou muito estressado numa reunião. E o que o departamento jurídico da empresa tem que analisar é o seguinte: aquela penalidade foi grave o suficiente para quebrar a confiança na relação de emprego? O judiciário trabalhista vê a justa causa com muita ressalva. Você precisa aplicar ela com muita parcimônia para evitar que este empregado que foi penalizado com a justa causa entre no poder judiciário pedindo a nulidade da justa causa. Aí o juiz vai apreciar e vai verificar o histórico daquela relação. Se o juiz compreender que faltou proporcionalidade na medida, ele pode sim reverter a justa causa em juízo. E qual é a consequência prática disso? O empregado receberá no processo as verbas trabalhistas típicas de uma rescisão sem justa causa.
6: Professor, muito obrigado aqui por sua gentileza por nos atender.
20: Eu agradeço. Eu vou só acrescentar uma última coisinha, Heródoto, se
6: não
20: me permite.
6: Pois não.
20: É muito importante que a empresa e o empregado fiquem atentos além da proporcionalidade da medida. É importante a gente se ater à imediatidade da conduta. Por vezes a gente é consultado aqui por clientes e a pessoa fala: olha, o fulano cometeu uma falta grave há 3 semanas atrás. Eu posso aplicar a justa causa nela agora? Aí você fala: não, a justa causa tem que ser aplicada imediatamente.
6: Caramba.
20: Tão logo ocorra a conduta, ou tão logo a empresa saiba daquela conduta faltosa, ela precisa aplicar a penalidade de forma imediata.
6: Muito obrigado, então, aqui ao advogado.
20: Eu agradeço, bom dia a todos.
6: Muito obrigado, doutor Gabriel Santoro, que também é professor universitário, está de uma maneira simples, didática. Olha, eu, sinceramente, acabei de aprender uma porção de coisa com eles aí. Bom, mas nós temos para você também aqui outras notícias.
2: Temos o nosso resumão com as principais notícias dessa segunda-feira. A gente começa te contando que o serviço do Expresso Aeroporto foi retomado e opera normalmente depois que um trem saiu dos trilhos, mais um caso Isso aconteceu na noite de sábado. O incidente ocorreu perto da estação Engenheiro Goulart e forçou passageiros a caminharem pelos trilhos sob escolta. Segundo a CPTM, houve uma falha técnica no equipamento de mudança de via. O Sindicato dos Trabalhadores em Empresas Ferroviárias da Zona Central do Brasil declarou que esse era um problema já anunciado devido à deficiência na formação em tração e centro de operações, pressão no trabalho e falta de planejamento. O sistema Cantareira entrou em maio com o nível mais baixo dos últimos 10 anos. O principal manancial da Grande São Paulo opera hoje com pouco mais de 40% da capacidade, bem menos do que os 60% necessários. O volume de água é bem inferior ao registrado no mesmo período do ano passado, o que coloca o reservatório na chamada faixa de atenção. Esse baixo volume está relacionado ao aumento do consumo, desperdício e as chuvas abaixo do esperado para o período. Já um efeito das mudanças climáticas nos ciclos de chuva no Brasil, e agora a gente está entrando no período da seca, por isso essa informação é tão preocupante. A campanha Maio Amarelo começa com um alerta. Mais de 450 pessoas morreram no trânsito da Grande São Paulo no primeiro trimestre. Na capital, houve alta de 5% nessas mortes. Em todo o estado, foram mais de 1.300 vítimas, apesar de uma queda de 7% em relação a 2025. A maioria dos casos envolve motociclistas, principalmente aos finais de semana. As ações de conscientização da campanha Maio Amarelo focam em riscos como álcool ao volante, excesso de velocidade e uso do celular. Precisa ser o ano inteiro, gente. Não é só maio, não. Prevenção de acidente no trânsito tem que ser o ano inteiro, porque essas mortes são mortes evitáveis. A gente está perdendo gente por acidentes que poderiam ser evitados se não fosse aí a imperícia, a negligência, o descuido de muita gente que está aí ao volante ou em motocicletas. A Força Aérea Brasileira abriu inquérito para investigar o incidente que aconteceu na semana passada no aeroporto de Congonhas. Dois aviões, um da Azul, outro da Gol, ficaram a poucos metros de distância durante manobras de decolagem e de pouso. Isso no ar, tá, gente? Não foi no solo, não. Registros mostram que a aeronave da Azul ignorou o comando da torre de controle para interromper a decolagem. E esse erro forçou o piloto da Gol, o avião da Gol vinha pousando, enquanto o avião da Azul vinha decolando, tudo ao mesmo tempo. O piloto da Gol teve que arremeter, esse voo ele era proveniente de Salvador, ele teve que arremeter para evitar a colisão. O Centro de Investigação e Prevenção de Acidentes Aeronáuticos, o CENIPA, busca agora as causas desse incidente que quase se tornou um acidente de proporções trágicas. Ainda bem que não aconteceu nada. 7h47, vamos chamar o Jorge Vinícius para falar de futebol pra gente.
1: Pela 14ª rodada do Brasileirão, só Red Bull, Bragantino e Mirassol, dois times do interior, conseguiram vencer nesse fim de semana. Palmeiras e Santos empataram sábado à noite no Allianz Parque, no clássico 1-1, e ontem São Paulo e Bahia em Bragança Paulista ficaram no 2-2. O Corinthians foi a Mirassol e perdeu para o Mirassol por 2-1, enquanto o Red Bull Bragantino em Chapecó de virada derrotou a Chapecoense por 2-1. O Palmeiras segue líder do campeonato com 33 pontos, 6 a mais que o vice-líder Flamengo. O São Paulo é o quarto com 24, o Red Bull Bragantino sétimo com 20 pontos. O Santos é o primeiro acima da zona do rebaixamento com 15 pontos e na zona do rebaixamento estão Corinthians também com 15 pontos e o Mirassol 18º com 12 pontos até aqui.
2: E chegou ao fim, na última sexta-feira, a AgriShow em Ribeirão Preto, uma das maiores feiras do agronegócio do mundo. Nesse ano, a feira registrou uma queda de 22% no interesse de compras, isso em relação ao ano passado, passando de 14 bilhões para 11 bilhões de reais. O repórter Éder Martins entrevistou o presidente da Agrishow, João Marquesan, e traz um balanço do evento.
0: No último dia da Agrishow foi anunciado o balanço desta 31ª edição. Marquesan, esse ano foram 11 bilhões e 400 milhões de reais de intenções de negócio.
21: 20% a menos. Isso se traduz aqui, nós vemos aí a realidade do agro hoje, agricultor endividado, custo das, o valor das commodities muito baixo e também os juros altíssimos.
0: Agora, em relação a esse resultado, eu me recordo na abertura aqui no domingo, o senhor disse de um momento difícil, de muita resiliência, o senhor até usou esse termo mesmo para definir, eu me recordo bem. O senhor acredita que essa queda para esse momento já era, de certa forma, esperada?
21: Olha, ela era esperada, a gente esperava até que fosse maior, mas foi até uma surpresa que ela chegou nesse patamar, né? Você disse resiliência, e nós somos muito resilientes, o campo é muito resiliente, e todos nós temos muita esperança, mas não esperança de esperar. Esperança do verbo esperançar. Esperançar quer dizer que aquele que vai atrás, busca, resolve e faz a coisa acontecer.
22: De Ribeirão Preto, Éder Martins.
2: 7:50, o estado de São Paulo registrou recorde de violência contra a mulher. No primeiro trimestre deste ano, o número de feminicídios deu um salto de 41% em comparação com o mesmo período do ano passado. A alta em São Paulo foi 4 vezes maior do que no restante do país. Ao todo, 86 mulheres morreram vítimas de ódio ou violência de gênero entre janeiro e março. O levantamento é do Instituto Sou da Paz. Sobre essa alta, a Secretaria da Segurança Pública afirmou que o combate a esses crimes é prioridade e aposta na ampliação de delegacias especializadas e no monitoramento de agressores. O governo paulista reforçou o uso do aplicativo SP Mulher Segura para agilizar denúncias e medidas protetivas. E ainda sobre esse tema, o estado de São Paulo também registrou o maior número de descumprimentos de medidas protetivas desde o início da série histórica. Apenas em março, mais de 1.000 casos foram oficializados pela Secretaria da Segurança Pública, o que representa uma média de 1 registro a cada 40 minutos. Registros aí de descumprimento de medidas protetivas. Investigações da Polícia Civil revelaram um esquema de transporte de dinheiro vivo entre São Paulo e Brasília. Mensagens de um suposto operador financeiro do PCC apontam o uso de helicópteros e voos fretados para entregar quantias milionárias a um empresário goiano. O grupo utilizava uma empresa de tecnologia financeira para mascarar as transações e dificultar o rastreio dos valores. A defesa do empresário nega qualquer ligação com o crime organizado e contesta a autenticidade das provas. São 7:52, o Décio Caramigo está aqui com a gente para falar daquele caso de abuso contra duas crianças, caso registrado na Zona Leste de São Paulo. Décio.
23: É isso mesmo, Mauro. A gente já falou desse assunto mais cedo, a audiência rotativa do rádio, para a gente trazer mais informações aqui para quem nos acompanha. Bom dia para você e para quem nos ouve. A Polícia Civil de São Paulo, ela investiga esse caso, que é grave, de abuso contra dois meninos, um de 7 anos, o outro de 10 anos. Esse crime ocorreu no dia 21 de abril, em São Miguel Paulista, na Zona Leste da capital. O caso só chegou às autoridades alguns dias depois, e de uma forma que não é muito comum, né? Quando familiares das vítimas tiveram contato com o vídeo nas redes sociais e aí identificaram uma das vítimas, e essa pessoa que identificou é uma irmã, né, do garoto, e ela foi até a polícia registrar o crime. E ela não tinha mais informações, ela não sabia onde aconteceu, quando aconteceu, e aí a polícia começou esse trabalho de investigação e 5 dias depois a polícia chegou aos suspeitos. Esses vídeos, segundo a investigação, mostram os abusos e teriam sido gravados pelos próprios envolvidos. Há indicação de pelo menos 5 registros diferentes e a polícia também apura se houve ameaças para que as próprias famílias das vítimas não denunciassem esse crime. Ao todo, 5 pessoas foram identificadas, sendo 4 adolescentes e 1 maior de idade, um adulto de 21 anos. Os 3 menores desses 4 já foram apreendidos. E o adulto, ele foi preso na Bahia, Ele se chama Alessandro Martins dos Santos. E o quarto adolescente, ele está sendo procurado ainda pelas autoridades e a polícia está em negociação para o rendimento dele. Depois que esse caso veio à tona, Mauro, o Conselho Tutelar passou a acompanhar as famílias. As crianças receberam atendimento médico e foram encaminhadas para acompanhamento em serviços de proteção. Agora, a investigação entra em uma nova fase. Além de localizar esse último envolvido, que é menor de idade, a polícia tenta identificar quem divulgou os vídeos e como que ele se espalhou tão rapidamente pelas redes sociais, lembrando que o alerta da Secretaria de Segurança Pública é que as pessoas, ao receberem esse tipo de vídeo, não compartilhem e façam a denúncia, Mauro.
3: É isso. Informação importante para a gente proteger quem é mais vulnerável, né, na nossa comunidade, proteger as crianças, proteger os mais novos, principalmente de um caso horroroso que nem esse, né, Décio?
23: Exatamente.
3: Décio, obrigado por hoje. Obrigado. Boa segunda para você.
23: Obrigado, para nós.
3: São 7h55, vamos dar uma respiradinha, mudar de assunto aqui. Teve uma pesquisa da Fundação SEAD que revelou os hábitos de viagem da população paulista para esse último trimestre, né? Para o trimestre que acabou. O levantamento mostra que um em cada quatro moradores do estado planejou viajar no final do ano, com forte preferência pelo lazer em família. Essa foi a escolha de 72% dos entrevistados. A maioria prefere viajar de avião, enquanto hotéis e pousadas seguem como os meios de hospedagem favoritos. Já o desejo de ir para o exterior é mais comum entre os jovens e as classes de maior renda. Por outro lado, a falta de condições financeiras ainda impede que boa parte dos paulistas consiga colocar esses planos de viagem em prática. Quer dizer, planejar é uma coisa, colocar em prática é outra, né? Para a gente poder viajar, tem que ter um dinheirinho de sobra ali, né? Que sabe como é que é, né? A despesa não é das mais baixas, não. Então tem que ter um dinheirinho de sobra ali e aí sim planejar a viagem. Planejando direitinho, reservando, né, todo mês uma quantia ali do orçamento para depois gastar na viagem, aí fica tudo bem. E o mais importante, se você conseguir se planejar antes, você vai, se diverte e não volta com nenhuma dívida, né? Você vai guardando ao longo do tempo, quando você chegar lá, você vai ter o dinheiro suficiente para você aproveitar a sua viagem e voltar sem passar aperto nenhum. 7h56, o Cadu Rodrigues está de volta aqui com a gente.
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3: Alô, Cadu.
7: Vamos falar aqui agora da Marginal Tietê. Quem está saindo ali da Ayrton Senna ainda continua encontrando problema, tem lentidão até pelo menos a passagem pelo acesso à Dutra, viu? Tem ocorrência de acidente pela pista ali, lateral, ali logo depois da passagem pela ponte do Tatuapé. Fique atento. Passando isso, tem pontos com o tráfego intenso e o motorista volta a encontrar lentidão novamente ali do sistema Anhanguera Bandeirantes até o acesso ao Cebolão. Na direção da Zona Leste, acredito, só tráfego intenso ali na região do sistema Anhanguera Bandeirantes. Só isso que você vai encontrar. A partir dali, caminho livre. 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Mauro, vou tomar um café, viu? Mas eu prometo que eu volto já para a gente atualizar a situação do trânsito pelas ruas, avenidas e também pelas estradas.
3: Maravilha! Daqui a pouquinho o Cadu Rodrigues de volta aqui com outras notícias do trânsito. Obrigado, Cadu! São 7h58, acabou de girar o ponteirinho, 7h58. Você fica agora com o melhor da música brasileira, você fica com o Sob Medida. A Camila Lizac está chegando. O jornalismo da Nova Brasil volta amanhã a partir das 6h30, 6h30 a gente entra no ar com a edição nacional. Depois, a partir das 7h30, a gente tem as notícias da sua região, a gente tem as notícias aqui de São Paulo. Agora você fica com o melhor da música brasileira, a tradição da Nova Brasil, a Camila Lizac está chegando com o Sob Medida. E você também sabe que ao longo da nossa programação você tem outras informações, o nosso jornalismo continua de plantão, te mantendo muito bem informado, muito bem informada. 7h58, obrigado por nos acompanhar até aqui. Tenha uma ótima segunda-feira e até amanhã.
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26: Uma excelente manhã para você que sintoniza aqui na Mais Que Moderna Brasileira. Em São Paulo, 16 graus. Seja bem-vindo para você que está ligado aqui com a gente pelo site novabrasil.com, pelo aplicativo, pelo seu rádio também. É um prazer estar aqui na sintonia da Mais Que Moderna Brasileira. Fique na sintonia porque daqui a pouquinho vai começar o Sob Medida, nesta segunda-feira, dia 4 de maio de 2026.
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Isaac, para você que está na sintonia, seja pelo rádio, seja pelo aplicativo ou pelo site novabrasil.com, sejam todos muito bem-vindos. Hoje, segundou, né? Dia 4 de maio de 2026, primeira segunda-feira do mês de maio, o mês do trabalhador, o mês das mães também, né? Um mês muito lindo aí, recheado de coisas boas, e é claro que a gente te ajuda nessa, né? Trazendo a melhor programação do seu rádio. Essa é a Nova Brasil FM, uma empresa do Grupo Tati de Comunicação, e tá começando Sob Medida, uma hora com o melhor da música brasileira, sem nenhum intervalo comercial. Que tal, hein? Vamos começar muitíssimo bem com ele, Alceu Valença, como dois animais.

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Ele chamou o Tim Maia. Será que a gente vai tocar? Será? Esse é o Sob Medida para você na sintonia aqui da Mais Que Moderna Brasileira. Uma excelente manhã de segunda-feira para você que tá chegando agora. Fica aí que o Sob Medida tá na metade ainda, viu? Quero aproveitar e te convidar a conferir no nosso site novabrasilfm.com todas as novidades aqui da Nova Brasil FM, nossos podcasts também. De repente você perdeu algum programa e quer ouvir, né? Quer saber o que aconteceu, quer conferir os nossos convidados também. Enfim, você pode acessar tudinho no nosso site novabrasil.com. Por lá também temos promoções, tudo sobre o mundo da música, nosso jornalismo, esporte, saúde e muito mais. 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Por aqui a gente continua, já que o Jorge Ben chamou Tim Maia para você.

Esse é o Sob Medida e você curtiu Ricardo Bacelar com Flávio Venturini aqui na Nova Brasil FM. 8h41, ainda teve Beto Guedes, Lulu Santos. É a melhor programação da sua segunda-feira. Muito obrigada pela sintonia, por essa carona com a gente aqui também. Nova Brasil FM para todo o Brasil através do site, aplicativo. Aliás, para o mundo todo, né? Conta pra gente, você tá ouvindo a Nova Brasil FM de onde? Por aqui a gente segue com Sob Medida. Agora tem Gal Costa, Açaí.

0: só para trabalhar, mas também para viver, né? A alegria que é curtir música boa aqui com a gente. Esse foi o Sob Medida desta segunda-feira. Muito obrigada pela sintonia e pela companhia. 8h55.
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0: O governo federal deve lançar hoje o novo Desenrola Brasil. Essa é uma versão 2.0 do programa de renegociação de dívidas iniciado em 2023. Uma das novidades anunciadas pelo presidente Lula é que quem aderir ao novo Desenrola não poderá apostar em bets pelo período de um ano. Segundo o governo, o novo Desenrola vai permitir renegociar as dívidas que normalmente têm os juros mais elevados, como as do cartão de crédito, cheque especial e crédito pessoal. Também a dívida do FIES poderá ser renegociada com juros baixos de até 1,99%. E agora uma notícia triste: Recife e Paraíba estão em situação de emergência após as fortes chuvas que atingem o Nordeste desde a última quinta-feira. Os temporais já deixaram mortos e milhares de pessoas fora de casa. Em Pernambuco, são 6 mortes e cerca de 9 mil desalojados e desabrigados. Na Paraíba, 2 mortes foram confirmadas, além de milhares de afetados. As autoridades reforçam as ações de resgate e assistência, enquanto a previsão indica continuidade das chuvas, mantendo o risco de novos alagamentos e deslizamentos. 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
0: Essa é a Nova Brasil FM, mais que moderna brasileira. Uma excelente manhã de segunda-feira para você que está sempre na sintonia com a gente. Você sabe que aqui você tem a melhor programação do seu rádio, com a nossa equipe de jornalismo. Também, é claro, com os nossos podcasts, programas sensacionais e que você pode conferir, inclusive, no nosso site novabrasilfm.com.br.
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4: 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Chegando com informações do caminho para a Baixada Santista pelo sistema Anchieta Imigrantes. E a Anchieta é a melhor opção. Pelo Imigrantes, problemas do 25 até o 31 no pedágio e do 40 ao 53 já na Baixada. 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Daniele Gandolfi, Nova Brasil FM. E daqui a pouco tem mais informações do seu caminho aqui na Nova Brasil.
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0: Brasileiro, Capital Inicial Independência. Daqui a pouquinho a gente está de volta com o melhor da música brasileira para você. 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
2: Olá, amigos da Nova Brasil. Aqui é a Kati Drisner e você ouve agora o Áudio Caramelo, o espaço dedicado aos nossos melhores amigos, os pets. Você já reparou que alguns cães, mesmo jovens, têm aqueles pelos brancos no focinho? Isso pode ser mais comum do que parece. E a primeira coisa que vem à cabeça é: será que pode ser um sintoma de estresse? Mas a resposta não é essa necessariamente. Os pelos brancos precoces em cães podem ter várias origens, e a genética é uma delas, por exemplo. Mas o estresse crônico, de fato, pode influenciar nos pelos brancos. Ser exposto a situações de tensão prolongada podem afetar a pigmentação dos pelos, especialmente na região do focinho. Então, se você reparou isso

seu cão jovem, vale observar a rotina dele como um todo. Como está o sono, o nível de atividade, as interações do dia a dia. Nem sempre é sinal de algo errado, mas sempre vale a atenção, ok? Beijos e até mais!

0: 2003, e que pra gente aqui não deixa de ser, né? Todo dia, todo ano, essa música maravilhosa de ouvir. 9h36, agora a gente volta já com a melhor programação pra você.
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0: Feira pra você, vamos viajar no tempo?
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0: Mas que nada, é uma canção composta por Jorge Benjor em 1963 e lançada em seu álbum de estreia Samba Esquema Novo. Ganhou projeção internacional em 1966 com a versão de Sérgio Mendes e Brasil 66, que misturava bossa nova, jazz e pop. Em 2006, a música foi regravada por Sérgio Mendes em parceria com o grupo The Black Eyed Peas, em uma versão moderna que combinava hip-hop com ritmos brasileiros, consolidando ainda mais o seu sucesso global. É ela que a gente confere agora, Sérgio Mendes, mas que...

0: Ferreira, Guilherme Arantes, Marina no ar, agora 9h57.
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0: Os brasileiros têm até esta quarta-feira para tirar o título de eleitor, transferir o domicílio, atualizar dados cadastrais ou regularizar pendências junto à Justiça Eleitoral. Para tirar o primeiro título, é necessário apresentar documento oficial com foto, comprovante de residência e, para homens de 19 anos, comprovante de quitação militar. Parte dos serviços pode ser feita online, pelo site do Tribunal Superior Eleitoral, na área de autoatendimento eleitoral. Já o primeiro título e procedimentos com biometria exigem atendimento presencial. E o Irã afirmou que pode atacar forças militares estrangeiras que se aproximam do Estreito de Hormuz, rota estratégica para o transporte de petróleo. Segundo o comando das Forças Armadas Iranianas, o país vai garantir a segurança da região e pediu que navios evitem circular sem autorização. A declaração ocorre após os Estados Unidos indicarem que podem escoltar embarcações na área. 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
3: A saúde não é definida apenas como ausência de doenças. A Organização Mundial da Saúde a define como um estado completo de bem-estar físico, mental e social. Algo especialmente importante na maturidade. Aliás, falando em longevidade na população com mais de 60 anos, o Brasil segue envelhecendo. Segundo o IBGE, em 2070, seremos cerca de 38% nesta faixa etária. Este cenário reforça a importância do cuidado com a saúde respiratória, já que com o passar dos anos, o sistema imunológico tende a ficar mais fragilizado, aumentando o risco de gripes, infecções, como o vírus sincicial respiratório, o VSR, e, em alguns casos, complicações como as pneumonias. O vírus sincicial respiratório tem prevenção através de vacinação. Além disso, obviamente, outros hábitos fundamentais de prevenção, como lavagem de mãos e ambientes ventilados. Dúvidas, incluindo questões relacionadas à vacinação, devem e podem ser discutidas com seu médico.
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4: Sabia que, com o envelhecimento, a imunidade começa a diminuir? 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
0: 10h02 agora, excelente manhã para você que sintoniza aqui na Nova Brasil FM. Eu sou Camila Lizac e vamos juntos na mais que moderna

0: Van, linha do Equador, 10h18. A gente volta daqui a pouquinho com Caetano Veloso.
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0: Leira, Lulu Santos, tudo bem? 10h35, a gente volta já.
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0: Brasileira, Cássia Eller, Malandragem, 10h51, vamos viajar no tempo.
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0: Em 1977, Raul Seixas lançou aquele que se tornaria um de seus trabalhos mais emblemáticos e proféticos. Inspirado por um sonho no qual todas as pessoas do planeta, sem exceção, decidiam simplesmente não sair de casa. Do empregado ao patrão, do padeiro ao ladrão, do padre ao professor, nasceu o dia em que a Terra parou. Gravado em meio a um período turbulento na vida pessoal e profissional de Raul, o disco marcou um momento de virada e lhe rendeu um enorme sucesso. E é esse sucesso que a gente ouve agora aqui no arquivo.

Sim, num dia em que todas as pessoas do planeta inteiro resolveram que ninguém ia sair de casa, como que se fosse combinado em todo o planeta. Naquele dia ninguém saiu de casa.

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0: dia em que a Terra parou. 10h56, excelente manhã para você. Vamos de informação?
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0: Isso mesmo, dos estúdios da Nova Brasil FM, agora vem ela, Duda Travalim. Bom dia, Duda.
2: Bom dia, Camila. Bom dia, ouvinte da Nova Brasil. A Marinha do Irã impediu que navios de guerra, que segundo ela seriam americanos sionistas, entrassem hoje no Estreito de Hormuz, como informou a TV estatal, enquanto a agência de notícias Fars disse que dois mísseis atingiram um navio de guerra dos americanos perto de Jask, no Golfo de Omã, depois que ele ignorou os avisos iranianos. Uma autoridade do alto escalão dos Estados Unidos negou que um navio norte-americano tenha sido atingido por mísseis iranianos, segundo um repórter do site Axios. A Reuters não conseguiu verificar os relatos de forma independente. E a partir de hoje, começam a valer penas maiores para furto, roubo e receptação aqui no Brasil. O texto trata ainda de pena por interromper serviço telefônico, telegráfico ou radiotelegráfico com reclusão de 2 a 4 anos. A pena será aplicada em dobro se o crime for cometido por ocasião de calamidade pública, roubo ou destruição de equipamento instalado em torres de telecomunicação.
0: Tá certo, Duda. Muito obrigada pelas informações. Lembrando que de segunda a sexta, a partir das 6h30 da manhã, você confere o Jornal Nova Brasil com Mauro Taliaferri e Stephanie Alves, trazendo todas as notícias aí do Brasil e do mundo. Nova Brasil FM, mais que moderna brasileira. Eu, Camila Lizac, tô indo nessa. Mas amanhã, a partir das 6h, eu volto para te fazer companhia. Na sequência, vem Ana Pellicer e o melhor da música brasileira para você.
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0: 11:02, segundo, bom dia, 4 de maio de 2026, primeiro dia útil do mês de maio, que esse mês seja maravilhoso para todos nós, bem-vindo, bem-vinda, uma linda semana para você que está aqui sintonizado, escolheu a Nova Brasil para fazer parte da sua vida nesta manhã de segunda-feira, hein? Eu sou a Ana Pellicelli, vamos juntos e juntas, você que está aí curtindo a programação da Nova Brasil pelo rádio, pelo aplicativo que você baixa gratuitamente aí no seu celular, ou então no nosso site novabrasil.com, até às 16h aqui na Nova Brasil FM, juntos, uma empresa do Grupo Tati de Comunicação, abrindo com roupa nova, começo, meio e fim, versão ao vivo.
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0: A Nova Brasil teve também seu Jorge com Mina do Condomínio, mais que moderna, brasileira, 11:18. 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
0: E agora a gente faz aquela viagem do tempo. A gente volta agora para o ano de 1987. A gente vai recordar um clássico, um grande sucesso do Beto Guedes em Lágrima de Amor. Essa canção é uma composição do Luiz Guedes e Márcio Borges e brilhou na trilha sonora da novela Brega e Chique da Rede Globo. A faixa reforçou a força do Clube da Esquina na teledramaturgia brasileira, tornando-se um dos registros mais marcantes e lembrados daquele período. E é essa canção que a gente recorda agora aqui no Arquivo Nova Brasil.

0: arte moderna brasileira. Agora 11h36. 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

0: 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Tim Maia fechando essa hora aqui pela Nova Brasil. Teve também Pedro Mariano, pode ser.
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0: O Ministério Público Federal processou a União Médicos em um hospital do Amazonas por pesquisa com medicamentos sem comprovação científica contra a Covid-19 durante a pandemia. A ação cita ao menos 200 mortes associadas à proxalutamida contra câncer realizado em 2021. O órgão pede indenização de R$85 milhões e medidas para evitar novos casos. E a Caixa Econômica Federal paga hoje a nova parcela do programa PEDMEIA. O crédito é destinado a estudantes do ensino médio nascidos em novembro e dezembro. Os valores caem na conta do aplicativo Caixa Tem e podem ser movimentados digitalmente. Mais que moderna, brasileira, agora faltando 3 minutos para o meio-dia. Já já tem Sob Medida. Depois do intervalo, a gente vai curtir uma hora de músicas direto, sem intervalos.
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6: Você que sai ali da rodovia Ayrton Senna, acessa a Tietê na direção da Castelo até a ponte da Vila Guilherme, vai encontrar uma certa dificuldade. Dali até a região do Sambódromo tem tráfego intenso e a partir da passagem pela ponte do Limão tem tráfego intenso novamente pela pista expressa até a chegada à ponte da Freguesia. Na direção da Zona Leste, dificuldade apenas na região do sistema Anhanguera Bandeirantes. 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
2: Oiê, meio-dia mais 2 minutos. Começando mais uma tarde, hein? Primeira, hoje, 4 de maio de 2026, segundona, primeiro dia útil do mês de maio, hein? Que seja um mês maravilhoso para todos nós. Para você que está aqui curtindo a Nova Brasil, bem-vindo, bem-vinda sempre. Nessa edição do Sob Medida, a gente vai curtir o som da Zélia Duncan, tem Marisa Monte, Vanessa da Mata e muito mais. A gente abre com o Flávio Venturini, Clube da Esquina 2.

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3: A saúde não é definida apenas como ausência de doenças. A Organização Mundial da Saúde a define como um estado completo de bem-estar físico, mental e social. Algo especialmente importante na maturidade. Aliás, falando em longevidade na população com mais de 60 anos, o Brasil segue envelhecendo. Segundo o IBGE, em 2070, seremos cerca de 38% nesta faixa etária. 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O vírus sensicial respiratório tem prevenção através de vacinação. Além disso, obviamente, outros hábitos fundamentais de prevenção, como lavagem de mãos e ambientes ventilados. Dúvidas, incluindo questões relacionadas à vacinação, devem e podem ser discutidas com seu médico.
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1: Sabia que, com o envelhecimento, a imunidade começa a diminuir? 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O VSR tem prevenção por meio da vacinação, além da manutenção de hábitos saudáveis e higiene. Proteja-se contra doenças respiratórias. Converse com um profissional de saúde sobre a importância de manter sua vacinação em dia. Saiba mais em cuidamosjuntos.com.br.

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0: Cláudio Zoli, cada um aqui pela Nova Brasil. Teve também o som do Jota Quest, Acendo o Farol, Mais Que Moderna, Brasileira, 2h22. 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

0: novamente. Essa versão com Alexandre Pires e Jorge Benjor. Teve também Guilherme Arantes, Deixa Chover. Mais que moderna brasileira, 20 para as 3.
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0: Hora aqui pela Nova Brasil, na Vitória com Tiago York, teve também Tim Maia, o descobridor dos sete mares.
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0: Um avião bimotor de pequeno porte caiu e atingiu um prédio no bairro Silveira, região nordeste de Belo Horizonte, no fim da manhã desta segunda-feira. A aeronave havia decolado do aeroporto da Pampulha por volta das 12 horas e 25 minutos e caiu pouco depois. Segundo o Corpo de Bombeiros, 5 pessoas estavam a bordo no momento do acidente. O piloto e outro ocupante não resistiram. As outras 3 pessoas foram socorridas e, de acordo com a corporação, estão fora de perigo. E agora a gente muda de assunto. O novo Desenrola Brasil foi anunciado hoje pelo governo federal e prevê que instituições financeiras vão desnegativar pessoas com dívidas de até R$100. A dívida continuará válida, mas os devedores não estarão mais com o nome sujo. 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Agora faltando 1 minuto para as 3 da tarde.
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0: E agora a gente volta para o ano de 1983. A gente vai recordar um clássico do Caetano Veloso, Eclipse Oculto. Essa canção faz parte do álbum Uns e traz a marca registrada do artista, né? Uma melodia envolvente aliada a uma letra introspectiva, cheia de camadas e sensibilidade. A música explora as complexidades das relações humanas e os desencontros amorosos, tudo embalado por um arranjo que equilibra perfeitamente o pop

0: Tá, mais que moderna brasileira, 3h38. 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
2: Neste Minuto Nova Brasil em Campo, vamos falar da Liga dos Campeões. Na semana passada, tivemos as partidas de ida da semifinal. No Parque dos Príncipes, o Paris Saint-Germain bateu o Bayern de Munique por 5-4 em um jogaço. E retornam a campo nesta quarta-feira na Arena de Munique. O Bayern precisando vencer por um gol de diferença para levar à prorrogação. Já o Paris Saint-Germain joga por um empate. No Metropolitano de Madrid, na semana passada, o Atlético ficou no empate com o Arsenal em 1-1. Agora o jogo da volta amanhã às 16h, horário de Brasília, lá em Londres. O Arsenal recebendo o Atlético de Madrid. Se permanecer o empate e prorrogação, quem vencer avança à final da Liga dos Campeões. Weber Lima para o Minuto Nova Brasil em Campo.
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0: acústico de Cidade Negra, Girassol, teve também Djavan, Si.
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0: Animação peruana Kayara, a princesa Inca, disputa o prêmio Platino de Animação, considerado Oscar do cinema ibero-americano, no próximo dia 9 de maio. O filme narra a jornada de uma jovem que desafia tradições para se tornar uma mensageira do Império Inca, cargo antes restrito a homens. Especialistas celebram a obra por valorizar a estética e a cultura pré-colombiana, oferecendo às crianças latinas uma alternativa às referências nórdicas tradicionais. Mudando de assunto, a Organização Mundial da Saúde monitora um possível surto de hantavírus em um navio de cruzeiro no Atlântico, com 3 mortes confirmadas. O vírus, transmitido por roedores, causa sintomas graves nos pulmões e rins, podendo levar à transmissão, ou melhor, podendo levar à morte rapidamente se não houver atendimento precoce. A transmissão ocorre principalmente pelo contato ou respiração de poeira contaminada por urina e fezes de ratos. Não há tratamento específico, por isso, a recomendação é manter ambientes ventilados e evitar o contato direto com roedores. Mais que moderna, brasileira, 4:01. Eu sou a Ana Pelissério e estou indo nessa sempre, agradecendo demais o carinho da sua companhia, viu? Fique bem, cuide-se bem, uma ótima tarde, excelente semana para você. Volto amanhã a partir das 11 da manhã. Continue aqui curtindo sempre o melhor da nossa música, já, e depois do intervalo com o Márcio Melo. Um beijo para você e até amanhã.
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8: Olá, boa tarde, eu sou o Márcio Melo e você que está sintonizado aqui na Nova Brasil FM, mais que moderna brasileira. Você pode nos acompanhar no rádio, no aplicativo e também no site novabrasil.com. 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Bom, hoje vamos curtir aqui o som do Skank, também tem Cazuza e, para começar, Toquinho.

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Nova Brasil FM, mais que moderna brasileira. Esse é o som do Kid Abelha, Lágrimas de Chuva. Também teve o Cazuza e ainda o Skank. São 4h24. 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Seguimos com mais músicas, agora tem Guilherme Arantes, Minúcias.

mais que moderna brasileira, Tim Maia gostava tanto de você. Antes teve Engenheiros da Bahia, ainda Marina Lima por aqui. 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Manda sua mensagem, o resultado rola já já. 8 minutos para 5, seguimos com muito mais.

0: 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Esse é o som do Jota Quest, Encontrar Alguém, encerrando mais uma edição do Sob Medida.
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0: E o Brasil registrou um recorde histórico na produção de petróleo e gás em março, atingindo a marca de 5,5 milhões de barris diários. O salto ocorre em um momento crítico com a oferta global pressionada pela guerra entre Irã, Estados Unidos e Israel. Para reduzir a dependência externa e tentar frear a alta nos preços dos combustíveis, a Petrobras antecipou a operação de novas plataformas no pré-sal, que já responde por 80% de tudo que é extraído no país.
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5: Uma excelente tarde a todos. A gente começa falando da marginal do Rio Tietê, com trânsito parado no sentido da Castelo Branco, entre ponte da Vila Guilherme e a passagem pela Freguesia. Quem segue no sentido da Ayrton Senna, problemas desde o Cebolão até o Piqueri, e volta complicada a ponte do Limão até a chegada Dutra. Corredor da Hermana Marquete, Marquês São Vicente, te ajuda. 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Ronaldo Rodrigues, Nova Brasil FM.
0: 89.7, uma ótima tarde para você ouvindo a Nova Brasil FM em São Paulo. 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Parabéns para você, Janete Souza, final do fone 0348. 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Eles vão te explicar direitinho como é que você faz para receber o seu presente e conferir esse super showzão com o Fábio Rabin, tá bom? Você que não ganhou dessa vez, inscreva-se e boa sorte na próxima.
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6: Neste Minuto Nova Brasil em Campo, vamos falar das transmissões deste meio de semana aqui no rádio, no aplicativo e também no youtube.com/Nova Brasil em Campo, youtube.com/jornalismo Nova Brasil. Nesta semana, Nova Brasil transmite, nesta terça, amanhã, Sporting Cristal e Palmeiras, Libertadores da América, a partir das 18h45, colado no Nova Brasil em Campo. Na quarta-feira, seguimos na Libertadores com Santa Fé e Corinthians, a partir das 20h30. E na quinta-feira, vamos para a Copa Sul-Americana, também colado no Nova Brasil em Campo, às 18h45, no Chile, O'Higgins e São Paulo. Weber Lima para o Minuto Nova Brasil em Campo.
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0: Ótima tarde, tem Marisa Monte, até parece.

0: Nova Brasil FM, mais que moderna brasileira, por aqui o som de Jorge Versilo. Bom, daqui a pouco, 5:30 da tarde, tem Nova Brasil em campo. Do meu lado, Weber Lima. Boa tarde,
1: Márcio,
0: meu amigo.
1: Cara, tudo bem?
0: Trabalhou muito nesse fim de semana, né, cara?
1: Jornalista esportivo trabalha todo fim de semana.
0: Pois é, cara. E que clássico foi aquele? O que aconteceu naquele jogão do Palmeiras e do Santos,
1: foi
0: ali
1: bom,
0: na despedida,
1: hein,
0: do Allianz, né, cara?
1: Foi bom. Partida movimentada. O Palmeiras deu muitas oportunidades pro time do Santos, que acertou, né? Acertou com o Rolleiser, fez o gol, né? O primeiro gol, e depois o Palmeiras empatou, mas o Santos foi bem, viu? Para quem estava na zona do rebaixamento, enfrentou de cara o Palmeiras e quase vence, viu? Tivesse que ter um vencedor na partida, eu diria que seria o Santos.
0: Né? Aquele gol foi anulado justamente para você.
1: Foi, pegou no braço do John Arias. O que acontece? Quando a bola, o Márcio, vai em direção ao gol e pega no braço de alguém, não vale, né? Se pega e sai o gol, não vale, aí não vale. Então, o Arias estava com o braço aberto, pegou no braço, houve desvio, foi para dentro do gol. Gol do Palmeiras, que foi muito bem anulado pela arbitragem, foi bem do Rafael Claus. A arbitragem é ruim no Brasil, mas esse daí foi bem no sabadão.
0: Tá certo. Bom, e quais outros destaques a gente vai acompanhar daqui a pouquinho no Novo Brasil em Campo, cara? Tô vendo a capa aqui do YouTube.
1: Fantasminha voltou.
0: Não tem jeito, né,
1: Cezinha,
0: cara?
1: Tá feliz da vida, o Fantasminha voltou, o Corinthians retorna à zona do rebaixamento, ontem com a derrota pro Mirassol, acabou a invencibilidade do Fernando Diniz, tudo no pacote, né? Acabou a invencibilidade, voltou para a zona do rebaixamento. E a enquete de hoje no programa é a seguinte, Márcio. Corinthians precisa de reforço, porque deu para ver ontem que aconteceram. O time teve alguns desfalques, e realmente, quando tem algum desfalque, fica difícil
0: de
1: repor a altura. Então, o Corinthians tem problemas quando não tem os seus 11 principais jogadores. E vai sofrer nesse Campeonato Brasileiro. Então a enquete é essa, e vamos falar do São Paulo com a notícia triste, né? Do Lucas, que rompeu o tendão de Aquiles.
0: Poxa.
1: E tá fora do ano, vai passar por cirurgia, 8 meses no mínimo de recuperação. Ele já tem 34 anos, então fica mais difícil pra recuperação do meia aqui, eu vou te falar, hein? Vai precisar tomar um banho de sal grosso, hein? Porque eu vou te falar, o ano foi terrível pro Lucas.
0: Quase complicada, né? Pois é. Esses e outros destaques a gente confere em instantes daqui a pouquinho, a partir das 5:30 da tarde, Nova Brasil em campo com o meu parceiro aqui, o Weber Lima. Estarei por esses dias aqui nas férias do seu amigo flamenguista Júlio César.
1: E o Márcio, pra time que torce.
0: Você vai começar a me zoar logo na minha chegada já, poxa. Eu torço pro querido Corinthians, rapaz. Vou apoiar todo dia aqui, pelo que eu tô vendo.
1: E hoje com o Veloso e Celso Cardoso.
0: Eita, nós. Gente, segue aí o Weber Lima 10 lá nas redes sociais pra você conferir tudo o que rola aqui no Nova Brasil em Campo e também aqui os destaques que ele traz na rede.
1: E o senhor é Márcio Melo Voz. Márcio Melo Voz. E eu já sei de sacanagem, os caras chamam de marshmallow, né?
0: Pois é, mas o trocadilho é muito perigoso, não vamos brincar com essas coisas agora não, que eu tô chegando, né?
1: Valeu, Márcio.
0: Tamo junto, Weber. Fica ligado com a gente, 5:13 na Nova Brasil FM.

0: Nova Brasil FM, mais que moderna, brasileira. Por aqui o som de Gilberto Gil, 5h26, uma ótima tarde para você. Fique ligado, porque já já tem Nova Brasil em campo.
1: 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Avenida dos Bandeirantes, já tem aquela lentidão costumeira no sentido da Imigrantes. O motorista encontra problemas já na aproximação ali do viaduto Santo Amaro e vai nesse ande para até o túnel Maria Maluf. A jornalista Roberto Marinho tem uma melhor condição como alternativa entre Marginal do Rio Pinheiros e a aproximação ali com o Corredor Norte-Sul, com a Washington Luiz, principalmente para você que segue em direção ali ao aeroporto de Congonhas. 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Ronaldo Rodrigues, Nova Brasil FM.
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11: 5h30. Boa tarde para você ligado na Nova Brasil. Está começando o Nova Brasil em campo no seu rádio, no aplicativo, também no youtube.com/Nova Brasil em campo, youtube.com/jornalismo Nova Brasil. Está começando o nosso programa. Comigo, Weber Lima, ao meu lado, Wagner Veloso, Celso Cardoso, para a gente falar das coisas do futebol, de mais uma rodada do Campeonato Brasileiro, 14ª rodada do Brasileirão, e o Corinthians voltou para a zona do rebaixamento. É, rapaz. É, e acabou a invencibilidade do Diniz também. Veio o pacote, né? Já veio o pacote junto. Você perde a invencibilidade, você já ganha o retorno para a zona do descenso. Os fantasminhas voltaram. A gente vai falar sobre isso a partir de agora no programa. A música do Jason aí. A gente vai falar sobre isso no programa, porque é o seguinte, a enquete de hoje é sobre isso. O Corinthians precisará de reforços para a sequência da competição? Eu estava lá, eu sempre fico pensando, né? O que, que a gente vai falar no programa hoje? O que a gente vai falar? Ia falar, logicamente, do Corinthians voltar à zona do descenso. E aí eu fiquei imaginando, mas o que, que nós vamos abordar, né? O Corinthians, provavelmente, agora, na parada da Copa do Mundo, na janela, vai perder jogadores importantes. Tem aí André, que deve ir embora, Breno Bidon, Yuri Alberto, já tinha uma proposta lá anterior.
7: Memphis.
11: Cara, se o Corinthians não contratar jogadores com esse time, sem André, Bidon, Yuri Alberto, Memphis, aí o Corinthians vira um dos grandes times do nosso país com muita possibilidade de cair. A gente viu ontem. Ontem, dois ou três desfalques, olha o que se transformou o time. Contra o Mirassol, que era o lanterna do campeonato. A gente vai falar sobre isso a partir de agora, com a nossa equipe, com Edson Rufino, Lucas Basílio, Felipe Oliveira, Felipe Camargo e Antônio Lima, nas manchetes do programa de hoje, 4 de maio de 2026.
12: O Corinthians ontem não teve uma boa jornada, foi derrotado em Mirassol por 2-1, caiu 3 posições na classificação, agora é o 17º, está na zona do rebaixamento. Bom jogo, técnico Fernando Diniz, que sofreu os 2 primeiros gols e sofreu a primeira derrota comandando o Timão, falou a respeito do resultado negativo, mas com ênfase na arbitragem.
13: A bruxa tá solta no São Paulo. Lucas Moura sofre ruptura total do tendão de Aquiles, não joga mais em 2026, e Lucas Ramon e Alan Franco sofrem lesões musculares e podem perder o clássico contra o Corinthians nesse final de semana.
14: Palmeiras fica no empate em casa no clássico diante do Santos, mas conta com tropeços dos rivais e mantém 6 pontos na liderança do Campeonato Brasileiro. Delegação Alviverde já viajou para o Peru, onde enfrenta o Sporting Cristal pela Libertadores amanhã.
15: O Santos, Cuca encerra a preparação e delegação chega no início da noite a Pedro Juan Cavaleiro para a partida que marca a tentativa de reabilitação na Copa Sul-Americana.
16: Tudo igual no clássico entre Flamengo e Vasco, mas técnicos têm divergências nas suas reações ao resultado e equipes cariocas se preparam para os confrontos internacionais.
11: Técnicos de Ricardo Simões, Lucas Monteiro, Gabriel Petraço, Cezinha Martins, na mesa de som, Celcinho Roberto, da produção de Antônio Lima. Vamos até às 7 da noite. A enquete de hoje, Veloso. E você pode participar pelo chat do YouTube, também pelo WhatsApp 11 943 8050, inclusive pedir aí pro Cezinho ou Antônio trazer aqui o nosso conexão aqui, que deslogou aqui o WhatsApp. Para eu ler a mensagem aqui de quem manda texto, mas rádio é som, mande sua mensagem de áudio, nome, o lugar de onde você fala, áudio curto, 15 segundos para você dar a sua opinião. Veloso,
17: oi.
11: Corinthians precisa de reforços para fugir do rebaixamento?
17: Ô Weber, boa tarde para você, para o seu ouvinte, para o Celso. Agora, eu vou te falar uma coisa, hein? Como é que vai fazer para contratar? Está falando que precisa de contratação? Claro que precisa.
11: Vai contratar, Veloso.
17: Como? Como? Com que dinheiro? O Corinthians tem que vender.
11: Mas não fez aquele pacote que salvou o Corinthians no outro ano?
17: E pagou quem daquele pacote?
11: Não, o Garro já está dando problema aí.
17: Então, não pagou ninguém. O único que eles pagaram naquele pacote todo, acho que foram 10 ou 11 jogadores, eles pagaram o Hugo, porque o Flamengo exigiu o pagamento, e o Mateuzinho. O Flamengo exigiu o pagamento, senão ele não liberava o jogador.
11: E veio todos quem mais? Veio o André Ramalho, o Charles...
17: Torres,
11: Félix deu, Torres, que deu problema.
17: Carro deu problema.
11: Carro.
17: Vem todo mundo. O Carrilho.
11: Carrilho.
17: Memphis. Todo mundo que veio não pagou ninguém.
11: Não, o Memphis acho que é na outra parte, não é?
17: Veio junto também?
11: Memphis, tá devendo já pro Memphis quase 50 milhões.
17: Toda essa turma aí, ó, só pagou 2. Então, o problema do Corinthians é esse, o Weber. Quem é que vai vender jogador pro Corinthians hoje se não receber o dinheiro na frente? E pra receber na frente não tem dinheiro. O Corinthians vai ter que vender esse jogador que você falou, e eu acho que vai vender mesmo.
11: Vai vender.
17: Yuri, André, Bidon, sei não, Hugo também.
11: É, o Hugo também. O Milan tava de olho.
17: Querendo, tem jogador, tem clube da Europa.
11: Ah, não. Se o Hugo for convocado, acabou. Não volta mais pro Corinthians.
17: Exatamente. E aí, o Corinthians vai pegar esse dinheiro. O Corinthians tem emergências para pagar. Tem contas que ele precisa pagar, senão vem outro transfer ban. É um problema diário do Corinthians, os processos, execuções. Então, se o Corinthians vender essa turma aí, não tem como contratar outros. O Corinthians vai ter que ir na base, vai ter que ir no mercado ver jogador que está sem contrato. E dessa forma, o Corinthians vai tentar se virar, como já fez agora. Nesse ano, quando trouxe aí o Lingard, quando trouxe o Zacaria, esse cara sem contrato. Que traz, não precisa pagar ninguém, tem que...
18: Matheus
17: salário,
18: Pereira.
17: Matheus Pereira, é salário e luva para esses jogadores, mas não tem que pagar para nenhum clube. Porque para ir num clube contratar um jogador, esquece. O Corinthians não vai fazer isso, não tem dinheiro para isso. Isso não é reforço de ponta, né? É o que tem no mercado, que todo mundo está querendo também, achar um ou outro jogador ali que não precisa pagar o outro clube, mas é jogador que está meio que fora do mercado, né? Jogador que está aí solto, porque não está fazendo grandes campanhas nesse momento. Então é um problema que o Corinthians vai enfrentar se muita gente sair nessa janela, porque não tem dinheiro e não tem crédito na praça também. Ninguém vai parcelar para o Corinthians para receber lá na frente. Eu não acredito, só se alguém, né? Se oferecer aí, fazer uma caridade. Mas eu acho difícil caridade no meio do futebol, né, Weber?
11: E na sua opinião, Celso, o Corinthians vai precisar de reforços aí? Tem esse problema, lógico, administrativo, mas o Corinthians vai precisar de reforços para fugir desse rebaixamento, Celso?
19: Primeiro, grande tarde para você.
11: Boa tarde, Celso.
19: Weber, Veloso. Primeiro que eu não acredito no rebaixamento. Não acredito. O Corinthians está hoje na zona de rebaixamento, mas com o trabalho do Dorival, quando ficou 9 jogos sem vencer no Campeonato Brasileiro. Aí se você pegar a tabela de classificação, o Corinthians tem 15 pontos, mesmo número de pontos do Santos. Aí se você pegar até o 10º colocado, a diferença é de 1 ponto. 2 pontos. Então, por exemplo, uma vitória do Corinthians já pode levar para a 11ª posição. Então, primeiro que eu não acredito no rebaixamento, com o time que tem. Segundo, se não sair ninguém, eu também não vejo necessidade de grandes reforços. O Corinthians tem um bom time. E se você pegar... Na mesma situação, Corinthians, São Paulo não tem dinheiro para contratar, Santos não tem para contratar. Quem tem dinheiro hoje para contratar? Flamengo,
11: e o Palmeiras
19: e o Fluminense.
11: E o Cruzeiro.
19: Ah, e o Cruzeiro. Só esses 4. O resto, todos estão na mesma ladainha, no mesmo saco. Então, se o Corinthians tivesse esse problema para contratar, mas tivesse também outros 18 contratando, aí há de se preocupar. Agora, o Corinthians, do jeito que está no cenário do futebol brasileiro... Não vejo muita
11: necessidade. Mas se perder esse jogador.
19: Sim, aí vai ter que pensar. Mas é algo que ele tem que esperar a janela para acontecer. Também não sei. O mercado do futebol brasileiro hoje não tem essa maravilha lá fora. Já foi a época que você pegava jogador aqui e levava. São jogadores. O André, eu acho que tem um bom mercado.
11: Os nomes do Corinthians são então, nomes.
19: Mas o André, o Bidon tá com 21, pode ser. O Yuri, eu já tenho minhas dúvidas.
11: Ah, tinha a proposta, né?
19: Tinha a proposta, mas quando ele tava marcando aquele monte de gol, olha agora.
17: E tirou passaporte também.
19: Tirou passaporte. O Hugo, talvez, porque é uma posição ali mais estratégica.
11: Pô,
19: se você tirar Memphis, o... Né? Então, Memphis. Memphis, eu acho que renova.
17: Renova, não.
19: Eu acho que o Memphis renova. Eu acho que existe uma predisposição nele em renovar. E havendo uma predisposição, isso significa o quê? Abrir mão... De parte da dívida, abrir mão do salário que ele tem.
17: Ah, da dívida? Então, você acha que ele vai abrir?
19: Eu acho que numa renovação, talvez.
17: Ah, eu não acredito. Não.
19: Talvez.
11: Também não acredito, não.
19: Ou ele, mas sim, mas enfim, é algo pra gente esperar sim. Também. De qualquer maneira, o Bidon e o André, se saírem, ainda dá pro Corinthians se segurar.
11: Olha, Celso ontem jogou sem André.
17: Mateuzinho,
11: sem
19: não,
11: o.
19: Mateuzinho não pode sair. Mas
11: seu Gustavo Henrique.
19: O André, se você pegar o André, ele tem um futuro promissor, obviamente, mas ele não está jogando bem. Se você colocar lá o Carrijo, se você
11: mas
19: colocar
11: é
19: o Matheus Pereira. Deus,
11: Celso, desculpa te cortar.
19: O Alan.
11: Mas o que eu vejo é o jogo de ontem.
19: Ah, não. Né? Mas ontem foi atípico, Weber.
11: É, porque o que eu vejo é que quando o Corinthians perde umas 3 peças ali para o jogo. A coisa fica difícil.
17: Desanda.
11: Você viu que o Matheus e o Alan não conseguiram desenvolver e aí se refletiu no Garro. Né? Porque aí o Garro também não conseguiu jogar.
19: E aí você tem também outra mudança que ela é crucial, porque quando funcionou contra o Vasco Ranieri na direita.
11: Já não funcionou ontem.
19: Funcionou ontem.
11: Carlos Eduardo ontem botou terror na cabeça do Ranieri.
19: Então, porque não é dele. Ele rende melhor ali como cabeça de área. O primeiro cara.
11: Ah, do outro lado foi o Alisson. É o Alisson. Bidu é com o Carlos Eduardo e o Alisson desse lado.
19: O Ranieri funciona ali como cabeça de área.
11: Sim.
19: Então, eu acho que ontem foi atípico. Não, o Corinthians dá para se virar com o que tem. Eu acredito.
11: Eu vou repetir só o que eu já disse aqui, que é o seguinte. O Corinthians, na virada, se acontecerem essas... E nós estamos muito próximos aí, gente. A gente tem aí mais três rodadas, acho que só, de
19: quatro.
11: Campeonato.
19: Brasileiro, quatro.
11: Quatro, são quatro rodadas?
19: Quatro rodadas. O Palmeiras não. Pega o Remo, o Cruzeiro, o Flamengo e a Chapecoense.
18: São 18 rodadas até a Copa do Mundo.
11: Ah, então são quatro mesmo, Veloso. É isso aí. Então, são mais quatro jogos. E aí, nós poderemos ter times diferentes depois da Copa do Mundo. E o do Corinthians, de verdade, eu vejo a saída do André e do Breno Bidon muito claras. Do Hugo, nem tanto. Do Memphis, acho difícil voltar também. O Corinthians, sem essas peças, vai passar dificuldade com o que tem no banco de reservas. Vai ter dificuldades. E a única diferença, e o Celso tem razão, quando ele fala da tabela, está tudo muito próximo, a única diferença é que é o Corinthians. O peso é diferente. Um time do tamanho do Corinthians ficar na zona do rebaixamento tem um peso completamente diferente do Vitória, do Chapecoense, do Remo, do Mirassol. É completamente diferente, gente. Te garanto que o jogador do Mirassol, ele está preocupado que está na zona do rebaixamento, mas ele não tem a pressão que tem o jogador do Corinthians lá na zona da degola. Esse é igual o Santos. É a mesma história do Santos. Se ficar na zona do rebaixamento, a pressão é grande também. Então esse é o único ponto que eu acho. Corinthians, na minha visão, precisa de reforço. Já o Marcelo Paes tem que começar a pensar agora. Não adianta esperar virar a Copa do Mundo. Aí quando saíram os caras, aí agora eu vou ter que correr atrás um pacote de reforço. Aí a coisa já foi.
19: Corinthians vai precisar pensar num 9, que convenhamos está difícil para todo mundo.
11: Não tem.
19: Saiu o Roberto.
11: Não tem.
19: É difícil, é um 9.
11: Ah, tem o Pedro Raul.
19: Ah, tá. Enfim. Então vai precisar de um 9. Pro André, é um cara difícil de você repor. Uma coisa, tem muitos volantes também no elenco. Então, o Carrijo ali dá para fazer o papel do André, tem capacidade, você só inverte o lado, que o Carrijo joga mais pro lado direito. Você tem a opção para o Matheus Pereira se ganhar também.
11: Fazer faz, Celso, mas eu quero saber com a mesma qualidade. Esse é o ponto.
19: E o Garro? E o Garro, você tem a opção do Lingard. Porque, olha só, o Bidon. É ou o Memphis. Porque o Bidon, quando que ele rendeu mais no Corinthians?
11: Quando ele jogou mais à frente.
19: No lugar do Garro.
11: É.
19: O Garro em forma, ele não vai. E para fazer o papel que ele faz, você tem outros jogadores no elenco que podem dar conta também. E você tem o próprio Lingard que pode fazer o papel do Memphis, eventualmente, se o Memphis não tiver. O problema vai ser achar um 9, achar um cara de frente.
18: Sabe outro problema, Celso? Tudo que você está falando são desses jogadores que vão sair e os do banco vão entrar.
19: E que é o banco depois para supor.
18: É.
19: Suprir.
18: Aí quando você vai olhar para quem ficou lá.
19: É Charles.
18: Porque são cinco substituições. E você precisa ter um banco com equilíbrio, porque esses caras vão entrar no segundo tempo. E são cinco, é meio time. Se você não tem um banco com uma relativa qualidade, é claro que cai, né? Mas pelo menos um pouco, né? Que possam mudar alguma coisa, transformar alguma coisa no jogo, a coisa se complica também, porque você perde as opções do banco. O Palmeiras vem sofrendo com isso também.
19: Sim, verdade.
18: O Palmeiras vem sofrendo quando troca no segundo tempo, cai o nível. E fica complicado. Então, você vê, é difícil. O Corinthians vender e não repor, vai buscar o quê? Só a molecada do banco?
19: Não tá ruim. Muita pressão em cima deles.
18: Ainda mais na zona do rebaixamento, que o Weber lembrou bem da pressão do time grande lá embaixo.
11: É grande, é outra coisa, é outro mundo, gente, não tem nada a ver. E no Corinthians, então, a pressão é muito maior. Bom, mas vamos lá para as informações do Corinthians com o nosso Edson Rufino, que vai falar do fim da invencibilidade de Fernando Diniz, bem no dia do aniversário do Felipe, hein, o Fernando Diniz. Tinha que dar um presente pro Felipe, tá vendo? E aí vem a invencibilidade e vai pro espaço. As informações com Edson Rufino.
12: E aí, beleza, Weber, tudo certo? Salve, salve, amigo torcedor, vamos juntos com detalhes e informações do Timão. Ontem não teve uma boa jornada, foi derrotado em Mirassol pelo placar de 2-1, a primeira derrota sob o comando do técnico Fernando Diniz, e com o resultado, o Corinthians caiu 3 posições na classificação, agora é o 17º colocado, ou seja, está na zona do rebaixamento, tem 15 pontos, são 3 vitórias, 5 empates, 6 derrotas. Ontem sofreu os 2 primeiros gols na era Fernando Diniz. E por falar no técnico corintiano, pós-jogo, concedeu entrevista coletiva, falou do resultado negativo, mas com ênfase na arbitragem. Vamos acompanhar atentamente o que disse Fernando Diniz.
20: A arbitragem foi muito ruim hoje no jogo, ficou tudo praticamente, não deu cartão, não tinha cartão no bolso. Os retardos de jogo, ele pouco acelerou o time do Mirassol, teve o lance da expulsão, nem vou discutir a expulsão. O segundo gol do Mirassol, o pênalti, para mim, extremamente discutível. E o segundo gol foi falta clara no Garro. O cara pisou no pé do Garro, como é que o VAR não chama? Não foi o mesmo lance, em seguida, 2 segundos depois, saiu o gol do Mirassol. Péssima arbitragem. Hoje, eu não sou muito de ficar falando de arbitragem, mas péssima, péssima. Não tem nada pelo elogiar da arbitragem. Não fez o jogo andar, não, isso não justifica a derrota. Mas assim, a arbitragem foi condescendente o tempo todo no jogo, com os atrasos e com a falta de coibir um cartão amarelo. Tanto atrasos como faltas, que o Mirassol fez várias faltas para cartão amarelo, não deu uma. Segurão, puxa a camisa, agarra na cintura. Então é verdade, muito mal hoje. O que der para fazer, eu tenho certeza que a diretoria vai agir para fazer. Mas não dá para... para ter arbitragem como é de hoje. E o VAR. Depois vocês, talvez, não sei se vocês prestaram atenção na falta que teve no Garro no segundo gol. Absurdo, assim, o cara não chamar para. Chamou para tirar a expulsão e não chamou para anular o gol do Mirassol. Mas eu acho que a gente, no primeiro tempo, tinha que ter entrado muito mais focado, mais determinado para ganhar o jogo. E foi ali que a gente perdeu a partida, na minha opinião.
12: Muito bem, acompanhamos atentamente o que disse o técnico Fernando Diniz sobre a derrota de ontem, mas repito, com ênfase na arbitragem, muita reclamação não só do técnico, mas também da diretoria corintiana. O Corinthians volta a Libertadores da América nesta quarta-feira, lá no El Campín, na Colômbia, terá como adversário o Santa Fé. E no final de semana, Campeonato Brasileiro, recebe o São Paulo jogando na Arena, lembrando que o setor oeste estará interditado. STJD puniu o Corinthians pelo ato de racismo contra o Carlos Miguel do Palmeiras. E para a partida contra o São Paulo, a tendência é que Memphis Depay esteja de volta. Então é isso, falei do Corinthians, até mais, um abraço, amigo.
11: Um abraço, Edson Rufino, trazendo as informações do Corinthians. Daqui a pouquinho a sua mensagem no WhatsApp tá bombando aqui, ó, 11 943 805 100. A galera também no YouTube participando conosco, tá lá a enquete: o Corinthians precisa de reforço para fugir do rebaixamento? No jornalismo Nova Brasil tá com 60% sim, e quase 60% também, 58% Nova Brasil em campo. O Flávio Vieira aqui conosco, falando que é Série B, o Alan falando que tem que ter intervenção judicial, o José Geraldo Palmeirense de Pedra Bela mandando um abraço, o Wagner Marim: esse Jason combina com o fantasma do time lá das bandas da Vila Sônia. Vem com essas gracinhas aí, não. Não, São Paulo tá longe, São Paulo tá tranquilo. Vamos ver.
21: Crespo, porque o Crespo falava, hein?
11: Exatamente.
21: Comemore só quando chegar nos 45.
11: 45, vai chegar. Edinaldo Pereira, bola pra frente, vai Corinthians. Valdir Oliveira, mandando um abraço. Juliano Rocha: não cair no Vitória, que não tem um décimo do investimento dos grandes times endinheirados. Estamos dando aula de garra e entrega. Parabéns, meu irmão. Vitória, que lá no Barradão realmente está fazendo seu campeonato. O Júlio César Pires: o Corinthians está uma draga, mas tem time pior. Com esse elenco horroroso, o Corinthians consegue, infelizmente, escapar do rebaixamento. São algumas das mensagens. Vamos lá. Arbitragem, Celso: achou que foi pênalti ou não?
22: O pênalti, eu fiquei na dúvida, assim, porque falaram que o pênalti foi embaixo. Embaixo eu não vi nada.
19: Só que tem uma mão do Bidu por cima que ele...
0: Tem, que ele puxa, né?
19: Não sei se há força o suficiente para derrubar o jogador. Eu, teoricamente, não marcaria o pênalti. Pra mim, não...
0: É que ele tava bem pertinho, né?
19: É, e eu tava no trânsito ontem, ouvi o Veloso, tava ouvindo... Dio, né?
0: Sim.
19: Aí eu vi o Veloso falando também que não tinha achado pênalti, não.
0: Sim.
19: Depois que eu tava no carro, tava ouvindo no rádio, quando cheguei em casa, depois eu vi e realmente não achei pênalti, não.
0: Eu, na imagem, sem o slow motion, e hoje passaram sem, aí parece pênalti. No slow motion, na câmera lenta, aí realmente fica essa dúvida se o puxão
19: teve força.
0: É força para derrubar ou não. Mas na câmera rápida, no normal, aí parece mesmo que o puxão dá uma derrubada no cara. Mas no slow motion fica essa dúvida mesmo. Na sua opinião, Veloso, você falou que ontem que não, né?
19: Eu vi várias vezes o lance, eu não marcaria, continuo com a mesma opinião. Eu acho que o que derruba o Carlos Eduardo é o
0: pé. Uma trançada de perna,
19: ele vai,
0: né,
19: dar uma passada de rosca pro Edu. E aí ele cai. Eu acho que em cima não é o suficiente, embaixo não tem o toque. O toque é ele tentando dar a passada e enrosca o pé no Carlos Eduardo e cai. O árbitro está perto, mas eu acho que ele deveria ter sido chamado pelo VAR para ver melhor o lance no ângulo que nós vimos daqui também. Né?
0: Até porque
19: eu acho que ele mudaria de opinião.
22: É porque se ele chamou para rever o lance do Edson Carioca...
19: Deveria ter visto. Eu acho que ele mudaria de opinião se ele tivesse.
0: Por isso que eu falo que a arbitragem é muito fraca, ela não tem critério. Eles são fracos, gente. É o que eu falei aqui ontem. Eles prejudicam todos. Eles não escolhem camisa. Eles vão prejudicando. Porque se tivesse alguém para prejudicar ontem, né? Nas teorias que o pessoal inventa. Seria o Mirassol para se prejudicar ontem com uma expulsão. Sim. Logo de cara, ia manter o vermelho, arrebentava o Mirassol, o Corinthians ganhava o jogo. Não sei, né? Mas a chance era maior de ganhar. Então, eles são fracos. E o gol do Corinthians, Celso? Você achou o gol que o Corinthians levou do Mirassol
22: no
0: segundo?
22: Também achei que foi falta no Garro.
0: É.
22: Há uma falta ali e são segundos depois do lance. Então, se na origem da jogada se tem uma falta... O VAR também tem que chamar e tem que fazer a intervenção. Quer dizer, eu não estou dizendo que a arbitragem foi decisiva. Talvez o Mirassol pudesse ganhar o jogo mesmo assim.
0: Sim.
22: Mas pela circunstância, um pênalti e depois uma falta que você não dá na origem, que resulta no gol, acho que o Corinthians tem toda a razão para chorar, para reclamar da arbitragem. Ontem eu acho que a arbitragem foi prejudicial ao Corinthians, porque se você rever o lance... Marca a falta no Garro e o gol não é validado.
0: E na sua opinião, Veloso, segundo lance, o que, que você achou?
19: Eu, a princípio, acho que foi falta também, mas eu ainda tenho uma dúvida, viu, Weber? A imagem não é tão clara assim. E eu acho que existe a possibilidade de quem ter pisado no...
0: É, porque tá longe.
19: Tá longe, é. Então, eu sei que o pé do Garro vira, mas eu não tenho a impressão certa de se foi o defensor...
0: É...
19: Foi o Shailon, né? Se é o Shailon que pisa no Garro
0: ou o Garro que
19: pisa e torce. Eu não consegui ver exatamente essa imagem por causa disso. Quem pisou por cima, né, fez a falta.
0: É, pode
19: eu
0: colocar aqui no...
19: Enquanto realmente de quem pisou em quem ali, mas a princípio eu tenho a impressão que foi falta. Mas eu não consigo ter certeza.
0: Só o lance do Garro mesmo, enquanto a gente vai discutindo o lance, a gente já poderia ter até colocado o lance já enquanto a gente vai falando aqui sobre o lance, né, do Garro, o pisão aí, para a gente... tirar a dúvida, mas realmente a câmera está muito longe, está muito longe, o lance é do outro lado, aí já foi, né? Aí já foi o lance. Aí, ó.
19: Ele pisa.
0: O
19: Shailon pisa.
0: O Shailon pisa.
19: Vai lá, pode ver de novo. O Shailon pisa no pé do Garro, ó. Ele vai na bola O Shailon pisa.
0: É que aí, ó, eu fiquei na dúvida. A única coisa que eu fico na dúvida, eu falei isso daqui ontem na jornada. Olha lá o Garro. Olha a virada do Garro. É ali que eu falo o seguinte, ó. Um cara que toma o pisão não levanta daquele jeito rapidamente. Não levanta, gente. Isso daí não levanta. O Garro, ele conduz a perna dele também para cima do cara. Porque ele faz isso o tempo todo nos jogos. Ele simula o tempo todo. Falei sobre isso aqui ontem.
19: Não
0: é pra ser
19: câmera lenta, não?
22: Simula, não, Web.
0: Mas ó, ele não levantaria tão rápido.
22: Ele não levantado por causa do lance.
19: Sei, Web.
0: Ó, Eu, ó, na boa.
21: Vocês têm
0: na
21: certeza
0: boa.
21: Que foi o Garro que pisou no Charlon?
19: Olha lá, olha lá, não, é o Charlon que pisa.
0: Não, eu vou te falar que eu já tô até em dúvida se teve pisão nisso daí. Se o Garro não põe o pé do lado do, do cara e encosta. Sim, e cara. Conduz a perna dele pra cima do jogador do Charlon. Agora, vai, solta. Olha lá a perna. A perna. E outra, num lance desse, gente, o normal é o Garro ficar rodando no chão, caído, se virando, se contorcendo, né? É, que é o normal do Garro. Qualquer faltinha, ele se contorce no chão.
21: É nova gestão, né, Web?
0: Ele, hã?
21: É nova gestão.
0: Não. Ele fez isso. Ele fez isso nesse jogo já no Mirassol antes. E aí o Candanção foi conversar com ele, porque viu na imagem que não foi nada e deve ter falado alguma coisa. Ô, Garro.
21: O Charlon mesmo.
0: É. Oi? Ô, Garro, você levanta e vamos jogar. Num lance. Que ele ficou
21: em cima, ó.
0: Ó, ele simula demais. Eu falei isso daqui ontem. O Garro simula várias faltas. E aí ele levantou muito rápido e foi pra disputa. Por isso que eu fico com a impressão que houve ali um choque, um pisão, mas que não foi suficiente ali para ele, para atrapalhar o Garro na jogada.
19: É assim que ele deu o pé dele até para mim, ele isso torce. foi mais falta do que o pênalti pro Mirassol.
0: Mas porque como é que ele se levanta rapidamente e vai para disputa?
21: Ele continua na bola. É, porque o lance, tá ele não sabe nem que vai ter VAR.
0: Deloso, o Garro numa situação dessa, ele sai rolando, vai para fora do estádio.
21: Faz isso mesmo.
0: Ele faz isso o tempo todo. Ele simula, e o Bidon também faz a mesma coisa.
21: Ele meio mancando, que ele vê que o árbitro não marca. Quando ele vê que o árbitro não marca, ele acredita e corre atrás. Ele
19: tenta segurar ainda.
21: É, ele tenta segurar, ele corre atrás. É que ele sofre a falta. O Bidon olha, o árbitro não marca, ó, ele corre atrás.
19: Pra mim esclarece bem, acho que foi falta.
0: Assim,
19: foi falta.
0: Esse eu fiquei na dúvida, porque o Garro simula o tempo todo.
19: Pra mim foi mais falta no Garro do que pênalti do Bidon.
21: Pra mim esse lance aí...
19: Desculpa, Carlos Augusto, não imagina.
21: Pra mim esse lance aí é muito parecido com o do Pedro no Maracanã.
0: Ah, não, mas o Pedro é mais, pô.
21: É igual.
0: O Pedro é mais. Claro, Paulo Henrique. É não, o Paulo Henrique pisa assim, né?
21: É uma coisa. É uma coisa, ele pisa em cima.
0: É dois diferente. Do lado. Os dois estão ali, ó. Não, os dois estão ali
21: em disputa. Põe de novo, Lance. Pega.
0: Os dois estão em disputa.
21: Pega de novo,
0: entendeu?
21: Aqui,
0: agora o do PH, não, pô. O PH pisa no Pedro, que é isso.
21: Esse também pisa.
0: É.
21: Pisa sim.
0: Cinco. Lá. Vamos ouvir o povo. O povo no WhatsApp 11-943-80500. Que é?
21: Vamos vir pra cima de você aí, ó.
0: Vamos lá. Vamos ouvir, vamos lá.
1: Boa tarde, Heber. Boa tarde, Veloso. Boa tarde, Cardoso. Boa tarde, Fran. Nossa, o Corinthians tá difícil, Lisandro Parque Perucho. Mas vamos que vamos na programação, hein?
2: Boa tarde aí, o velho da lancha, cabeça branca. Ô, Heber, o Corinthians tem que continuar do jeito que tá. Do jeito que tá bom, não precisa de reforço, é ladeira abaixo. Certo? Vai jogar lá no campo do Heliópolis, lá, troco de pastel e frango assado. E pergunta pro Veloso ali se aquele gol não foi irregular, não, em cima do Santos. Forte abraço aí, cabeça branca.
0: Não foi nada,
3: Boa
0: também.
3: Tarde, Heber Lima. Eu acho que o Corinthians tem que contratar, senão vai pro rebaixamento, na minha opinião. É o Francisco aqui, um abraço pra vocês tudo. Tamo junto.
0: Um abraço.
23: E aí, Weber? Aqui é o Ricardo Sorocaba. E aí, os fantasminhas, como estão? E aí, Celso?
24: Alô, Weber Lima, aqui é o Mário de Campo Mourão. Seguinte, ó, entregar o Palmeiras na mão do Abel é a mesma coisa que entregar uma Ferrari na mão do Rubinho. Não adianta, não vai ganhar nunca, não vai ganhar. Com esse futebolzinho de merda, não vai ganhar. Só não é pior, porque a Ferrari não consegue andar menos que os Fusca.
25: Alô, Weber Lima, Márcio Oliveira Tricolor, abraço Veloso, abraço Celcinho, fã de vocês. Galera, a bruxa tá solta no meu Tricolor, hein? Três machucados, esse time já é fraco, ruim, sem três vai piorar. Abraço, tamo junto.
26: Boa tarde, Weber. Boa tarde, Novo Brasil. Ô, Weber, seu ex-jogador tá encaminhando bem o passaporte dele pra Copa, hein? Um abraço a todos aí, Nivaldo de Cajamar.
0: Faz campanha aí.
27: Fala, Weber. Boa tarde, boa noite aí pra todos vocês aí. Grande abraço, ótima semana. Você tá magoadinho com o Corinthians, hein, meu? Contra o Corinthians, você não aponta uma a favor, hein? Tá chateadinho, hein? Só porque tem clássico domingo? Calma, bebê.
4: Boa tarde, Weber Lima. Boa tarde, pessoal da Nova Brasil. É assim, falar que o Corinthians não foi prejudicado pela arbitragem é absurdo, porque a gente foi, mas é começo de trabalho. Instabilidade vai acontecer e a gente vai seguir. É isso. Forte abraço.
5: Boa noite, Nova Brasil em campo. Ó, Weber, a coisa no Corinthians tá feia, cara. Espero que piore. Chicão, disciplina, freguesia do ó.
0: Abraço pra você. Ó, é o seguinte, no próximo bloco a gente vai falar de São Paulo. Só, eu vou guardar essa notícia aqui. Só no São Paulo, cara. Só no São Paulo essas coisas acontecem. Saiu novidade do Arboleda. A gente, isso é, olha como são incompetentes, rapaz. Que coisa absurda. Olha, vídeo do Arboleda lá no Equador, no meio de mulheres, bebendo e tal. E o que São Paulo faz? Eu conto pra vocês depois do break. Fala, Celso.
22: São Paulo tá 9 pontos acima da zona do rebaixamento. Se perder o clássico domingo, pode chegar a 6.
0: É verdade. É verdade, é verdade. Bom, é isso daí, então.
22: É, esses fantasminhas, assim,
0: bro. É, eu vou falar sobre isso daí. Vamos falar sobre o clássico.
22: Fica 12, fala pra ele.
0: Hã?
22: Se ganhar, fica 12.
0: É, se ganhar. Fica 12. Vamos no rápido break, voltamos já. Olha que bonito. 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
10: Marginal do Rio Pinheiros com trânsito congestionado para quem segue no sentido da Castelo Branco, desde praticamente a Ponta Estaiada até a altura do Parque Vila Lobos. E a pista expressa, já te digo, que é a pior opção. No sentido de Interlagos, o trânsito trava a partir da Ponte Estaiada. Caminhos alternativos, como Gastão Vidigal, Afonso Rodrigues e Pedro de Moraes, funcionando bem. Já a Berrini e Faria Lima no sentido de Interlagos, com dificuldades. 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

0: 8 horas e 5 minutos, voltamos com o Nova Brasil em Campo, com pão de alhozinho, resenha boa, tem pão de alhozinho. Dá jogo, é o seguinte, vamos falar do São Paulo, vamos falar das coisas do Tricolor, mas antes, o pessoal no WhatsApp, no 11 943 805 100, vamos lá.
1: Mirima, Leonardo aqui de Budas Artes. Engraçado é o Veloso falar que ontem, né, Mirassol e Corinthians não foi pênalti e que o jogador enrosca o pé no outro. E Palmeiras e São Paulo, ele falou que estava próximo na jogada aí, num determinado programa, e falou que ouviu até a pancada naquele lance lá.
0: Aí, viu,
1: Veloso, hein?
2: Boa noite, Nova Brasil. Ô, Weber, tá feio, cara. Tá feio. Anticorintianismo. Tá feio, cara. Não fala isso, não. Tudo bem, mas não deixa interferir, não, no comentário. Tá feio. Marcelo, da Nova Cachoeirinha. Um abraço.
3: Boa tarde, Eder Lima, Veloso e Celso. Um abraço para vocês. Se o Corinthians não ganhar no clássico de domingo, na opinião de vocês, o que que deve acontecer com o Corinthians referente ao técnico Ivan Carlos de Mauá? Um abraço.
0: Calma.
4: Eder Lima, Carlos Eduardo de Atuba. Nosso Lucas, está na hora de aposentar?
5: Fala, o Eder Lima, aqui é o Pedro do Tatuapé. Pra mim o Rafael não falhou, a bola bateu no Savino, encobriu ele ainda tirou a bola e nisso ele caiu. O goleiro sofre, né, não, Veloso?
0: Sofre, mas falhou. Rafael falhou, gente. Rafael tem que aprender um negócio, ele tá tomando decisões erradas. O Veloso pode falar melhor isso. Tentar o pênalti, o dia do pênalti lá, que ele tentou encaixar o pênalti, velho. Dá o tapa na bola, meu filho. Até quem não sabe nada de gol, sabe, da posição, aquele pênalti lá, quando o cara bateu, dá o tapa na bola, manda ela pra lateral, pra linha de fundo, pro inferno. Aí o que ele foi fazer? Encaixar a bola no pênalti. A bola escapou, foi pra dentro do gol. Aí ontem, o que ele tentou fazer? Não quero dar o escanteio pro Bahia, que o Bahia tá pressionando demais. Foi, ao invés de dar o tapa na bola pra ela ir lá pro inferno, o que ele foi? Tentar segurar a bola, pô. Na hora que não podia, tentou segurar a bola, se atrapalhou, ela escapou, o cara veio e fez o gol, pô. Não dá. O Veloso pode falar melhor disso daí, mas, pelo amor de Deus, a notícia...
6: Eu concordo com você, normalmente não, mas...
0: Não, tá vendo? É, rapaz. Olha lá, o Garro simula, o Neymar não, né? É a
6: Lucimeira. Quem que falou isso aí?
0: A Lucimeira.
6: Quem falou,
0: velho? Salva de palmas. Foi boa demais.
6: Foi quem?
0: É, a Lucimeira Schezzaro.
6: Salva de palmas, Lucimeira.
0: Vocês gostam, né? O Weber, Bidu tá procurando ponta do Mirassol até agora, o Guarulhos de Sorocaba. E tá mesmo, viu? É, o Pop Go, já vou falar dessa notícia, que é um absurdo, cara. Já vou falar. O pessoal já tá printando aqui o negócio do Arboleda. Cadê aqui? O Ranieri Wagner falou lá do Cabo de Santo Agostinho, falou que a conta de energia dele vai vir alta. Que ele secou o Flamengo e o Corinthians. Mas valeu a pena. Quem mais? O Rodrigo de São Bernardo. A arbitragem fez o resultado do jogo do Corinthians. O Corinthians não jogou nada, gente. Vocês sabem que tudo é culpa da arbitragem. O Corinthians não jogou nada. Absolutamente nada. Deixa eu ver quem mais aqui. Ouve eu, daqui a pouco. Estão vendo? Se for mensagem longa, aí não adianta. O Weber Lima contra o Corinthians é um leão. Contra o São Paulo é um gatinho, né? Ricardo Jundiaí. Essa não, que essa eu desse cacete do São Paulo aqui. E o Celso sabe bem disso. Fábio de Campinas tem áudio também. São várias as mensagens que estão chegando. Vamos falar do São Paulo. São Paulo que joga no domingo contra o Corinthians. Ontem jogou contra o Bahia. Perdeu 3 jogadores. Um não atua mais nessa temporada, que é o Lucas, infelizmente. Mais uma lesão. Força é o Lucas, que é uma lesão complicadíssima, né? Tendão de Aquiles, ruptura total do tendão, cirurgia já passou. Agora é um período longo de recuperação para o atleta do São Paulo. As informações do Tricolor com o nosso Felipe Oliveira.
7: Um abraço, Weber, um abraço, amigos ligados na Nova Brasil em Campo, todo mundo sintonizado na Nova Brasil FM. O São Paulo entrou em campo na tarde de ontem contra a equipe do Bahia no estádio Cícero de Souza Marques em Bragança Paulista, duelo válido pelo Campeonato Brasileiro, e acabou empatando em 2-2. Resultado que não foi tão positivo para o São Paulo, já que mesmo com o resultado permanece na parte de cima da tabela, na quarta colocação do Brasileirão, mas não consegue diminuir a distância do líder Palmeiras. Ao final da partida, o técnico Roger Machado lamentou os pontos desperdiçados, mesmo com uma produção ofensiva eficaz, na visão do treinador do Tricolor.
8: É frustrante, né, por todo o contexto da partida, né, ter o César na frente, ter sofrido o empate e depois novamente voltar à frente do placar. Penso que a gente criou outra chance para definir o jogo ali, né? Mesmo logo na abertura do segundo tempo, a gente já podia ter feito o 2-1 no lance individual do Arthur, né? E quando faltava ali uns 20 minutos, a partida acabou mudando completamente o contexto, né? Com a lesão ali do Lucas, né? E dentro de campo também a lesão do Alan, né? Que acabou que a gente teve que empurrar para frente da linha, né? Então, né, nós ficamos com 10 jogadores em campo, mas, né, na prática, né, com menos um, né, porque o Alan, dando o sacrifício que ele pôde fazer pelo coletivo, permaneceu, né, até porque não havia outra troca. A gente lamenta muito o resultado, né, porque penso que a gente criou o suficiente para vencer, né, mas eu tenho que valorizar o esforço dos atletas. Nesse ponto a gente vai comemorar lá na frente, sim, né, mesmo não vencendo, né, mas atuando, né, com consistência, né, contra uma grande equipe que também busca se recuperar e estava disputando posição com a gente.
7: O São Paulo, nesse jogo, teve muitos problemas com lesão. Lucas Moura, que há 45 dias havia fraturado duas costelas no duelo contra o Atlético Mineiro, retornou nesse jogo contra o Bahia, mas cerca de 15 minutos em campo acabou tendo uma ruptura total do seu tendão de Aquiles. Passou por cirurgia no Hospital Albert Einstein na manhã desta segunda-feira e deve perder a temporada de 2026 por completo. Só volta na próxima temporada. Camisa 7, por ter uma idade elevada, já quase 34 anos, ele estava bem abalado, ele e sua família, com essa notícia, podendo ser um dos marcos finais da carreira de Lucas Moura. É algo que ele já cogita, é algo que ele vai pensar nos próximos dias, a continuidade da carreira depois de uma lesão tão grave como uma ruptura total de tendão de Aquiles. O São Paulo tem problemas mais imediatos, como o de Lucas Samon, que sofreu uma lesão na panturrilha direita, deve perder os próximos confrontos, e Alan Franco, que teve um pequeno estiramento no adutor direito e também deve perder as próximas partidas. O São Paulo embarca na tarde de hoje para o Chile, onde quinta-feira encara a equipe do O'Higgins. Mas o problema principal não está na Sul-Americana, já que está invicto na competição, e sim no próximo final de semana. No domingo, dia 10, dia das mães, o São Paulo visita o Corinthians na Neoquímica Arena e pode não contar com o Lucas, obviamente que não joga mais em 2026, mas dois dos seus titulares, Lucas Samon, lateral direito, com uma lesão na panturrilha, e o Alan Franco com uma lesão no adutor direito. Essas podem ser baixas cruciais para o São Paulo nessas próximas semanas. Os dois jogadores já iniciaram o tratamento no Refis Plus, no CT da Barra Funda, para voltar o quanto antes e não desfalcar o tricolor paulista em mais ocasiões. Essas são as informações do São Paulo nessa segunda-feira. Volto com vocês aí do estúdio. Um abraço, Weber.
0: Um abraço. O Alisson de Recife, Pernambuco, falando dos possíveis jogadores que irão sair do Timão, que ele quer que o Memphis já vai tarde, ele tá falando aqui. Memphis já vai tarde, tá reclamando aqui o corintiano lá de Pernambuco. Obrigado, pessoal, curtindo lá em Recife no 94,3. Um abração pra vocês. Ó, é o seguinte, 8 horas e 14 minutos, vamos falar do São Paulo. DM já tá enchendo, hein? DM já tá ficando cheinho de novo, hein? Já tá ficando cheinho de novo. Vamos falar do jogo, o Veloso discorda da minha opinião, e eu vou falar sobre isso, né? Já vou abrir o assunto aqui. É o seguinte, por que que ficou 6 minutos daquele cantinho lá? Tem de jogar bola, pô. Tá ganhando de 2-1? Tudo bem, o Alan Franco tava machucado, o Lucas tinha saído, né? O Alan Franco tava ali na frente fazendo o número. Joga a bola, cara. Joga a bola, o Calleri e o Arthur ficaram, o Arthur ou Ferreirinha, acho que era o Arthur, ficaram naquele cantinho do escanteio por 6 minutos com a bola, para fazer o tempo passar. E aí segura, chuta em cima do zagueiro, não sei o quê, fizeram uma lambança lá 6 minutos. Joga a bola, gente. Não é possível que em 6 minutos um time de futebol bem armado não consiga se defender. Vou utilizar um exemplo, que é o que eu falo, que esse time do São Paulo não tem. Esse time aí, a turminha de sempre do São Paulo, não tem. Não tem raça, não tem brio. Aquele lance ali, na minha opinião, faz parte do jogo, faz, mas é covarde. Ficou ali no cantinho 6, 7 minutos, ao invés de jogar bola. Aí o que que aconteceu? O senhor Calleri, que ficou fazendo essa papagaiada lá no canto, foi chutar a bola no cara, o cara pulou. A bola saiu na linha de fundo, tiro de meta, o Bahia bateu. O que que aconteceu? O time do São Paulo estava todo ali, né? Naquela palhaçada, com 2, 3 jogadores ali no canto. O time todo bagunçado em campo, porque eles tinham a certeza que eles iam ficar o resto da vida ali naquele canto. E aí o Bahia faz a jogada rapidamente, triangulação. Não tem um jogador do São Paulo para chegar junto e fazer a falta e matar a jogada do Bahia. E o Bahia faz o gol ainda com uma falha do Rafael. O que eu quero dizer é o seguinte... Esse time do São Paulo é isso daí. A torcida não pode esperar nada mais do que isso. É um time sem brilho, sem raça. E domingo, corintiano, fique tranquilo. Mais 3 pontos. Corinthians sai do rebaixamento no próximo domingo. Porque esse time do São Paulo não tem, é um time de morto. É um time de morto. Um time covarde que se encosta 6 minutos. Procurem aí, Campeonato Brasileiro do ano passado, do ano retrasado, algum time que fez isso. Ficou 6 minutos lá atrás. O Corinthians, com 2 a menos, quase abre o placar com o Yuri Alberto. Com 2 a menos, quase arma o time. Num contra-ataque, quase o Yuri Alberto faz o gol no Palmeiras. Me digam se é mentira isso que eu tô falando. Esse time do São Paulo é uma vergonha, é uma vergonha. Veloso.
9: Bom, com relação a esses 6 minutos aí...
0: Vergonha. Tá desligado o Veloso. Peraí. Vamos lá. Enquanto isso, Celso, enquanto vão ajeitando, Celso... A sua opinião em relação ao que aconteceu e o São Paulo acabou tomando empate no final, não, Celso.
10: É um vacilo. E também não...
0: Você ficaria nesse cantinho 6 minutos?
10: Claro que não, até porque a gente sabe que não funciona.
0: Não tem funciona,
10: maturidade. Não, joga bola, trabalha, sabe? Em vez de ficar lá no cantinho tentando fazer a bola... Circula o jogo, aí é aquela questão de você ter posse, de você saber jogar, de você saber gastar o tempo. Não ficar nessa bobagem de bate, rebate, tenta prender a bola no canto. Você perde a bola ali, você gera um contra-ataque e o time está desorganizado.
0: Foi o que aconteceu.
10: O time ficar desorganizado. E eu acho muito pequeno, eu acho falta de repertório. Sabe, isso é para time pequeno. Time pequeno que não tem muita estratégia, não tem muito repertório, fica lá tentando gastar o tempo lá na frente, no cantinho. Quem tem repertório, toca a bola, circula, vai. É isso que tem que fazer. E o São Paulo foi incapaz de fazer. Mereceu o castigo ontem do Bahia, porque não soube administrar da melhor maneira possível.
0: Veloso, novamente que o seu som não saiu. Agora sim.
10: Não, eu acho que é uma estratégia. Você está com 2 jogadores a menos. O estava machucado ali dentro de campo. E você tem 2 jogadores, você tem uma bola no canto. Qualquer time faria isso, velho. Qualquer time.
0: Mas nenhum faz, velho.
10: Faz.
0: Faz um
10: quando
0: minuto,
10: tem oportunidade,
0: Veloso.
10: Faz. Mas é mérito do São Paulo deixar a bola lá 6.
0: Ah, não.
10: É mérito. Eu conseguiu ficar ali, amarrando o jogo, levando o jogo pro final. Deu azar. É pior a falha do Rafael do que a estratégia de tentar sim segurar lá.
0: Aí o Calleri
10: decidiu
0: por que
10: jogo.
0: Que o Calleri
10: individual,
0: velho. Ok.
10: Não foi deixar a bola no canto lá. Foi uma falha individual do Rafael lá que acabou com
0: o Veloso. Então,
10: deu 2 pontos pro São Paulo.
0: Ok, mas se a estratégia é essa, por que o Calleri não segurou a bola então no canto e foi tentar chutar em cima do cara, pô?
10: Aí o cara também não é bobo, né?
0: É, pô, tá cara, toda né? hora, toda hora fazendo cara, a mesma coisa, pô.
10: Cara, mas fica esperto. Mas qualquer time faria a mesma coisa, eu tenho certeza disso. O seu time da pelada lá...
0: Ah, não faz, não.
10: Na Norte,

0: Segue o líder!
1: É.
0: Segue o líder!
2: Eu avisei, eu falei que em 10 rodadas sai embaixo.
0: Tem uma testemunha aqui, segue o líder!
2: Mais menos, eu falei aqui, ó. Daqui 10 rodadas ninguém vai lembrar que o São Paulo foi líder. Faz bem mesmo. Não, não chegamos a 10.
1: Chegamos
2: a 10 ainda.
1: Ó, o pessoal participando aqui, tem várias mensagens aqui, hein? Já tem algumas mensagens aqui. É, dos nossos ouvintes, vai colocando aí. O Fábio de Campinas também tem áudio ali. Deixa eu ver se não tá muito longo, Fábio. 30 segundos, Fábio. Tem que diminuir isso daí, tá bom? Mande a sua mensagem, participe conosco. Daqui a pouquinho mais mensagem sobre o Lucas Moura. Tá fora aí, Veloso.
2: É difícil, hein?
1: Até acho que pra carreira dele vai ser difícil, né?
2: Vai ser difícil uma recuperação, né, Weber? Ele tem contrato, você me falou, até o final do ano com o São Paulo. E uma lesão como essa, ele não volta antes de terminar o contrato, né? Aí não sei o que o São Paulo vai fazer, se vai dar esse período de recuperação para ele com um novo contrato, não sei se eles vão entrar num acordo, mas a verdade é que o Lucas Moura, o Lucas não consegue mais jogar esse ano, né? Vai estar fora, vai estar em recuperação. Uma infelicidade tremenda, né? Ele teve problema no joelho esse ano, teve problema na costela, agora problema no tendão, e é um ano que ele vai passar batido sem jogar. Eu não sei, talvez ele mesmo, né? Talvez chegue à conclusão de que é melhor parar, mas eu acho que com 34 anos, se ele fizer uma boa recuperação, ele tem condição de jogar pelo menos mais uns 2 anos.
1: Sim.
2: Mas não sei se no São Paulo, não sei se nesse nível, né, do futebol brasileiro. Mas é uma pena, é uma infelicidade muito grande, vem de uma sequência de lesões, mais uma, e agora a gente torce para que ele possa se recuperar o mais rápido possível, mas mesmo assim não é muito rápido, vai ser só lá pro ano que vem.
1: Força pro Lucas. Celso Cardoso, vamos lá para você abrir esse assunto, Celso. Definição do caso Arboleda, informação do Gabriel Sado, arquibancada tricolor, onde trabalha também o nosso Felipe Oliveira. Definição do caso Arboleda, parece piada, gente. Essa diretoria do São Paulo é brincalhona, cara. Eu falo, esse time é uma mentira. É uma mentira, desde lá de cima até os jogadores. O jogador terá o salário descontado pelos dias de sumiço. E treinará em horário alternativo até a abertura da janela, em julho. Em julho, quer dizer, ele não vai jogar mais, não tem mais nenhum compromisso com o clube, vai ficar maio, junho e julho treinando.
2: Recebendo,
1: quase 1 milhão. Quase 1 milhãozinho. Recebendo, caindo no bolso. Um jogador que não tem compromisso nenhum com o clube. É, a ideia do São Paulo é negociar o Arboleda para não ficar sem nada, entre aspas, quer dizer, a fonte falou, para não ficar sem nada, a gente fica com ele pagando e tal, vai vender. Para quem? Quem vai querer o Arboleda, um cara desse, que tá com vídeo aí em tudo que é lugar, aí no meio de mulher, bebendo pra caramba no Equador, dando risada, os caras falando aqui, quem manda o Arboleda e tal. Departamento Jurídico recomendou que o clube não seguisse com rescisão por justa causa. Staff de Arboleda orientou o zagueiro a voltar no prazo justamente para evitar esse cenário. Arboleda será submetido a exames para o clube identificar se ele não retornou com nenhuma lesão desconhecida e se está em plena condição de cumprir os treinamentos individuais, Celso.
0: O Weber, o mais lógico seria uma rescisão mesmo, um acordo amigável, cada um vai para um lado. Mas aí entra a questão dinheiro. São Paulo entende que dá para vender o Arboleda. E não acho tão absurdo, não. Você mesmo noticiou aqui que o Vasco estava interessado no Arboleda?
1: É, um absurdo.
0: É, mas tá, mas tem, aparece alguém. Porque queira ou não, o Arboleda é nome de seleção equatoriana. E de repente o cara pensa assim, a gente pode dar um jeito, pode fazer um acordo meio de risco, apostando no que ele pode jogar. É o dinheiro. O São Paulo não quer perder e tá vendo ele como um ativo para depois da Copa do Mundo fazer algum dinheiro, que seja o mínimo. Então ele está encarando o que resta de contrato agora como se fosse um investimento para tentar recuperar numa eventual venda. E eu não acho nenhum absurdo não vender o Arboleda. Não vai pegar o valor que o São Paulo um dia pode ter imaginado. Mas tem, sempre tem um doido para contratar. Então o São Paulo, no meu entender, foi uma maneira de fazer algum dinheiro com ele. E o Arboleda, ao mesmo tempo, também, pelo jeito, é dinheiro que ele precisa. Para ele também ali é um aceno, digamos assim, é uma atitude generosa do São Paulo para que todos saiam ganhando.
1: E na sua opinião, Veloso, você ficaria com o Arboleda ou não?
2: Ah, eu acho que como o São Paulo, talvez, não tenha dado a notícia que o torcedor gostaria. A notícia tinha que ser assim, ó, Arboleda não joga mais com a camisa do São Paulo.
1: Isso.
2: Vai

0: treinar separado e depois da Copa vai
1: talvez
0: ser negociado.
1: Talvez essa seja a notícia.
0: Não, a notícia tem que ser essa, porque não, nós vamos perdoar o Arboleda, ele vai vir aqui treinar com a gente, não vai treinar com o grupo, mas vai estar treinando. Não, isso não é o que o São Paulino quer ouvir. Né? Porque tudo que ele fez, desrespeitou o São Paulo, estava convocado, abandonou o time, foi embora sem avisar ninguém, trocou o telefone, não respondia a ligação nem mensagem de ninguém. Quer dizer, o cara foi embora e deu uma banana pro São Paulo, né?
2: Sim.
0: E agora o São Paulo, ah, tá tudo bem, nós vamos recebê-lo de volta. Não, eu acho que aí é a parte de comunicação do São Paulo, né?
1: Ser mais assertiva, né?
0: É.
1: Ele vai treinar em separado e
0: não joga mais com a camisa do São Paulo, que vai voltar porque tem contrato para ser cumprido, vai treinar separado e vai ser negociado depois da Copa do Mundo na janela. A notícia é essa. Agora, se ficar passando pano, não, Arboledinha, vem cá, seja bem-vindo, você vai treinar com os amiguinhos aqui. Não, não é isso.
1: Eu acho que a leitura que eu faço é que o São Paulo, de alguma maneira, está engolindo o próprio orgulho para não desvalorizar ainda mais o atleta. Tipo, não vou fazer essa coisa, não joga mais, não serve mais, porque senão ele vai estar desvalorizando também o produto.
0: Tem coisa que vale mais do que o dinheiro, né, Celso?
1: Mas aí, no caso,
0: a forma como foi desrespeitosa a ação do Arboleda com a instituição, eu acho que o São Paulo não pode deixar isso passar também despercebido em branco.
1: Eu vejo muito isso similar com o que o Martínez fez com o Corinthians.
0: E foi o Corinthians fez.
2: Corinthians foi e acabou.
0: Acabou.
2: É isso.
0: O cara não apareceu, o cara ficou sem vir, não respondia a mensagem, chegou aqui, ó, é rescisão, meu amigo. Entra no acordo, tchau.
2: É isso daí, ó. Você tá vendo como é que são as coisas? Os dois estão numa draga, mas as atitudes são diferentes. Eu falo, São Paulo tá morto, gente. Tá morto. Corintiano, 3 pontos no domingo, tá garantido.
1: Olha, ué. Reversa?
2: É, Weber. Cadê aqui? É o Humberto, um abraço pra você. Daqui a pouco, Humberto, a gente vai falar do Flamengo e Vasco aqui no nosso programa. E tem notícia bombástica do Santos, hein? Notícia bombástica, agora tá confirmado. Robinho Júnior acusa Neymar de agressão e envia notificação ao Santos. A gente vai falar sobre isso em instante. Rápido break, voltamos já já pela confusão que tivemos ontem no treino dos que não participaram do clássico contra o Palmeiras no sábado aqui na Arena do Palmeiras, na Arena do Verdão. Teve uma treta lá no treino do Santos e o Robinho Júnior está acusando o Neymar de agressão e enviou uma notificação ao clube e cita até a possibilidade de rescisão de contrato. Tudo isso depois do break para Pão de Alhozinho, com Pão de Alhozinho da Jogo.

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3: Corredor Norte-Sul, trânsito congestionado no sentido da Zona Norte na passagem pelo aeroporto, depois também passa, depois para a parte do Parque Ibirapuera e vai assim, ruim, até quase a chegada a Tietê. No sentido de Interlagos, o trânsito trava a partir ali do Viaduto Paraíso e vai ruim, principalmente até a altura do aeroporto de Congonhas. O caminho da Liberdade Vergueiro te ajuda aí nas duas direções como um trajeto alternativo. A Avenida Ibirapuera também não está dos piores dias hoje, dá para te ajudar, principalmente no sentido de Interlagos. 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
11: 8 horas e 31 minutos, voltamos com o Nova Brasil em campo, com pão de alhozinho, resenha boa, tem pão de alhozinho, dá jogo. Olha, a gente vai falar do caso Neymar, mas antes a gente vai falar do Palmeiras, muitas notícias bombando aqui na internet em relação ao Neymar e esse episódio com o Robinho Júnior, a gente vai falar sobre isso. E, lógico, a sua participação no 11 943 805 100. Vamos lá, então. O pessoal que participa, o Weber, essa do Neymar ter ofendido o Robinho Júnior foi para a esfera jurídica, o Guarulhos de Sorocaba. A gente vai falar sobre isso. Tem áudio, vamos lá. O pessoal participa, vamos ouvir.
12: Fala, Weber Lima. Aqui é Levite Pirituba. Boa tarde, Nova Brasil. E nosso São Paulo não vai mesmo, hein? E o Lucas, rapaz, coitado do Lucas, hein?
13: Fala, Weber Lima, Luciano Jundiaí. O Veloso tá com o ouvido tão acurado, rapaz, que ele escutou até a canelinha de vidro do Lucas quebrando lá no gramado sintético. Aí, ó, um abraço.
14: Fala, cabeça branca, Márcio Vieira de Campinas, Celso Cardoso, Veloso. Cara, São Paulo, vocês é fanfarrão. São Paulo vai disputar tudo esse ano. Basta trazer aí mais 10 ou 12 jogadores, a gente disputa tudo, a gente vai ganhar tudo. Mas tem que trazer uns caras de ponta, né? Porque os que estão lá é brincadeira.
15: Um time.
16: Boa noite, Welber, Veloso, Celso. É, mais uma Mirassolense, mais de coração partido. Corinthians, ai Deus. Regiano de adultos.
17: Foi o Weber, Celso Veloso, Tereza Olímpia do Jabaquara. Na percepção de vocês, ontem o Fernando Diniz já estava um pouco mais intolerante e impaciente com os jogadores da equipe. E isso pode ter impactado o psicológico aí da equipe, o resultado do jogo. Talvez tenha acabado ali uma lua de mel inicial com o pessoal e ele está voltando ali para o estilão dele.
18: Fala, Weber. Ricardo Zona Sul, beleza? Pô, São Paulo é isso aí, meu. Esse ano aí, bicho, é 1x1, 2x2, 1x0. E se pingar uma sul-americana aí, tá uma maravilha esse ano. Beleza, Weber? E vamos, São Paulo. Um abraço.
19: Um abraço.
20: Boa noite, Weber Lima. Pra mim, o São Paulo tinha que rescindir o contrato com a Arboleda por justa causa e ainda cobrar a multa. Querer ficar com ele pra tentar vender... O que ele vai conseguir com o Arboleda não vai salvar a vida do São Paulo, não. São Paulo é muito maior que isso.
11: Portanto, aí as mensagens. Obrigado pela audiência, pelo carinho. Alguém mandou mensagem aqui. Boa noite, amigos. Agradável de ouvir vocês. PS, quem precisa de garrafa de vidro quando tem o cristal do Celso Cardoso? Ô, louco! Parabéns, Nova Brasil! Rita Munhoz Pesolato do Cangaíba, torcedora do Verdão. Vamos falar das coisas do Palmeiras, o Verdão, aqui na Nova Brasil, com o nosso Lucas Basílio. Grande tarde, grande noite, Lucas!
21: Grande tarde, grande noite, enfim, um grande abraço pra você, Weber Lima, um abraço especial pra quem curte o futebol Nova Brasil em campo. Falamos do Palmeiras, líder do Campeonato Brasileiro e com a vantagem mantida. Diferença de 6 pontos na primeira colocação com relação ao Flamengo, segundo colocado. Isso porque, apesar do empate em casa, né, do Palmeiras frente ao rival Santos no último sábado, ontem o Flamengo também empatou no clássico diante do Vasco da Gama. Abriu 2x0, mas se deu empate por 2x2. Anteontem, o Flaco Lopes empatou o jogo para o Palmeiras, o Verdão que já havia sofrido um gol ainda no primeiro tempo do Rolês, jogador santista. Destaque dessa partida foi o retorno de Paulinho. Enfim, o camisa 10, depois de quase um ano afastado dos gramados por conta de uma cirurgia na perna direita, jogou alguns minutos, cerca de 20 e pouquinhos minutos diante do Peixe, foi a campo, se movimentou bastante e quase marcou um gol, inclusive. Bom retorno do Paulinho, tão aguardado retorno ao time palmeirense. Outro jogador em destaque que entrou no segundo tempo foi o jovem Luiz Pacheco, apenas 19 anos, fez a sua 9ª partida com a camisa alviverde, né, no time profissional palmeirense, e é ele quem fala agora no microfone Nova Brasil em Campo, falando dessa sensação e de já se virar a chavinha, né? Afinal de contas, tem Libertadores já amanhã.
22: Agradecer a Deus e a todos da comissão pela oportunidade sempre, no dia a dia, sempre treinando bem, sempre me elogiando todos, sempre me ajudando, e grato a Deus por voltar a atuar, sempre bom estar com todos. O segundo tempo, no intervalo, o professor conversou com todo mundo virou a chave, voltou bem focado no segundo tempo, com o apoio da torcida e de todos, conseguimos um empate, e por pouco, quase a virada. Mas, seguindo na sequência do campeonato, não dá para ficar pensando no que passou, agora pensando no que vai vir. Todo mundo agora crê que vai virar a chave, né? Agora é Libertadores, brasileiro ficou, brasileiro é só na outra semana. Então agora é focado na Libertadores, mais uma vitória em busca da classificação.
21: Esse então Luiz Pacheco, que juntamente com o restante da delegação palmeirense já está em território peruano. Afinal de contas, amanhã, com total cobertura do Futebol Nova Brasil em Campo, tem confronto do Palmeiras diante do Sporting Cristal do Peru, 4ª rodada da Libertadores da América, duelo que vale e vale muito. Vale a primeira colocação da chave. Neste momento, o Sporting Cristal, com 6 pontos, é o líder da chave, né? Enquanto momento, o Palmeiras tem um pontinho atrás, com 5 pontos é o segundo colocado. Para esse jogo, expectativa de mais minutos de Paulinho, quem sabe entrando no segundo tempo, e a manutenção da força máxima à disposição de Abel Ferreira.
11: As informações do Palmeiras com o nosso Lucas Basílio, mandando um abraço pro Henrique Itara. Anota aí, Veloso, ele tá perguntando se tem goleiro melhor no mercado do que o Rafael no São Paulo. William Buzato, Weber Lima, sua bola de cristal tá quase calibrada, você viu? 2 de 3, acertei 2 resultados, né? É, a Fran também foi bem, o Celso que tá descalibradíssimo, o Celso errou tudo. Regiana Salvador, um abraço para todos. Levi Pedroso lá do Lausanne, o Edson Orrida lá de Nagoya, no Japão. O Reinaldo, abraço para você. A gente vai falar do Santos, polêmica no Peixe. Edmar Matos, ele tá lá pertinho de em Pedro Juan Cabaleiro. Tá entupido de gente, ele falou. Tá entupido de gente pra ver o Neymar, só o perneta do Neymar. Weber, para de ser chiliquento, vai Verdão, Veloso, sou seu fã, é o Valdir Oliveira.
0: Exato.
11: Um abraço pra todos. Vamos fazer o seguinte, rápido break, na volta a gente já fala do clássico Palmeiras e Santos e fala da polêmica sobre o Neymar, que vai pra Copa do Mundo. Não adianta ficar com nhenhenhen. Neymar vai pra Copa do Mundo. Cadê o nosso amigo tocando lá alguns... O nosso amigo, cadê? Vamos lá, cadê ela? Cadê a música do Neymar?
0: Não tá nem no albinho da Copa.
11: Cadê, Celcinho? Tem que deixar na agulha, Celcinho, essa música do Neymar. Dia 18, parem.
0: Ó, você vendo?
11: Aí, olha. Aí, maravilha.
0: Sem música e sem Neymar.
11: Vamos lá, a gente vai pro intervalo rápido. Olha lá, ó. Professor Ancelotti.
15: Leva o Neymar.
11: Leva o Neymar.
0: Leva, ele joga

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2: Juntas provisórias paradas no sentido do centro da cidade. Reflexo do viaduto Grande São Paulo congestionado em direção a Anhangabaú. Quem utiliza a Avenida do Estado nessa aproximação com o cruzamento com a Rua dos Patriotas, viaduto Grande São Paulo, também há complicações. Tente utilizar a Presidente Wilson como trajeto alternativo para você nos dois sentidos. 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
5: 8 horas e 43 minutos, voltamos com o Nova Brasil em campo, direto com as informações do Santos, que depois a gente vai falar do clássico e também já falar do caso Neymar. O Robinho fez uma notificação extrajudicial pedindo, eu vou explicar daqui a pouquinho, veio uma notificação extrajudicial ao Santos, acusando o Neymar de agressão, que ele foi agredido, ouviu xingamentos, tomou uma rasteira e tomou um tapa violento no rosto. Isso daí está no documento já, nessa notificação extrajudicial ao Peixe. E ele diz que se o Santos não tomar ali umas medidas, que ele vai pedir a rescisão indireta de contrato. Vamos lá então para as informações do Santos, direto do Paraguai, com o nosso Felipe Camargo, a Nova Brasil, lá no Paraguai. Vamos lá.
6: Fala, Weber, tudo bem? Um abraço a você, um abraço ao amigo ligado aqui no Nova Brasil em Campo. Estou em Pedro Juan Cavaleiro, cidade fronteira com o Mato Grosso do Sul, fronteira com o Brasil. O Santos joga nesta terça-feira aqui no Paraguai para pegar o Deportivo Recoleta pela quarta rodada do Grupo D da Copa Sul-Americana. Nesse hotel que está aqui ao fundo, o Santos ficará concentrado por 2 dias com Neymar e companhia. Cuca, nesta manhã de segunda-feira, encerrou no CT Rei Pelé a preparação para o confronto diante do Deportivo Recoleta. O Santos vem de 6 jogos, sem vencer na temporada. São 5 empates e 1 derrota. E o Peixe precisa vencer o Deportivo Recoleta no estádio 2 de maio aqui em Pedro Juan Cavaleiro para continuar sonhando com a classificação à próxima fase da competição internacional. A principal novidade é Neymar. Ele volta a ser relacionado, chega com a delegação no final da tarde, início da noite aqui ao Paraguai. O Santos vai pousar em Ponta Porã. E tem uma curiosidade, Weber Lima, Ponta Porã, cidade do Mato Grosso do Sul, faz fronteira aqui com o Paraguai. Então, de um lado de uma avenida tem Ponta Porã, do outro lado tem Pedro Juan Cavaleiro. Ponta Porã está a 1 hora de Brasília, 1 hora menos. Portanto, se o programa começa aqui 5:30 da tarde, horário de Brasília, em Ponta Porã é 4:30 da tarde. Porém, quando a gente atravessa a avenida e vem aqui para Pedro Juan Cavaleiro, aqui no Paraguai é horário de Brasília, portanto, mesmo horário que nós estamos falando aqui da concentração, é o horário aí no Brasil. É uma curiosidade, o jogo acontece nesta terça-feira, 9:30 da noite, horário de Brasília. O estádio não é o do Recoleta, é o estádio do 2 de maio. O presidente do Recoleta quis trazer a partida aqui para a fronteira para poder ter renda e vai conseguir. Estádio com capacidade para 25 mil torcedores, 23 mil ingressos vendidos, casa lotada para este confronto aqui no Paraguai. Paraguai. Provável Santos que entra em campo nesta terça-feira, de Gabriel Brazão no gol, Igor Vinícius na lateral direita, na dupla de zaga, Lucas Veríssimo, Luan Pérez e Escobar na esquerda, o meio de campo de João Schmidt, depois Oliva, Neymar e Rolheiser na frente. O Santos vai ter bom tempo e Gabigol, esse é o provável Santos que encara o Recoleta, Weber Lima.
5: Direto do Paraguai, o nosso Felipe Camargo trazendo as informações, a Nova Brasil de olho no peixe, lá direto do Paraguai, a gente trazendo as informações e a notícia é a seguinte, vai falar do clássico ainda também, mas Robinho Júnior acusa Neymar de agressão e envia notificação ao Santos, tá aqui no GE, o documento cita que o garoto foi xingado e agredido pelo camisa 10 no treino do último domingo no CT Repelé. E cita até a possibilidade de rescisão, é uma notificação extrajudicial para cobrar providências em relação ao ocorrido com o Neymar no treinamento da manhã de ontem. Um garoto de 18 anos fez 3 acusações contra o Neymar. Segundo Robinho Júnior, Neymar proferiu xingamentos de maneira ofensiva, aplicou uma rasteira e desferiu um tapa violento no rosto. Ontem eu falei aqui na jornada, falei pro Veloso aqui que saiu a notícia, né, do Thiago Asmar, que o pessoal conhece como Pilhado, lá do Jovem Pan. Ele colocou nas redes sociais dele que a CBF não gostou e já saiu a informação que a CBF não gostou do Neymar não ter participado do clássico contra o Palmeiras. Pegou muito mal na CBF, quer dizer, na comissão lá do Ancelotti. Eu não sei se isso chegou no Neymar e o cara tava pirado, porque...
7: Provavelmente.
5: É estranho, Veloso. O cara dá uma rasteira, dá um tapa num garoto de 18 anos.
7: Tá tudo errado, né, Weber? Tá tudo errado. Primeiro, se o Neymar vai pro jogo, que deveria, porque o Santos tá na zona do... estava, né, na zona do rebaixamento, e o Neymar se recusou a jogar porque o campo é sintético, ele escolhe onde ele joga, ele não estaria nesse treino. Nem no treino ele estaria, porque verdade. Treino é pra quem não jogou no sábado. Ele não estaria. Então ele deixou de cumprir o seu contrato com o Santos de jogador de futebol e se recusou a jogar, teve que treinar no domingo, e jogador não gosta de fazer treino para quem não joga também, tá? Não gosta. Aí vai fazer o treino com quem não jogou, e outro dia, se não me falha a memória, Weber, com o mesmo jogador, o Neymar deu um chapéuzinho no Robinho no treino, postou nas redes sociais, tirou onda com o menino, fez tudo que ele, a gente sabe que ele gosta de fazer. Só que, pelo que eu entendi, no domingo foi o troco. Foi o troco, né? O menino deve ter botado uma bola no meio das pernas dele, ou deu um chapéu no Neymar, e aí o Neymar fica irritado. E aí o Neymar se sente no direito de dar um chute no menino. Isso é o que tá relatado, eu não vi, né? Sim. Tô falando a notícia.
5: É o Robinho,
7: Robinho. O Robinho tá falando.
5: No documento, lá o Robinho acusa o Neymar.
7: Que ele deu uma rasteira no menino.
5: Inclusive, os advogados do Robinho pedem imagem do treino, porque acho que tem as câmeras lá e dá pra ver, né?
7: E aí, segundo o Robinho, ele toma uma rasteira no treino, é xingado e ainda toma um tapa na cara. Que pode uma atitude dessa em dois companheiros de clube e um menino que está começando, que deve ter o Neymar como exemplo, como ídolo. Neymar devia amparar, devia ajudar, devia orientar, não bater no menino e humilhar o menino durante o treinamento, né? Tá tudo errado que o Neymar faz e sempre assim. E às vésperas da Copa do Mundo, um jogador que, para muitos, como para o apresentador aqui, o Weber Lima, é um jogador que é referência para a seleção, não dá para ter uma atitude como essa no treinamento. Não dá para ter uma atitude. E isso também pesa contra o Neymar no dia da convocação, pode ter certeza disso.
5: E na sua opinião, Celso?
8: Também, vendo... Assim, primeiro, o Santos tem que mostrar as imagens. Duvido que mostre, até para preservar a imagem do Neymar. Mas tem que mostrar as imagens, tem que punir o Neymar. É que o Neymar manda no Santos, essa é a real. Mas...
5: aqui, ó, tá, já saiu uma notícia que o Santos já está avaliando uma multa e até uma punição esportiva para o Neymar.
8: Não, tem que ter, porque sabe qual que é a contradição? Não é o Neymar que é cheio de jogada de efeito, de fazer. O próprio Veloso contou aqui, e é real. Ele publicou nas redes sociais o chapeuzinho que ele deu no menino.
5: Debaixo das
8: pernas. Então, e aí ele vai ficar bravo porque o menino tá passando o pé em cima da bola. Sim. E no um contra um tá indo pra cima. Ué, faz parte. Você responde com uma rasteira e um tapa, fora os xingamentos. Poxa vida, não faz o menor sentido, nada justifica esse comportamento. E a gente tá falando de um cara de 34 anos... e um menino de 18. E aí você vê nas redes sociais um monte de gente agora, Robinho Júnior fazendo alusão ao pai que está preso. Não tem nada a ver uma coisa com a outra. Nada a ver uma coisa com a outra. E aí, porque vocês pegam muito no pé do Neymar. Porque o Neymar, tudo é notícia. É o Neymar que se faz notícia. É o Neymar que não vai jogar em Mirassol com o Ancelotti lá. É o Neymar que empata um jogo e vai lá reclamar com um torcedor que está reclamando da performance do time. É o Neymar que bate boca com um torcedor. É o Neymar que vai lá e cava um cartão amarelo e não joga contra o Flamengo. É o Neymar que opta por não jogar contra o Palmeiras no Allianz Parque. É o Neymar que vai lá e dá uma rasteira e um tapa no jogador durante um treinamento. Então ninguém está pegando no pé do Neymar. É o Neymar que está criando provas contra ele mesmo. Olha, na boa, ele não joga. E ainda é notícia porque ele tem comportamento inadequado. É uma atrás da outra. O Avinaldo Silva. O Neymar pegou virose porque estava num bar num sábado. Não é que tudo que o Neymar faz vira notícia. É óbvio, ele é notícia. Existe uma expectativa dele ir para a Copa do Mundo. E o que ele deveria estar fazendo? Jogar bola. E a gente, qual foi a boa partida do Neymar que a gente destacou nos últimos tempos?
5: A do Vasco e a do Remo.
8: Pronto, quanto tempo faz? Lá atrás. Então, há um mês da Copa do Mundo, tinha que estar falando, pô, Neymar comeu a bola contra o Palmeiras, fez 2 gols e tirou o Santos da zona do rebaixamento, quebrou a invencibilidade do líder, ou sei lá. É isso que o Neymar tem que ser notícia. E o Robinho Júnior, não adianta falar que é mimimi, que é isso. É um jovem de 18 anos. E se não foi tomada nenhuma atitude depois do treino, e talvez por isso a interpelação no judicial do Robinho, porque se foi diante do Cuca, que as informações, mas foi diante do Cuca, tinha que ser feito já na hora uma punição pro Neymar.
5: Na hora.
8: Não, isso aqui não, tá errado. Não encarar como normal de jogo, isso faz parte. Pediu desculpa, tá tudo certo. É um ativo do clube, o clube tem a obrigação de preservar. Simples assim.
5: Olha, é isso. É o que eu sempre digo aqui. Eu não concordo com as coisas, várias atitudes do Neymar. Eu acredito que ele deve estar na Copa pelo jogador que ele pode ser na Copa, importante para a seleção brasileira. Mas essa daí ele foi muito mal, ele precisa de uma punição, o Santos precisa punir o jogador. Ele não pode agredir um companheiro de trabalho, isso daí está fora.
8: Eu ouvi até de um colega, porque no futebol todo mundo fica com sangue quente quando alguém passa o pé em cima da bola.
5: Aí num treino não dá.
8: Ali a gente tá falando de profissionais.
5: Não, e foge demais da medida de um treino. Não,
9: ainda mais quem, né? Que há pouco tempo foi nas redes sociais pra tirar onda do menino.
5: Exato.
9: Dando um chapéu no menino.
5: Antes de falar de Flamengo e Vasco, o Wellington Palmeirense de Jundiaí, tá falando, Veloso?
9: Oi.
5: Você não acha que o Palmeiras às vezes tá meio bagunçado? E que acha que dá para fazer gol a hora que quer e nem sempre é assim? É o Wellington Palmeirense de Jundiaí que tá te perguntando.
9: Eu acho que o Wellington, acho que o Palmeiras tá jogando demais só com futebol de resultado. Às vezes faz 1-0, corre tudo lá para trás defender e contra o Santos foi o contrário. Já entrou mal no jogo, tomou o gol, teve que ir para cima e aí faz umas alterações que eu não entendo, escalação que eu não entendo. O Kelvin não tinha que ter começado o clássico. Esse negócio de controle de carga, controle de minutagem, eu não gosto. Acho que o Palmeiras precisa controlar é pontos na tabela, é líder do campeonato e não tem que ficar mexendo no time toda hora, enfraquecendo o time num clássico. E as alterações também, né? Não vou entender. Você já escalou errado o Kelvin. Aí vai tirar o Kelvin e colocar o Alan de lateral direito, que é canhoto. O menino do meio pra frente vai bem, mas do meio pra trás, o Palmeiras, o Santos quase matou o jogo por ali. Né? Logo que o Alan entrou. Então, essas coisas que estão acontecendo contra o Corinthians, o Palmeiras com 2 a mais, tira o Giai de lateral direito e põe o Felipe Anderson, que quase entregou o jogo também. O Corinthians quase ganhou com 2 a menos. Então, está acontecendo umas coisas, é na ausência do Abel, tá? Esses 2 jogos que eu falei, os 2 o Abel não estava no banco. Então, eu não sei o que está acontecendo. Se é o João Martins.
8: Deve se comunicar,
9: né? Fazendo essas bobagens, não sei. Porque quando estava o Abel agora, na Libertadores, o João Martins tirou o Flaco do time. E colocou outro jogador.
5: Acho que
9: foi o Maurício.
5: O Maurício.
9: E deixou o Sousa de centroavante. O Abel não. O Abel tirou o Sousa, botou o Maurício e colocou o Flaco de centroavante. Então,
5: mas deve ter comunicação.
9: Então, viu? Eu não sei. Mas o Abel
7: do lado do campo, teve uma atitude completamente diferente do João Martins. Agora, se ele falou pro João Martins, falou algo que ele não faz, aí não dá pra entender o que tá acontecendo.
5: Olha, é o seguinte, vamos falar de Flamengo e Vasco no Giro pelo Brasil. Uma notícia que acaba de chegar lá do Rio de Janeiro é que o Flamengo renovou com Bruno Henrique até o final de 2027. Portanto, ele chegará a 9 anos no rubro negro. Vamos lá, o Giro pelo Brasil, Antônio Lima.
10: Fala, Weber Lima, um grande abraço a você, a quem nos acompanha no Nova Brasil em Campo, no Giro pelo Brasil desta segunda-feira. Falaremos sobre o Flamengo e sobre o Vasco, que empataram em 2-2 neste domingo no Maracanã, pela 14ª rodada do Campeonato Brasileiro. O Mengão abriu o placar com Pedro e ampliou com Jorginho. O Vasco diminuiu com Robert Renan e empatou com Hugo Moura. Em entrevista coletiva após o jogo, o técnico Leonardo Jardim lamentou o resultado do clássico e assumiu a responsabilidade pelo apagão da equipe rubro-negra nos minutos finais da partida.
11: Nós tivemos talvez 70 minutos, 75 minutos aceitáveis, fizemos 2 golos, tivemos mais uma ou duas situações. Depois, a partir desse momento, entregámos o jogo ao adversário. Entregámos, deixamos de ganhar duelos, deixamos de pressionar principalmente nos corredores, onde a gente, eles cruzaram com muita facilidade e eles acabam por fazer 2 golos de cruzamento, um de cruzamento e outro de bola parada. E isso prejudicou-nos muito naquilo que é o nosso jogo. Se nós não jogarmos, o Flamengo tem que jogar. E foi essa a mensagem que deixei aos jogadores. Eu disse que deixamos de jogar e isso permitia que o adversário crescesse, e não tivemos bem. E que eu, toda a gente é responsável, mas eu sou o grande responsável, porque eu não consegui meter dentro da equipa jogadores que mudassem ou que mantivessem o nível de exibição nos primeiros 70 minutos. A gente quebrou, ao contrário, o adversário conseguiu reagir e teve mais domínio de bola.
10: O Flamengo, que tem um jogo a menos, se mantém na vice-liderança do Campeonato Brasileiro com 27 pontos, 5 atrás do líder Palmeiras, que tem 33. A equipe carioca desperdiçou a oportunidade de diminuir a vantagem de pontos do clube paulista. E Pedro, que marcou mais uma vez, se tornou artilheiro do Brasileirão com 8 gols ao lado de Viveiros do Atlético Paranaense. E ao contrário de Leonardo Jardim, o técnico do Vasco Renato Gaúcho elogiou a postura de seus atletas e comemorou o empate, que para o treinador teve um sabor diferente.
12: Hoje, muitos jogos nós cedemos a vitória para o adversário, empatamos e foi com sabor de derrota. Hoje é sabor de vitória. Não que o meu time tenha jogado mal, não, pelo contrário, que eu acabei de falar. Eu dei os parabéns pelo meu grupo, pro meu time, o que eles fizeram em campo hoje. Mas pelas circunstâncias do jogo, você está perdendo por 2-0, ter que se expor, que a gente foi para dentro do time do Flamengo, deixando espaço para a qualidade do jogador do Flamengo, é meio que suicídio. Mas mesmo assim, eles tiveram cabeça, tiveram personalidade, tiveram confiança de jogar, botar a bola no chão, procuramos, achamos o primeiro gol.
10: Com este resultado, o gigante da colina agora se encontra na 13ª colocação com 17 pontos. E nesta semana, as duas equipes cariocas terão compromissos internacionais pela frente. Na quarta-feira, o Vasco vai até o Chile para enfrentar o Audax Italiano às 19 horas, pela 4ª rodada da fase de grupos da Sul-Americana. E o Flamengo, que às 9:30 da noite da quinta-feira encara o Independiente Medellín na Colômbia pela 4ª rodada da Libertadores. Weber Lima.
5: Maravilha, Antônio. Um grande abraço pra você. Até amanhã com o Giro pelo Brasil. Veloso, um grande abraço. Acabou o tempo.
7: Acabou, não dá nem pra comentar, né? Hoje teve muita notícia aqui. Caraca. Foi muito legal o programa, Weber. Um abraço pra você. A gente se encontra
5: na quinta.
7: Na quinta, né? Quinta temos
5: São Paulo
7: e São Paulo e o Rings. É o Rings na quina.
8: Nova Brasil, então.
7: Alô, Neymar, Matheus Cunha, Endrick, Igor Thiago, Rayan, todos marcaram gol no final de semana, viu?
5: Ah, mas não adianta, não adianta. Eu fui olhar os números do Luiz Henrique e do Matheus Cunha, pelo amor de Deus, dá até medo. É atacante que não faz gol e nem dá assistência.
7: E do Neymar?
5: Neymar tá jogando bom. 19 horas, Celso, um grande abraço.
8: Abraço.
5: Até sexta, valeu, nosso Celso Cardoso. Veloso na quinta-feira está de volta. E a gente volta amanhã às 17h30 com o Nova Brasil em Campo, com pão de alhozinho, com pão de alhozinho da Jogo. E amanhã tem jogão, hein? O Palmeiras entra em campo em Lima, no Nacional de Lima, contra o Sport Cristal. E aqui na Nova Brasil, coladinha com o Nova Brasil em Campo, às 18h45. Obrigado pela audiência, pelo carinho. Fique com Deus. Parabéns novamente, Felipe. Até amanhã. Tchau.
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21: Marginal do Rio Pinheiros agora com ocorrência no sentido da rodovia Castelo Branco, ali na altura do Parque Vila Lobos. Tudo vem muito ruim desde a ponte estaiada. Tente fazer o caminho por dentro, Chucri Zaidan, Berrini, Funchal um pouco mais complicado, assim como a Faria Lima também, mas é um trajeto menos parado do que a própria Marginal do Rio Pinheiros. O caminho da Pedroso de Moraes e Fonseca Rodrigues também te ajuda a sair da Pinheiros. 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

0: 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Esse é o som do Rapa Minha Alma. Antes teve Nico Rezende e também o Nenhum de Nós. 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
2: A Tietê segue ruim, hein? Sentido Castelo Branco entre a região do Anhembi e a passagem pela Ponte do Piquiri no sentido da Ayrton, dificuldades da Ponte do Limão até a chegada ao Parque São Jorge. Pista expressa é a pior opção nos dois sentidos. Marquês São Vicente te ajuda nas duas direções. Hermano Marquete congestionada para quem segue no sentido da Ponte do Piquiri. 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
4: Neste Minuto Nova Brasil em Campo, vamos falar da Liga dos Campeões. Na semana passada, tivemos as partidas de ida da semifinal. No Parque dos Príncipes, o Paris Saint-Germain bateu o Bayern de Munique por 5-4 em um jogaço. E retornam a campo nesta quarta-feira na Arena de Munique. O Bayern precisando vencer por um gol de diferença para levar à prorrogação. Já o Paris Saint-Germain joga por um empate. No Metropolitano de Madrid, na semana passada, o Atlético ficou no empate com o Arsenal em 1-1. Agora o jogo da volta amanhã às 16h, horário de Brasília, lá em Londres. O Arsenal recebendo o Atlético de Madrid. Se permanecer o empate e prorrogação, quem vencer avança à final da Liga dos Campeões. Weber Lima para o Minuto Nova Brasil em Campo.
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0: Nova Brasil FM, mais que moderna brasileira, os Titãs, Não Vou Me Adaptar, 7h44, boa noite.
1: 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Piorou o corredor norte-sul nos dois sentidos entre Parque Ibirapuera e o aeroporto de Congonhas. A coisa está pior para quem segue no sentido de Interlagos. A Avenida Ibirapuera pode ser uma alternativa para você. A República do Líbano tem trânsito intenso, mas te ajuda um pouquinho. Caminho da Liberdade, Vergueiro, Domingos de Moraes e Jabaquara, esse caminho te ajuda bastante. 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Ronaldo Rodrigues, Nova Brasil FM.
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0: 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Este é o som de Gilberto Gil Realce. 8:02. 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
1: 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Atenção para a interdição do túnel Maria Maluf nos dois sentidos, a partir das 11 horas da noite de hoje até o final da madrugada de amanhã, para obras de manutenção e limpeza por parte da Prefeitura. CET estará no local, estará no entorno, fazendo interdições que devem ser necessárias. Fique atento com a sinalização na região e evite, se possível. 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
2: Olá, muito boa noite para você ligado aqui na Rede Nova Brasil FM. Uma excelente noite de segunda-feira. Já estamos no dia 4 de maio de 2026. Eu sou o Márcio Melo e começamos aqui o Sob Medida. Você já sabe, né? Com uma hora de música sem intervalos. E nessa edição, teremos aqui o som de Ivan Lins. Também a banda Ira, ainda Rita Lee. E para começar, tem Adriana Calcanhoto naquela estação. 8 horas em ponto. Boa noite para você que segue com a gente aqui na Nova Brasil FM.

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Nova Brasil FM, mais que moderna, brasileira, 8h43. Este é o som do Frejá, amor para recomeçar. Uma ótima noite para você. Tá com a gente aqui curtindo a Nova Brasil FM. 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Seguimos com muito mais. Mais música rolando, agora tem Placa Luminosa, 8h44.

0: Nova Brasil FM, mais que moderna brasileira, 8h59, para a gente encerrar aí mais uma edição do Sob Medida. O som de Djavan acelerou antes Ana Vitória e também tivemos Lulu Santos, que é o aniversariante desse dia 4 de maio, nosso querido Lulu Santos, certo? Bem, uma ótima noite, continue curtindo a Nova Brasil FM. 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